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1: Sabe, Imperador.

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2: 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E vamos nessa, começando mais um Black Friday maravilhoso por aqui, o Mola, aqui na Rádio Globo. E hoje quem vai mandar um set, vai tirar aquela onda, DJ Michel. Black. Então você já pode seguir à vontade, que você vai curtir muita Black Music hoje aqui na Rádio Globo, tá? Segue lá, arroba DJ Michel Oficial, arroba Mola Tá Ligado e nossa mãezona, arroba rádio.globo. Bora começar com um clássico, Fat Family Madrugada, aqui no Black Friday.

0: maravilha, fechando o primeiro set do Black Friday de hoje com o DJ Michel. Fechamos bem, Best Time, também rolou London, That's One Me, só música boa, tá? Pra você que curte Black Friday, curte o DJ Michel, já dá aquela moral, segue lá, arroba DJ Michel Oficial, arroba rádio.globo, e claro, dá aquela moral, arroba Mola, tá ligado, fechou? Seguinte, quero dar uma passadinha na agenda que vai rolar no dia 9 do 5, vai tirar essa onda, no famoso amanhã, Subúrbio, o Pagode, é isso aí, projeto do Thier e que tem DJ Michel, tá levando muito charme pra galera, tocando de 4 da tarde às 6 da tarde, antes do show do Thier. E também no dia 9, vulgo amanhã, também é aniversário do Viaduto de Madureira, com show da Fat Family ao vivo, com DJ Michel, Fernandinho, Vig, Guto e Gabi. Tá? Então você acompanha a gente aqui no Black Friday de hoje, que a gente vai falar mais sobre isso. E daqui a pouco a gente volta com mais música.
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E estamos de volta com o Black Friday aqui na Rádio Globo. Agora aquele momento de uma indicação da semana pra você, tá? A gente vai seguir com Coisa Rara do Tanji e Nog. Essa é a indicação do DJ Michel no segundo set. Então pode aumentar o som aqui no Black Friday na Rádio Globo. 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

0: E fechando o segundo set do Black Friday, DJ Michel. Tirando essa onda, fechamos bem com Aya Nakamura, Já Já. Sonsaço, hein? Pra você que tá curtindo Black Friday, já segue lá, arroba DJ Michel Oficial, que daqui a pouquinho tem mais música aqui na Rádio Globo.
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estamos de volta com Black Friday. Por aqui o Mola, DJ Michel, tirando essa onda hoje. Chegou aquele momento da gente voltar no tempo. Vamos voltar com Black Street. Lembra dessa? Então pode aumentar o som. Esse é o Black Friday aqui na Rádio Globo. 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

0: fechamos o terceiro set do Black Friday de hoje, tirando essa onda com Jurassic 5, God Understands. Sonzaço, tá? A gente viajou no tempo e rolou T.I., rolou TLC, só coisa boa. Tupac também. Então você tá curtindo o que eu sei, né? Segue lá, arroba DJ Michel Oficial, dá aquela moral, segue lá também, arroba Mola, tá ligado? DJ Michel tirando essa onda aqui no Black Friday. Lembrando a agenda, tá? Lembrando que o DJ Michel vai estar amanhã no Subúrbio, o Pagode, projeto do Thier, que tem, claro, o DJ Michel levando muito charme pra galera, tocando de 4 da tarde às 6 da noite, antes do show do Thier. Então, pra você que tá afim de curtir esse som ao vivo, não dá mole e chega lá, tá? E também depois vai rolar o quê? O aniversário do Viaduto de Madureira, nosso viaduto querido, com o show da Fat Family ao vivo, tá? E também com o DJ Michel, Fernandinho, Vig, Guto e Gabi. É isso aí, dá pra curtir Black Friday ao vivo com o DJ Michel, tá? Então não dá mole. A gente vai pro break e volta já já com o último set do Black Friday.
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0: maravilha, fechando o Black Friday de hoje. DJ Michel tirou essa onda, fechamos bem com Amorim e Nael, Tenta Dizer Não. Só música boa, essa levadinha mais charme agora, hein? Mais dançante, mais regulativo, tirou onda, né? Ó, seguinte, quero lembrar que o DJ Michel amanhã vai estar no Subúrbio Pagode, projeto do Thier, e também vai tocar lá 4 da tarde às 6 da noite, antes do show do Thier, tá? E no dia 9 também, vulgo amanhã, vai rolar o aniversário do Viaduto de Madureira, com o show da Fat Family ao vivo, com o DJ Michel, Fernandinho, Vig, Guto e Gabi. Então não dá mole, já segue aí, arroba DJ Michel Oficial, dá aquela moral, arroba lá, arroba Mola Tá Ligado, e claro, a nossa mãezona, arroba rádio.globo, tá? O Black Friday tá ficando por aqui, tá de volta sexta-feira que vem. Tamo junto, abraço.
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1: E não para não, vamos continuar cantando, vamos lá.
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2: É, nunca veio assim não.

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1: Não tem jeito, meu compadre. Vambora. Ela vacilou comigo, nós estamos aí, né? Tudo certo.

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Agora, eu quero pedir um favor pra vocês. Muito importante. Pra cantar bem alto comigo a música que mudou demais a minha vida. Comigo bem alto, geral assim, com o coração.

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1: Essa é uma homenagem à minha diva, à minha amiga. Pediu autorização, era pra cantar essa música.

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1: Muito obrigado.
2: Essa marcou gerações. Quem sabe solta a voz, canta com a gente assim, ó.

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1: Vamos lá! Uma misturadinha em dois! Quero ouvir geral cantar, hein? Assim, não mexe com.

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2: Jason.

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2: Bate palma aí.
3: Faz barulho pro bom gosto aí, gente.
2: Mais uma grata surpresa do nosso pagode. Vambora!

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2: É o Ian e o Sorriso Maroto fazendo.
3: Vamos juntos.
2: Aquele pagodinho falando de amor, daquele jeito que a gente gosta.

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1: Olá, muito bom dia, 7:03. Sabadão de sol no Rio de Janeiro e você de ouvido colado na Rádio Globo. Simbora junto, tá bom? Eu sou a Victor aqui.

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turma do Pagode Zeca Pagodinho pedindo a conta. 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
1: Não, apaga, apaga, apaga.

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0: textão. Pra fechar essa edição de 45 minutos de muita música. E é aquilo, né? 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

0: 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Simbora, hein, que esse sábado tá recheado. Daqui a pouco tem cassino da Caiete. Se você acertar o cofre, os números do cofre do cassino, vai levar quinhentão pra casa. Mas eu tenho que dar os parabéns aqui pra Shirley Souza, que já começou o sábado faturando. Foi um kit frison, mais par de inscrições pro Circuito RJ. Final do telefone 22, Shirley Souza, parabéns. Dá um alô aí no 97.9988. 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
1: Achou que eu esqueci de você do outro lado do radinho?
2: Ah.
1: Bom dia pra você, BH. Bom dia, meu Rio. Um cheiro da Bi pra vocês. Mas o tema hoje é polêmico. E eu quero saber com sinceridade. O que você faz quando uma visita leva uma criança atentada pra sua casa? Aquela criança que joga tudo no chão.
2: Nossa senhora.
1: Que pisa no sofá com chinelo, com sapato.
3: É o quê?
1: Que xinga, que chuta sua perna. É a que a gente tá falando daquele diabinho, entendeu?
3: Que paz.
1: Tem uma, tem que mandar aí pra frente, vai. Minha mãe era assim, no olhar ela já controlava a gente.
2: É, Cacá.
1: Aniversário de criança, as que ficavam na frente do bolo comia melhor, né? A gente tem que ficar atrás. Minha mãe deixava não. Elas, vocês vão lá pra trás, vocês não estão passando fome.
2: Nossa.
1: E ela só no olhar, querida. Ai, já dá um passo pra frente pra você ver. Era só uma voadora por debaixo das
2: que
1: pernas.
2: Isso.
1: Faz, Rafa, uma criança tentada na sua caminhão, puxando rápido a pipoca, seu cachorro.
2: Eu faço uma pipoca. Pra dar uma distraída. Faz um negócio pra comer, coloca um negócio na televisão, uma galinha pintadinha, um negócio. É.
1: E a menina vai assim, quero não, tio, quero brincar com o cachorro.
2: Nossa, você
1: ai,
2: pipoca.
1: Tio,
2: nossa,
3: pode não,
1: vou chutar sua
3: não.
1: Perna, tio.
2: Não.
1: Vou riscar sua parede,
2: ai,
1: tio.
2: Ai,
1: e faça assim, tá vendo aquele guarda-roupa ali? Se você abrir, sai um do saco.
2: Oh.
1: Ele é bravo, menino. Você vai sumir com ele, não vai conseguir te achar,
2: Cacá.
1: Não. Então senta ali, fica quietinho. Fica ali, a gente ia gostar de você.
4: Anda lá.
2: Quer mexer nas coisas tudo, né? Nossa senhora.
1: Eu vou falar pra vocês, gente. A gente tem essa coisa assim, quando é criança da gente, a gente não fala nada. Mas quando é dos outros, dá um negócio da irritância. Eu quero saber o que que você faz pra gente. Pode mandar um zap agora, né, Rafa?
2: Aqui pra BH, você vai mandar no 319-8220-3570.
1: Nós estamos esperando o seu zap em qualquer canto do mundo. Mas eu quero saber quem

0: desabafa aí no Rio. Conta pra gente.
1: Como é que é isso aí no Rio de Janeiro? Como é que é essa situação? Conta tudo.
2: 21 97 9988.
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0: Meu amor, um ouvinte pode ganhar um cartão com R$500. Um ouvinte aqui de BH e um do Rio. É só anotar os quatro números. Vamos começar já soltando o primeiro. E hoje quem abre os trabalhos é aqui em BH, hein? BH, hoje é BH. Vai abrir os trabalhos hoje.
4: Boa.
0: Então já deixa lápis e caneta do lado e ó, boa sorte. Olha o leque.
1: Oh, o Cassino da Caiete tá no ar. Bom dia.
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1: Que é, Cidinha? Anda logo, fala com a gente. Esse pintinho tentado você dá voadora nele, mas você é agressiva, né, galinha? É. Você... Com ela não tem meio termo, não. Ela põe castigo. Castigo, como é que galinha castiga outra galinha, outro pintinhozinho? Cheira o milho, deixa... Oh, nossa, deixa a pessoa com fome o dia inteiro. Meu Deus do céu, Rafa! Nossa, ela falou que com ela não tem meio termo, não. Que com ela não, ela nem recebe criança pra evitar.
2: Que isso?
1: Por isso que é, por isso que é esquisito, entendeu? Por isso. Ah, gente, ô galinha, você realmente... Rafa, eu não tenho paciência, não. Se você tem, meu amor... É
2: babado. Olha bem pra minha cara aqui, quem? Dou conta dessa galinha, não, Su.
1: Ô, bem, deixa eu te falar uma coisa. Ah. Vamos focar no seu pensamento, vamos?
2: Bora, Cidinho, vamos? Bora!
1: Hoje eu quero fazer uma reflexão. Dá um medo quando você começa a falar isso. O mundo é redondo.
2: Ah.
1: Mas está ficando cada vez mais quadrado. Aí sim uma reflexão, garota!

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1: Atenção BH, atenção Rio. Primeiro número aqui pra gente abrir esse cofre hoje, hein? Valendo um cartão com R$500. Primeiro número, número 2. Anotou? Número 2. Se cadastra no site da BHFM e no site da Rádio Globo.
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1: A criança chegou aí na sua casa, meu amor. Tia, me dá comida. Aí você dá aquele pratinho gostoso, joga no chão.
2: Que é cachorro quente.
1: Tia, o que, que é aquilo ali? É um vidro da tia no armário. Quebrou. Ah, quebrei, tia. Tia, o que, que é?
2: Oh, que isso? Super Nani?
1: Faz com criança tentando na sua casa. Já mandou seu áudio. Aqui é o
2: 31981203570 aí no Rio de Janeiro, hein?
1: Bora ver áudio.
3: 21979988, bora?
2: A turma chegando junto aqui, Vicky, vamos ouvir.
4: Amigo, deixa eu falar sobre a enquete de hoje. Não, se os meus filhos já mexem, eu já fico com uma irritação. Filho dos outros, então, mexer, menina.
3: Esquece.
4: Me sobe uns nervos. Aí eu lembro dos... Nossa, lembro de rezar. Só tem que rezar nessa hora, porque filho dos outros, a gente não pode chamar atenção. Que depois os outros viram a cara. Ainda tem essa capacidade de virar a cara com a gente. Não pode. Obrigado, tenho um bom dia pra vocês, Gabriele do São José dos Campos.
2: Valeu, Gabriele! Manda seu áudio pra gente aqui, bora participar da enquete da Caiete neste sábado. E daqui a pouquinho tem o segundo número do cofre do cassino. Já se cadastra agora em bhfm.com.br e radioglobo.com.br. Tamo no ar aqui com o Cassino da Caiete em rede BHFM. 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
1: Oi, tudo bem? Desculpa a visita, eu só vim te falar. Tô afim de você, se não tiver, você vai ter que ficar.
2: Diz aí!

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1: Meu amor, estamos nos divertindo. Mas a gente sabe também que a criança é assim, porque a mãe, não, né, gente? O pai às vezes deixa a criança solta, mas acho que dentro da casa dos outros tem que ter um limite.
2: Pois é, né?
1: Tem que ter um limite, sabe? É, tem um meme maravilhoso na internet, a manicure, atendendo a mulher na casa dela. Ah. Fulana, seu menino tá pisando na minha cama de chinelo. Ô, filhinha, pula menos, tá? Ele tá abrindo minhas vasilhas de comida na geladeira. Pega só um bife, tá? Deixa eu... Fulana, ele tá abrindo minha garrafa de café. Pode virar no chão, mas não quebra a garrafa dela, não. Gente. Eu morro de rir desse meme. Vou te mandar depois. O que você faz, gente? A criança é reflexo do pai, não tem jeito.
2: É verdade.
1: Bora ouvir áudio?
2: Bora.
3: Aqui é o Evaldo de Duque de Caxias. Meus amigos, se é o filho da gente, né? A gente usa aquela psicologia milenar, né? Pega um cinto e dá um couro. Agora, o filho dos outros é meio que mais complicado, né? Eu chegava assim no ouvidinho da criança e falava algumas coisinhas, pelo menos pra deixar ela preocupada. Tipo, o homem do saco vai passar e arrancar sua cabeça e botar dentro do saco.
4: Que isso, gente?
3: Seu miserável. Então fica quieto. É isso aí, rapaziada. Bom dia.
5: Bom dia, BH. Sobre a enquete do dia, já tive um problema assim. A pessoa trouxe o filho dela, ela entrou no meu quarto e quebrou o meu perfume. Eu pedi ela comprar outro e me dar. Falei com a mãe dele, cuida do seu filho. É a avó de Santa Luzia. BHFM, todo mundo se encontra aqui?
6: Bom dia, Cacá. Então, sobre o tema de hoje, eu tenho dois sobrinhos assim, que moram em cima da minha casa. São abençoados, dia inteiro pulando, fazendo bagunça, tô em tempo de ficar doida.
2: Manda seu áudio pra gente aqui em BH 31992360714 e aí no Rio, Vicky.
4: 21979988, chega mais.
2: Fica ligado que daqui a pouquinho tem o segundo número do cofre do cassino, hein? Tem um cartão com R$500 pra você de BH e pra você ligado no Cassino da Caiete no Rio. Se cadastre em radioglobo.com.br e bhfm.com.br. Bom dia.
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1: Aquela notícia que vai fazer você repensar. Então a chapa tá frouxa, gente. Tô rateada aqui, ó.
2: Ajeita aí, Caiete.
1: Silvete Montilo, um beijo. A chapa tá frouxa aqui também, gente. Aquela notícia que vai fazer você repensar. Quem sou eu no universo indesencado do Brasil, hein? Pra gente. Vamos começar falando dessa atriz que eu acho que você também gosta muito dela. A Letícia Colim, menino.
2: Nossa, adoro ela.
1: Tá se preparando para a protagonista da novela Quem Ama, Cuida. Próxima das 21, que estreia, tem prevista pro dia 18 de maio. Já tá esquentando as turbinas. Pois é, gente, ela vai ser Adriana, uma fisioterapeuta forte e resiliente. E vai ser uma mocinha que busca por justiça. Mas o que o Valci Carrasco tá escrevendo com essa novela? Não é uma mocinha chata, insonsa, que chora e sofre, não. Ela vai à luta mesmo, viu? Tipo a Gerluce de Três Graças. Vai ficar sentada esperando, não, viu? Então, Letícia Colim tá nesse desafio. Fez laboratório com fisioterapeutas. E vai ser uma trajetória emocionante. Valci Carrasco e Cláudia Souto promete o novelão. Foi ver a chamada, a gente viu juntos, né,
2: Rafa? A gente viu juntos. E vou te falar, ela arrebentou naquele chamadão.
1: Nossa, mas Letícia Colim, tudo que ela faz é muito bom. Uma menina boa de
2: trabalhar. Sempre achei,
1: cara. Não tem a dúvida assim, cara, essa menina não vai fazer nada ruim. Pode ser uma fala, ela arrebenta, viu? E não tem papel pequeno, né? Tem ator pequeno.
2: E ela agora mais madura, né, Cacá?
1: Exatamente. Cara, você vai só melhorando, vai só apurando.
2: Nossa.
1: Mas, Rafa, vamos falar do Rock in Rio? Vamos, Rio. Rock in Rio, vocês gostam? Iriam no Rock in Rio esse ano? Olha, a line-up tá babada, hein? E pela primeira vez vai ter no dia 7 de setembro, feriadaço, showzaço no Rock in Rio, viu? Vai ser K-pop Stray Kids, olha isso. Vai se apresentar como headliner no palco mundo. E, gente, vai ter um LED de 2.400 metros quadrados. Uau. De LED. O festival vai introduzir também um espetáculo sensorial eco. E retorno das acrobacias aéreas, o The Flight. Olha que bacana isso. E vai ser a noite do K-pop. O K-pop que tá dominando o mundo e no Brasil agora não se fala outra coisa.
2: Eu quero ir com você, viu, Cacá?
1: Vamos, neném, te leva. Você
2: me leva?
1: Eu te levo. Igual meu marido gosta. Você me leva?
2: Segura minha mão aqui.
1: Eu levo a 100 de grau. Vambora. Vamos fazer lá, viu? Bora então?
2: Bora, fechou?
1: Gente, vamos falar de Madonna, que lançou música nova.
2: É mesmo, é?
1: I Feel So Free, já está nas plataformas digitais. E Rafa, ela fez uma coisa que você vai gostar. A faixa foi primeiro enviada exclusivamente para as rádios dos Estados Unidos. Primeiro ela valorizou o rádio americano para depois subir para as plataformas.
2: Viva Madonna, viva o rádio!
1: Olha, em parceria com iHeartRadio, né? iHeartRadio, ela fez esse lançamento exclusivo, primeiro nas FMs dos Estados Unidos, pra depois lançamento mundial e para as plataformas de streaming.
2: Maravilhosa!
1: Viu? O Confessions 2 vai ter, tem data de lançamento para o dia 3 de julho. Tá todo mundo esperando 16 faixas inéditas.
2: Nossa.
1: E a música nova, gente, I Feel So Free, é maravilhosa. Tenho escutado ela direto. Buscou aquelas, sabe aquele momento de Madonna antigo, de Borderline?
2: Sim.
1: Vogue, Madonna tá nessa pegada aí, voltando às raízes, viu?
2: O clássico é nunca sai de moda, né, Cacá?
1: Diva que é diva, né, Rafa? É só isso. Então vamos aguardar. Madonna, tô esperando, ansiosa pra esse lançamento.
2: Pois
1: viu?
2: É.
1: A gente volta já, já.
2: Seguimos com o Cassino da Caiete na BHFM e na Rádio Globo. Bom dia!
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1: Atenção, meu amor, pro segundo número. Número 5. Número 5, boa sorte.
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1: Ah, meu amor, vamos mandar um beijinho? Bora? Vamos mandar um beijinho aqui, um beijinho do Rio de Janeiro também, a partir de agora, arroba Rádio BH FM, Rádio.Globo, Rafinha no ar, Caiete Oficial, e já já os beijos do Rio, hein, gente?
2: Muito bem.
1: Vamos começar por aqui?
2: Vamos lá, bora.
1: Vambora, um beijinho gostoso aqui pro Lucas Fernandes.

0: ele, o Will Soares, ator sempre com a gente, o Jorge Filho também e a Larissa Mirelli. Tem aí, Rafa?
1: Ô, Cacá, tem a Graciele Tiele, tem também aqui a Carolina Lina. Bom dia, Carol!
0: Tudo nosso!
1: Wesley Marcelino também, Fael Marques, o David 4104, Milena Martins, e tem um alô aqui também pra Soraya dos Santos e o Sincero 031 e o Ebert WSJ.
0: É tudo nosso, gente!
1: E aí no Rio de Janeiro?
0: Bora pra beijinho no Rio!
2: Ah, tem muita gente pra mandar beijo aqui. Wesley Moraes tá com a gente, Ricardo Milanês, Elizabeth Gomes, fora toda a galera que me deu um monte de parabéns aí na minha rede social, arroba Vicky Rosa Cruz, valeu a moral, tá? Tamo junto, beijo pra geral!
1: E ó, parabéns aqui de BH pra você, viu, Vicky?
2: Valeu, Rafinha, tamo junto, obrigada, meu amigo.
1: Deus abençoe, muita saúde, muita paz, muito amor e alegria no seu coração sempre.
2: Amém.
1: É um prazer estar junto com você aqui, dividindo os microfones da BHFM, da Rádio Globo, aqui no Cassino da Caete, viu?
2: É uma honra pra mim estar falando com BH e com o Rio nesse sábado, que aqui no Rio, cara, tá um solzão, viu? Tá um
1: aqui
2: diazão.
1: Também, um sol pra cada um, inclusive. Nós voltamos daqui a pouquinho com mais músicas aqui. Tem o terceiro número e o quarto número do cofre do cassino. Um cartão com R$500 pra você, ouvinte aqui da Rádio Globo, da BHFM. Se cadastra no nosso site. Aqui é bhfm.com.br. E aí no Rio, Vicky?
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1: Vamos, Cidinha, vamos, meu amor. Fala o número, Cidinha, anda.
2: Bora.
1: Número 7, no Sufoca Artista. Que artista? Repete o número, galinha nojenta. Número 7, ai, vou chamar o Samu, chama que você quiser. Ridícula. Boa sorte, gente. Ah, aqui Luísa Mel, gente, anota aí número 7, galinho, ó. Essa galinha vai sair desse fogo, que vem, não vim aqui não, gente.

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1: De volta no nosso sofá aqui no Cassino. Simplesmente, meu amor, nós estamos chiques. Sabe quem é a campeã do BBB 25? Renata Sabeco com a gente.
2: Oi, menino, tem que fazer esse bom dia, Chumichau. Tem que bater o like também, né? Pra poder entrar aqui.
1: E seja bem-vindo à nossa BHFM, à nossa Rádio Globo, ao nosso Cassino. Tamo em casa, viu? Vamos comentar tudo?
2: Vamos,
1: vamos. Vamos conversar sobre tudo?
2: Bora.
1: Olha, eu vou falar pra você. Campeã do BBB, eu fico pensando como é entrar num programa completamente anônimo, sair completamente famosa pro Brasil ter ganhar esse programa. Como é que foi isso pra você, Rê?
2: Cara, é uma loucura.
1: Não é?
2: A vida vira de cabeça pra baixo. Eu acho, e eu vou falar assim com muita propriedade, eu acho que a minha ficha caiu mesmo esse ano quando eu comecei a assistir a outra edição. Porque você vai assistindo e aí você começa a lembrar das coisas que você foi vivenciando. Aí você vai vendo prova, você vai vendo paredão, você vai vendo a movimentação das coisas aqui fora e você meio que vai entendendo como que as pessoas agiram até o momento de você vencer. Então, assim, foi uma loucura, mas eu acho que foi uma loucura boa, graças a Deus.
1: Transformadora.
2: Foi uma loucura boa, foi uma loucura transformadora. E eu acho que trouxe, acho que também uma coisa de muita força, sabe? Me mostrou que eu era muito mais forte do que eu achava que eu era. E me deixou mais pronta pra essa fase nova da vida, né? Porque ela é muito desafiadora. Acaba que hoje eu tô trabalhando num ramo que eu nunca trabalhei.
1: Olha isso.
2: Eu, tipo, trabalhava ali com rede social, mas era de uma forma muito informal. Era pra tirar o extra do mês, né? Porque só...
1: pra pagar as contas, que os boletos chegam, né, gata?
2: Os boletos chegavam e não dava pra esperar. Aí, aí por mês eu jogava pra cima as contas e sorteava qual que a gente ia pagar no mês.
1: Maravilhoso, gente. Gente como a gente.
2: Era de vez em quando, vamos fazer aqui um provadão, uma coisinha. E aí isso ia ajudando ali. Então, mas agora não. Agora, de fato, esse é o meu trabalho e é muito legal, assim, como a gente vem aprendendo e tudo.
1: Muito legal. Agora você hoje tá na TV, tem trabalho com projetos na TV Globo também. Essa vontade artística, que você é uma bailarina, de formação, aquela coisa toda. Mas a vontade de estar à frente de um vídeo veio através do programa. Ou já era uma meta sua antes também? O programa só te ajudou a dar um impulso? Como é que foi isso? Como é que o bichinho te picou da vontade de estar também na TV?
2: Cara, sempre mesmo me comunicar. Isso eu sempre gostei. E aí, como eu trabalhei coordenando escola, eu sempre, nos lugares que eu atuava na minha vida, eu sempre fui muito dessa coisa de ter uma liderança, né? De ter ali um lugar importante. E eu sempre gostei. Então, eu sempre tive essa vontade. Óbvio que antigamente, eu não imaginava que seria possível um dia estar na maior emissora do país. Então...
1: E no maior reality, né?
2: Então, pra mim, é um privilégio. Eu acho que quando essa porta abriu, eu pensei, cara, é possível, então eu vou trabalhar para que isso aconteça, né? Então a gente vem construindo trabalho nas redes sociais, porque acaba que é a nossa primeira porta ali, né? As pessoas já consomem aquele conteúdo, porque a rede cresceu, graças ao Big Brother. E aí a gente vai trabalhando até um dia, se Deus quiser, estar de fato na telinha ali, aberto com as pessoas em casa, que me assistiram aí por 3 meses e...
1: Aí você ganha o prêmio, a bolada na conta. Como é que é administrar isso, hein? Porque a gente tem que tomar cuidado pra não subir a cabeça, né? Muita gente vai assim, nossa, tô rica, mete o pé na jaca, com 6 meses tá quebrada. Como é que você fez pra administrar? Você tem feito isso com mais, com o pé no chão?
2: Muito. Não, a primeira coisa que eu fiz foi procurar uma pessoa que entendesse esse investimento pra fazer o dinheiro render, porque até porque eu não pretendo voltar a ser pobre, né? Então, assim, já passou 30 anos da vida, amor, eu quero, por favor, continuar assim,
1: vamos ser sinceros, amiga.
2: Pelo amor de Deus. Então, assim, a primeira coisa que eu fiz foi investir de uma forma inteligente, procurar alguém que soubesse me ensinar, tipo, fazer esse acompanhamento de fato. Então, isso foi muito importante. E, cara, eu só acredito que eu não tenho muito esse pensamento, tipo, nossa, agora eu tenho uma bolada, vou comprar isso aqui. Eu já fico assim, ó, tipo, conta isso aqui. Então,
1: é porque resultou. Eu fiquei com isso, né, amada? Já tá no nosso DNA. De pechinchar a vida inteira. A gente não tem esses... Claro que a gente merece um mimo ou outro, mas a gente não sai comprando tudo, né?
2: Não, é tipo assim, antes, essa almofada aqui é 20, mas pra Renata é 100. Eu disse, credo, não, eu quero comprar de 20, eu, hein, não vem não. E acabou também que eu investi em coisas... Eu investi no apartamento pra minha mãe, que era um sonho que eu tinha.
1: Poxa, a família é tudo, né? A gente tem que carregar junto, né?
2: Tem, não tem como. E aí eu fiz outros investimentos, mas foi muito mais voltado pra, tipo, a minha marca. Eu tô fazendo agora em Fortaleza uma competição de dança que vai acontecer.
1: E o ramo também não parou, né?
2: Isso, eu gosto muito muito dessa veia artística, eu amo, né? Foi a minha vida inteira e é muito legal agora poder dar esse espaço de luz mesmo pra galera que produz arte lá dentro de Fortaleza, nosso objetivo, se Deus quiser.
1: E a gente veio de um lugar muito simples também, você sempre falou isso, né? E dar essa visibilidade pra quem não teve essa oportunidade, isso é muito legal, né, Renata? A gente também tentar fazer pelo outro, né? O que talvez a gente não tenha essa oportunidade.
2: E a gente tem muitas potências no Ceará. Tipo, a gente tem muitas potências e aí a gente...
1: E fala no humor, que é gigantesco, tem outras potências incríveis lá. Agora, pra gente encerrar, voltaria pra um Big Brother se fosse convidada pra ser veterana?
2: Ai, gente, eu sei, acho que não, né? Não, o maior objetivo do programa eu já consegui, que foi ganhar. Ai, Deus, obrigada, gratidão, como diz Chai Chai, mas acho que não, acho que hoje não. Acho que eu prefiro focar no que tá sendo construído e nessa carreira aqui fora.
1: Muito obrigada pela sua conversa. Queria que você mandasse um beijo pra turma de Minas Gerais, do Rio, de BH, de todos, pra todos os seus fãs que te amam um tanto.
2: Ai, gente, um beijo pra galera de BH, um beijo pro Brasil todo, né, que a gente tem aí Timbalé, Cisnes, Reis espalhado aí pelo Brasil inteiro, então um beijo aí pra todo mundo que torce, que tá sempre aí vibrando energias boas pra mim.
1: Bom, eu já te ensinei meu bordão pra encerrar, não tô boa não, tô o quê?
3: Ótima!
1: Já a gente volta, fica aqui.
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0: vez, hein?
1: De novo, amiga.
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3: Já tá na hora aqui do quarto e último número do Cofre do Cassino. Vai lembrar o seguinte. Tem que cadastrar, viu? bhfm.com.br, radioglobo.com.br. Número 6. Anotou aí? Número 6.
4: Boa sorte.
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1: Hoje estamos falando daquele anjinho que a vizinha leva, às vezes a vizinha, ô fulano, vem te Benção. Visitar. Ou então, né, aquele, a
2: que madrinha. Que é isso aqui? Vou pegar isso aqui, me dá isso aqui.
1: Não pode, amor, isso quebra. Dá aqui pra titia, dá.
3: Dá aqui pra titia.
4: Oh. Toma uma tata.
1: Assustou, não sei com o quê.
5: Menina atentada na sua casa, como? Que como que proceder? Hein, Caete?
1: Já mandou seu áudio, dá tempo. 31, Rafa, 9.
5: 81, 20, 35, 70.
1: E no Rio, hein, gente? Manda o zap do Rio. Tem muita criança atentada aí. Ah, deixa os meninos brincar, gente, também. Não vou fazer a chata, não. Mas tem que ter limites.
2: Para ouvir. Tem, né? 21979988.
6: Bom dia, galera da Rádio Globo, aqui é o Maurício de Duque de Caxias. Não, eu, com certeza, igual minha sobrinha, vai lá em casa, lá eu chamo logo a atenção, comigo não tem essa não. Feliz Dia das Mães para todas as mães desse mundo, para minha mãe, para minha amada esposa, que é mãe também, mas é mãe de pet. Valeu, galera.
5: Valeu, meu garoto.
7: Oi, Rádio Globo, bom dia. Então, e aí? Uma amiga veio aqui para casa com o filho dela, mais do que abençoado, né? E ele começou a mexer em tudo, entrou dentro da piscina, saiu molhado, queria passar pelo meio da sala. Aí eu peguei e falei pra ela: olha só, você pode pegar tuas coisas, pode pegar teu filho e ir embora.
2: Que isso?
7: Você só pode vir agora na minha casa se você estiver sozinha sem ele. Tranca teu filho dentro de uma jaula, porque ele é demais. Não dá, quebrando tudo, mexendo em tudo. Eu falei: tu não dá educação pro teu filho, não? Porque eu dou educação pro meu filho. Meu filho não faz essas coisas quando vai na tua casa. E agora você que quer trazer esse abençoado pra cá pra ficar quebrando tudo, que é meu, pode ir embora você e teu filho.
5: Ué, olha aí. Tem mais áudio aqui, ó. Você mandou pra gente? Manda aqui no WhatsApp da BH, no WhatsApp da Rádio Globo. Cassino da Caiete está no ar. Vamos ouvir mais um áudio aqui.
2: Bora.
5: Agora. Chega junto, BH.
8: É Rádio BH FM, a rádio a melhor do Brasil, viu? Cintia de Brumadinho. Sobre o tema de hoje, aqui em casa, como a casa aqui é muito grande, tem lagoa, tem uma mata, tem tudo, eu pego esse menino, vou interagir com ele, fazendo coisas artesanais, que eu gosto de fazer banquinhos de vá das árvores, colocar uma rede, colocar uma gangorra. Então ele vai interagir. E graças a Deus que em casa nunca apareceu um menino assim, não. A única menina que aparece aqui, às vezes, é as minhas duas sobrinhas. E eu vou falar com vocês, são abençoadas. Nó, adoro brincar com elas, mas vira criança. Então, tá aí o tema de hoje. Obrigado, viu? Tenha um bom dia!
5: Bom dia, bom dia!
9: Bom dia, Cassino da Cacá.
2: Bom dia!
9: Bom dia, BH. Bom dia, Rio.
5: Bom dia.
9: Beijo, Cacá. Beijo, Rafinha. Beijo, Vicky.
5: Beijo!
9: Olha, eu sinceramente, eu não sei lidar com criança assim, não. Dá vontade de botar num saco, amarrar e botar no portão. Sinceramente, não tenho paciência pra isso, não. Se chegar uma criança dessa na minha casa, eu acho que me perdoe. Eu faço de tudo pra mãe ir embora. Aí eu digo que eu tenho consulta, eu digo que eu tenho que ir no velório. Eu digo que eu tenho que... Sei lá, cara, eu invento alguma coisa. Eu falo que eu tenho que ir no velório.
2: Velório é pesado.
9: Aí eu tenho uma consulta médica, eu tenho... Ah, e tem que ir no hospital visitar alguém.
5: Olha aí.
9: Mas já tô dando uma criança assim, nem pensar. Deus me livre.
5: Ó, daqui a pouquinho vamos te ligar aí pro cofre do Cassino, hein? Se cadastrou aqui no site da Rádio Globo, no site da BHFM, tem um cartão com R$500 pra você de BH e pra você no Rio, ligado aqui no Cassino. Daqui a pouquinho a gente entra em contato com você, você entra ao vivo aqui. E se os dois ouvintes acertarem os quatro números aqui, da senha do cofre do Cassino, abriu o cofre, tem quinhentão

0: 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Já é? E continua aí que já já tem mais Cassino da Caiete. 10h33, bom dia!
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1: Ah, José, fala, sua menina não fica quieta, José, fala, tá mexendo em cima da mesa.
2: Ô, menina tentada.
1: Ô, querida.
2: Nossa,
1: pode menina tirar as flores, mas não quebra o vaso da tia, não. Que isso,
2: nossa,
1: José.
2: Nossa.
1: Olha lá, abriu a geladeira, tá abrindo meu pó de margarina,
2: nossa,
1: só tem esse.
2: Nossa senhora.
1: Oi, lindinha da mamãe. Pode enfiar o dedo, mas deixa um tiquinho pra passar no pão depois.
2: Ó, José.
1: Que isso. Olha lá, pegou tesoura, tá cortando as coisas do meu banheiro.
2: Nossa.
1: Ô, lindinha. Não corta os perfumes da tia, não. Corta só as caixas. Que isso?
2: Pensa, Cat. Menino mexendo na sua coleção de perfume.
1: Não. Ah, não entra, não. Tem, é trancado. Eu tranco pra evitar. Já fica trancado.
3: Ah, eu quero experimentar esse aqui.
1: Já fica trancado.
3: Ai, eu não gostei desse, não.
1: Na
3: eu quero
1: porta
3: outro.
1: Do meu quarto tem uma parte assim, perigo.
2: Vamos ouvir áudio?
3: Bora ouvir áudio.
2: Vamos lá.

0: Bom dia, Caete. Aqui é Rita de Niterói. Quando vem visita na minha casa com criança, eu fico pé da minha vida pra não falar outro palavrão, né? Aí pega, querem arrancar minhas florzinhas do quintal, das minhas plantas. Falo grosso, falo que não pode, entendeu? Não tô nem aí se mãe, se pai fica chateada. A pessoa tem que dar educação. Por isso que as crianças estão do jeito que estão hoje em dia. Antigamente, se botava no milho ou se botava atrás da parede, né? Dava aquele intervalo de castigo. Mas hoje em dia não pode fazer nada disso. Aí as crianças estão assim, abusada e insuportável.
1: Eita!
2: Olá, bom dia, BH. Bom dia, Cacá. Então, sobre o tema de hoje, o problema é que quando a criança é enteado, e o que que a gente faz quando a pessoa é abençoada? Meu Deus, é difícil.
1: Só benção, hein?
3: Expira.
1: É, calma. Daqui a pouquinho tem o cofre do cassino, hein? Hoje... Vamos começar aqui por BH, hein? Anotou aí os números? Se cadastrou no site da BHFM da Rádio Globo? Já estamos te ligando aí, hein? Tem R$500, um cartão com R$500 pra você ligado no Cassino da Caiete na BHFM na Rádio Globo.

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1: Ai, meu Deus do céu. Vamos começar aqui por BH. Boa sorte, você que anotou. Se os dois ouvintes acertarem a senha, cada um leva um cartão com R$500. Ai, Rafa, tô aqui torcendo. Quem tá com a gente? Alô?
2: Alô, Marielle.
3: Bom dia.
2: Ei, Marielle, bom dia. Tudo bem?
3: Tudo jóia.
2: Bom dia. Você tá em casa ou tá no trabalho agora, Marielle?
3: Em casa, graças a Deus, hoje
2: de folga. Bora lá então, você tá em qual bairro aí agora? Qual que é o bairro que você tá aí, Marielle?
3: Bairro Prado.
2: No Prado, beijo pra turma do Prado e vamos lá, os dois primeiros números, pra gente começar a abrir esse cofre, vai lá, os dois primeiros números.
3: 2 e 5.
2: Agora no Rio de Janeiro. Ô Vic, quem tá com a gente aí?
4: Rapaz, a gente teve um problema na ligação aqui, hein? Tava aqui na linha, agora caiu, a gente vai fazer contato, ela vai nesse momento atender a gente, vai dar tudo certo.
2: Tudo bem. Quer que eu toque mais uma música aqui pra gente poder fazer essa... tentar esse contato novamente com o ouvinte aí do Rio de Janeiro?
4: Fechado. Se a nossa parceira aí de BH não se importar de esperar um pouquinho, a gente vai tentar o contato aqui novamente com a nossa amiga do Rio.
2: Imagina, sem problema algum. É o
4: seguinte. Tamo junto.
2: 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Vamos tocar mais uma música aqui e daqui a pouquinho, sim, a gente vai abrir esse cofre. Tem aqui, ó, um cartão com R$500 pra você de BH e um cartão com R$500 pro ouvinte do Rio de Janeiro. Você tá ligado na BHFM, na Rádio Globo. O Cassino da Caiete tá no ar.
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0: Bom dia, bom dia.
1: Mais um dia de janeiro no Rio de Janeiro.
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0: Bora lá abrir esse cofre, BH. Vambora, Rio. Começando aqui por BH. Quem tá com a gente aqui é Marielle do Prado. Ei, Marielle.
3: Bom dia, Rafinha.
0: Bom dia. Bom dia. Agora já temos um ouvinte lá no Rio de Janeiro também na Rádio Globo. Por favor, Marielle, aqui de BH você vai começar a abrir esse cofre. Os dois primeiros números pra gente. Vamos lá.
3: 2 e 5.
0: E aí no Rio, quem tá com a gente, Vicky?
4: É a Vanessa. Oi, Vanessa, bom dia.
5: Oi, bom dia, tudo bem?
4: Tô bem, e você?
5: Tudo bem, graças a Deus.
4: Tem os dois números aí?
5: Sim.
4: Então vamos nessa.
5: 7, 6.
0: Vamos tentar abrir esse cofre aqui, Vicky.
4: Bora, tô nervosa.
0: 5, 7, 6. Está aberto o cofre do Cassino. Aí sim, ô Marielle, chegou numa boa hora essa grana?
3: Nossa, demais, ainda mais dia das mães da manhã, né? Tem que comprar o presente.
4: Boa!
0: Você é mamãe também ou você é filha?
3: Eu sou mãe de pet, sou filha.
0: Um beijo pra você e pra sua mamãe também. E aí no Rio, Vanessa, chegou numa boa hora?
5: Sim, com certeza.
0: E você é a mamãe, Vanessa?
5: Sim, mãe de três filhos.
0: Parabéns pelo seu dia. E que bom que você participou com a gente aqui no cofre do Cassino. A gente é que agradece.
5: Obrigada.

0: ficou por lá, mas que continua.
1: É isso. É isso.
0: Fiquem com Deus até segunda, porque eu não tô boa não em Brasil. Tô ótima. Fui pro Rio.
1: Beijo, Rádio Globo.
2: Valeu, Rio de Janeiro.
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9: 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Vamos nessa que a partir de agora tem 45 minutos de música pra você. É só aumentar o volume e curtir à vontade, tá falado? Pode participar da nossa sequência premiada, anotando as musiquinhas na sequência. E claro, né?

0: sequência premiada. 11:49.
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Agora, eu quero pedir um favor pra vocês. 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

0: Rock 98.1, a rádio que vibra com você, por cá, Fabiano Melo. Vamos seguir os trabalhos, vai começar mais uma edição do Rebobina.
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0: Atenção, senhoras e senhores, é só aumentar.
1: Eu só quero ser feliz.
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0: O clássico do arte popular, que é aquela pedrada. Aliás, aquele chute na canela que você fica como? Você fala assim, ó. Valeu.

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Aquele clássico pra gente fechar aqui, Capital Inicial com o Kiko Zambianchi. Ó, passou Búzios e Tarudo, Soueto, passou Bala Bambu, hein, Chocolate, passou mais uma galera. Amanhã tem mais a partir do meio-dia aqui nos 98.1. Fechado? Tô esperando você.

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2: É, neguinho. 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
1: Olá, encontrinho! Vitor Lima, Cotri, que honra.
2: De propósito!
1: Obrigado pela presença de vocês e pela voz de vocês aqui nesse momento.

por aqui, 2 horas de música direto, sem nenhum intervalo comercial na nossa programação. Tamo de volta já. Segura o seu pagode aí que já tem mais músicas pra curtir. 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
2: Não, apaga.

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essa pedrada do Ferrugem com o Bruno Cardoso, do Sorriso Maroto. 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

Tô por aqui na sua companhia. Uma excelente tarde de sábado. São 5 horas mais 3 minutinhos, sabadão, dia 9 de maio de 2026. Vem aí mais uma jornada esportiva, vem aí mais um grande duelo do Campeonato Brasileiro, na tarde, noite deste sábado no Rio de Janeiro e para toda parte deste Brasil mais lindo do mundo, tem o Tricolor em campo.

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transmissão oficial da jornada deste sabadão entre Fluminense e Vitória. E óbvio, lá você pode mandar a sua pergunta, deixar o seu comentário, deixar o seu palpite para o jogo. A transmissão será do Bom de Bola. Edson Mauro vem aí daqui a pouquinho. Tem também Francisco Aiello, Chico Aiello. É, ele sabe de tudo. Tem também a Thalita Giudice. E na produção nós temos Yuri Miltensteiner. Espero ter acertado o seu sobrenome, amigo. Além dele, obviamente, presunto. Isso é bom demais. Além disso, na nossa mesa de som, nós temos o presuntinho aumentando o som. Eu também gosto, presuntinho. Obrigado, hein? E claro, você pode também participar através do nosso WhatsApp. Adicione aí. DDD 21, para você que não está no Rio de Janeiro. Então, 21, vamos lá. 97000-9988. Eu vou repetir. Fala devagar, Bruno. Claro, meu querido amigo ouvinte. DDD 21 97000-9988. Eu quero que você mande o seu nome, da onde você está falando e o que você está achando do trabalho do técnico Luiz Ubeldia. Mande a sua mensagem, a gente manda pro ar aqui no Futebol Globo CBN. Então, alô, torcida tricolor! É dia de Fluminense, é dia de vestir a camisa, empurrar o time, transformar o estádio em um caldeirão. A bola vai rolar, a emoção está no ar e a paixão do povo tricolor entra em campo junto com os jogadores. Aonde estiver o torcedor do Flu, tem o coração acelerado, esperança e apoio até o último minuto. Prepare a voz, torcedor, aumente o volume e fique com a gente, porque está começando mais um grande capítulo da história do Fluminense.

0: São 5:08. Vamos com os primeiros destaques desse grande duelo, deste grande sabadão, deste grande dia de fusão, pra chegar junto. Vem pra cá, Thalita Júdice. Boa tarde, minha amiga. Seja muito bem-vinda às primeiras informações de Fluminense Vitória.
1: Muito boa tarde, Bruno Faria e todo mundo que tá ligado aqui com a gente. Neste Enquanto a Bola Não Rola, bora falar desse Fluminense que chega hoje com apenas 2 vitórias nos últimos 6 jogos. Mas, olhando pro copo meio cheio, são 2 vitórias nos últimos 3 jogos dentro do Campeonato Brasileiro. Competição que o Tricolor tá na terceira posição com 26 pontos, 7 a menos que o líder Palmeiras. Ou seja, vencer hoje é fundamental para não correr riscos de ser ultrapassado na tabela de classificação do campeonato. Para hoje, o técnico Luiz Ubeldia não conta com o James e promove alterações nos 3 setores da equipe tricolor. O James está fora cumprindo suspensão, mas a grande novidade na zaga é a titularidade de Midian. Ele será titular ao lado de Ignacio. Além disso, René volta ao time titular na vaga de Guilherme Arana. No meio campo, Lúcio Costa, que chegou a ficar aí 3 semanas longe dos gramados por conta de uma lesão no joelho, voltou na partida contra o Independente Rivadavia e, mais do que isso, jogou os 90 minutos, segue entre os titulares na partida desta noite contra o Vitória e ao seu lado terá Alisson e Nonato. E no ataque, promovendo ali mais uma alteração, tinha feito algumas mexidas, mas principalmente tem feito um rodízio, especialmente em relação à referência ofensiva da equipe tricolor. Ora Castilho, ora John Kennedy. E apesar de ter elogiado muito John Kennedy, mas meio deixado a entender que ele é um jogador importante mais pro segundo tempo, hoje o camisa 9 ganha a titularidade com o técnico Luiz Ubeldia, que também coloca Soteldo. Tá vindo bem, começa entre os titulares para a partida desta noite. Fluminense escalado com Fábio, Samuel Xavier, Ignacio, Midian e René, Alisson, Nonato, Lúcio Acosta, Savarino, Soteldo e John Kennedy. Do lado do Vitória, equipe tá empolgada, Brunão. Goleou o Curitiba na última partida do Campeonato Brasileiro, se classificou às semis da Copa do Nordeste, eliminando o Ceará, mas ainda tá buscando a primeira vitória como visitante dentro do Campeonato Brasileiro. Técnico Jair Ventura tem ausências importantes, Mateuzinho,

0: Eric e Kaká estão fora da partida, mas tem aí os retornos do Renato Kaiser e também do Baralhas, que podem ser nomes importantes aí para conseguir pela primeira vez dentro do Campeonato Brasileiro conquistar a vitória na competição. Bruno.
1: É, que espetáculo. Essa é a Thalita Jutz, ela é nossa, muito nossa. Nossa repórter que está acompanhando de perto o Fluminense e Vitória. Repetindo a escalação do tricolor para você de Fábio, Samuel Xavier, Ignacio, Midian, René, Alisson, Nonato, Lúcia Costa, Savarino, Soteldo e John Kennedy. O boa tarde especial dele, Chico Aiello, que chega para comentar como é que o tricolor pode enfrentar o Vitória com esta formação. Tudo bem, amigo? Boa tarde para você. Seja bem-vindo enquanto a bola não rola.
2: Boa tarde, Bruno. Boa tarde pra galera tricolor que tá ligada aqui nesse Futebol Globo CBN, que vai acompanhar esse jogo de hoje entre Fluminense e Vitória. Brunão, independentemente do Fluminense hoje ter uma boa atuação, do time jogar bem, do time de alguns jogadores desempenharem, né, uma boa atuação, terem realmente uma boa atuação, o Fluminense está precisando demais, é de vitória, é de voltar a vencer, de voltar a ganhar, seja no Campeonato Brasileiro, seja na Libertadores da América, ou até mesmo na Copa do Brasil. O ideal é que já seja no jogo de hoje. O Fluminense tem oscilado bastante, desde a derrota que o time teve aqui mesmo no Maracanã pela Libertadores da América, um resultado que ninguém esperava, aquela derrota para o Independiente Rivadavia na segunda rodada da Libertadores da América. O Fluminense deu uma desequilibrada. O Fluminense se perdeu a confiança. Veio depois do jogo com o Flamengo e uma sequência de jogos ruins, de atuações ruins, o empate com o Operário, por exemplo, na abertura da Copa do Brasil. Então, de certa maneira, o Fluminense, a derrota para o Internacional no último jogo, a atuação ruim no primeiro tempo que o Fluminense teve na última partida na Argentina pela Libertadores, no empate em 1-1 com o Rivadavia. Então, chegou a hora do Fluminense voltar a vencer, porque a vitória vai gerar uma confiança. E o Fluminense perdeu um pouco dessa confiança. A gente vê os jogos do Fluminense e percebe um time com uma instabilidade. O que não a gente viu, por exemplo, nos meses de fevereiro e março, quando o Fluminense era um time estável, era um time que jogava bem e era um time que vencia. Tanto que, lá em fevereiro e março, muita gente apontava o Fluminense como um dos times, ou um dos dois times que melhor jogava futebol no Brasil. Mas o Fluminense entrou numa fase ruim. Então, para o jogo de hoje, contra a equipe baiana, o importante é vencer. A vitória vai ser importante para gerar uma confiança. Aliás, o Fluminense precisa mandar muito bem, não só no jogo de hoje com a Vitória, mas nos outros dois jogos, até a partida contra o Bolívar, aqui mesmo no Maracanã. E menos mal, todos os jogos no Maracanã. O Fluminense joga hoje contra o Vitória, tem um jogo no meio de semana pela Copa do Brasil, jogo de volta contra o Operário. No outro fim de semana é Fluminense e São Paulo, aqui mesmo no Maraca. E aí sim, no outro meio de semana tem um jogo com o Bolívar, jogo da Libertadores da América. Então chegou a hora desse time do Fluminense reconquistar a confiança, Brunão.
1: É isso, são 5 horas mais 14 minutos. 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
1: É, 15ª rodada, já tem bola rolando no estádio Couto Pereira e o Coritiba está derrotando o Internacional por 1-0, tá? Os times já estão no segundo tempo, 3 minutos e 30 segundos no Couto Pereira, segue 1-0 para o Coritiba contra o Internacional. Daqui a pouco com o Bom de Bola, e ele é bom, hein? É bom demais! Vem aí Edson Mauro com Fluminense Vitória, transmissão que você acompanha junto com a gente até as 9 horas da noite. Ainda neste sabadão, em Salvador, na Fonte Nova, tem Bahia e Cruzeiro. Jogo bom também. Amanhã, 4 horas da tarde, na Arena MRV, tem Atlético Mineiro e Botafogo. No mesmo horário, no Mangueirão, Remo e Palmeiras. Às 18h30 da noite, deste domingão, na vila mais famosa do mundo, a Vila Belmiro, tem Santos e Bragantino. Na Neoquímica Arena, no mesmo horário, tem o clássico majestoso, Corinthians e São Paulo. Paulo. Também às 18h30 da noite, no Maião, deste domingão, tem Mirassol e Chapecoense. Ainda neste domingo, tem jogo que não acaba mais, na Arena do Grêmio. Eu também gosto, presuntinho. Grêmio e Flamengo, olha o Mengão aí, o vice-líder. De olho no primeiro lugar. Ainda não dá pra alcançar nesta rodada, mas obviamente outro jogo importante. E ainda na noite de domingo às 8h30 em São Janu. Ah, São Januário, a barreira tem que virar baile. Tem Vasco e Atlético Paranaense. É a 15ª rodada, é o Campeonato Brasileiro, é a Série A, a elite do futebol, que você acompanha tudo aqui no Futebol Globo, CBN 5:16. Vamos fazer o seguinte, rápida pausa, 2 minutinhos, já voltamos no Futebol Globo CBN. Pode ligar, aqui tem jogo.

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0: Ah, sou eu que tô por aqui na sua companhia com o tricolor louco da cabeça, com o tricolor na cabeça, no coração, no peito, com toda a emoção. O Fluminense vai jogar. Ah, se vai. É daqui a pouco, às 6 horas da noite, no Maraca. Fluminense Vitória, 15ª rodada, é Campeonato Brasileiro. É, fica com a gente e mande a sua mensagem, hein? Repetindo aqui, o WhatsApp 21 é o DDD para você que está fora do Rio de Janeiro. 970009988. 970009988. Quero chamar mais uma vez a Thalita Jutsi para falar sobre o ataque do tricolor. No Campeonato Brasileiro tem funcionado, que é uma beleza. No Brasileirão, não tão bem assim na Libertadores. Mas hoje é dia de brasileiro, Thalita.
1: É exatamente isso, Bruno, porque nas últimas 4 partidas, né, se a gente fala aí de Campeonato Brasileiro, o Fluminense conseguiu marcar 6 gols. Tá bem, tá conseguindo fazer ali uma produção ofensiva bem interessante e tudo mais, tem convertido essas oportunidades, coisa que não tem realmente acontecido nas Copas, né? O técnico Luiz Ubeldi até falou sobre isso após o empate com o Rivadavia, que a equipe tem conseguido criar muitas chances, tem um volume ofensivo muito importante nas competições, porém, não tá conseguindo converter as chances criadas, né? E isso tem gerado muitos problemas para a equipe do Fluminense. É um time que, se a gente fala de Campeonato Brasileiro, é a equipe entre as 20 da Série A que mais finaliza, porém, só tem a 11ª eficiência ofensiva. E talvez isso passe um pouco sobre essa rotatividade que ele tá promovendo ali no ataque tricolor. Ele tem mudado a referência ofensiva, né? O Castilho tem sido titular nas últimas partidas, mas também houve ali um período em que o John Kennedy foi titular da equipe do técnico Luiz Ubeldi, é o artilheiro do time hoje com 10 gols marcados, tem o dobro de gols do vice-artilheiro, que é o Kevin Serna, que ainda não balançou as redes dentro do Campeonato Brasileiro, mas é um técnico que ainda está tentando dar mais soluções e efetividade a essa equipe do Fluminense, que muito em breve vai poder contar com outros 2 nomes. O Germancano, que já iniciou ali aquele processo de transição para os trabalhos no gramado, e claro, depois da Copa, Hulk, né, o reforço que foi contratado, vem do Atlético Mineiro, um jogador que está buscando novos ares e que pode ser muito importante para melhorar essa eficiência ofensiva do Fluminense. E na última coletiva, o Ubeldi falou justamente sobre isso, né, o técnico foi questionado até de forma um pouco mais efusiva sobre o porquê que não dá oportunidades para os jovens, para os crias de Xerém. E o John Kennedy é um desses nomes ali, jovens do elenco tricolor, não chega a ser um cria de Xerém, mas é um jovem nome. Se ele tem algum problema com os jogadores que são mais novos e prefere colocar os mais experientes. E o Ubeldi respondeu o seguinte:
2: eu confio em todos os jogadores, mas tenho que tomar decisões e las tomo. E me parece que John é um jogador que entra muito bem, um jogador que revoluciona el ataque cuando el partido está difícil, y creo que una de las condiciones principales de John, ¿no? Siempre históricamente ha sido un jugador que ingresa muy bien y eso tiene un valor agregado. Es un valor agregado porque es difícil encontrar jugadores que entran bien. Por ahí jugando de titular muchas veces se desgasta, las defensas rivales están más cerradas, más difíciles, cuesta más. Ahora cuando el partido se presta para un envío final, para poder someterlo más, me parece que es ideal, y por eso cuando ha entrado siempre ha respondido bien, y cuando juega de titular hay partido que ha respondido bien y no tan bien. Lo importante es que está haciendo goles, lo importante es que ha jugado mucho este año con nosotros y que es un jugador importante.
1: treinador, além da oportunidade que dá hoje do John Kennedy voltar ao time titular, também dá oportunidade pro Soteldo. É um jogador que chegou na temporada passada, até relembro isso ao torcedor tricolor, chegou ali naquela janela especial da Copa do Mundo de Clubes. Acabou que ele nem jogou direito a Copa do Mundo, porque chegou e já estava lesionado, acabou não conseguindo ali ser opção na época pro técnico Renato Portaluppi, que estava à frente da equipe do Fluminense, mas tem ganhado oportunidades com o técnico Luiz Ubeldia nos últimos jogos, entrado no segundo tempo, e tem sido um jogador também importante ali para dar uma movimentação ofensiva. Hoje ele opta por deixar o Canóbio no banco de reserva, jogador que foi titular na partida contra o Rivadavia, e dá essa chance aí pro Soteldo, além de manter Savarino entre os titulares, apesar do jogador ter passado um pouco em branco na última partida do campeonato da Libertadores da América. Fluminense novamente escalado, só repassando com Fábio, Samuel Xavier, Ignacio, Midian e René, Alisson, Nonato e Lúcio Acosta, e o trio de ataque com Savarino, Soteldo e John Kennedy para buscar os três pontos hoje aqui no Maracanã diante do Vitória. Bruno.
0: A cracaça Thalita Jutsi trazendo mais informações pra gente, detalhando o ataque do Fluminense, que até a 13ª rodada tinha balançado as redes em todos os jogos. Na 14ª veio a derrota para o Internacional em Porto Alegre por 2-0. O time precisa voltar a marcar para se manter na parte da frente. Por isso, Soteldo no time titular e o Canóbio no banco de reservas. Muda muito o time do Fluminense com esta formação. O que você pensa, Chico Aiello?
3: Ah, são jogadores diferentes. O Soteldo não é um jogador como é o Canóbio. E até acho que essa chance, essa oportunidade para o Soteldo começar o jogo como titular é muito justa, tá? É muito justa. Ele tem entrado bem nos jogos. Acho que, por exemplo, no último jogo contra o Rivadavia, a partir do momento que o Soteldo entrou no jogo, o time do Fluminense melhorou. Começou a criar mais oportunidades. Ele é um jogador que tem uma capacidade muito grande de construir a jogada pelo lado esquerdo, de quebrar linhas. Ele é um jogador que tem essa virtude. Mas eu acho que o Canóbio hoje no banco de reservas não tem a ver com a questão técnica, tem a ver com uma questão física, de controle de carga. O Canóbio é um jogador que se entrega muito na questão física. Assim, o que ele tem de um jogador de intensidade na questão física, aliás, o Canóbio em 2025 foi o jogador que percorreu a maior distância de todos os jogadores do mundo. Eu não tenho aqui agora esse número, tá? Mas em 2025, o Canóbio foi o jogador que percorreu a maior distância entre todos os jogadores do mundo. Foi aquele jogador que mais correu durante uma partida. Então, ele tem uma entrega física muito grande. Que é totalmente proporcional à incapacidade de finalizar. A incapacidade de fazer gol. O Canóbio finaliza muito mal. Muito mal. Ele tem uma dificuldade muito grande de, quando ele tem a oportunidade de fazer o gol, de acertar o gol, e quando acerta o gol, acaba chutando, né, em cima do goleiro. Então, pro jogo de hoje, essa mudança me parece ser uma mudança por uma questão de controle de carga. E aí o Silvio Dias está juntando, né, uma coisa a outra. Ele está juntando o fato do Canóbio estar desgastado fisicamente, aí ele segura um pouco o Canóbio no banco de reservas e, ao mesmo tempo, ele dá uma oportunidade para o Soteldo começar o jogo, já que o Soteldo vinha entrando bem nos últimos jogos. Bruno?
0: É isso, são 5 horas mais 28 minutos. Mandando um abraço para você que nos manda mensagem. Sim, para você que manda mensagem no nosso youtube.com/CBN. Aqui tem o Vicente Vicar. Vitória é campeão. Gilberto Júnior, 3-0 para o Vitória. Também tem o José Aldo Luiz. Vamos, Leão. Caramba, só tem torcedor do Vitória? Não, calma. Calma, Bruno. Tem torcedor do Fluminense também. Tem aqui o Thiago Vieira. Ele tá em Maringá, no Paraná. E estou torcendo para o Flusão. Obrigado. Aliás, você que está aí no youtube.com/CBN, aproveite e deixe a sua curtida. deixe o seu like, compartilhe a nossa transmissão, ative o sininho para quando tiver jogos, você ficar por dentro de tudo que acontece com o seu time de coração. Continue participando, pode mandar também e deve mandar a sua mensagem de áudio no WhatsApp. Ah, eu não sou torcedor do Fluminense e não vou mandar. Por que não? Mande, eu quero saber também a sua opinião. DDD 21 97000-9988. O que você acha? Tem gostado até aqui do trabalho do Luiz Ubeldia? Ele tá bem? Caiu de rendimento? Vai seguir? Não vai? Como é que tá a pressão em cima do treinador? Não tem pressão nenhuma. Ele tá na parte alta da tabela? Pode mandar a sua mensagem. Fale o seu nome, da onde está falando, que a gente vai mandar aqui pro ar, tá bom?
4: Mande Aldo, por favor.
0: Por favor, faça isso. 5h29, mais informações. Luciano Acosta, ou melhor, Lúcio Acosta, mais conhecido, né? O argentino, ele voltou a atuar na última semana, no meio de semana, contra o Independente Rivadavia. Ele voltou, atuou por 90 minutos e vai ganhando ritmo aos poucos. Já não é, Thalita? Volta pra cá com mais informações.
1: Exatamente, Bruno. Ele ficou 3 semanas, né, ausente das opções do técnico Luiz Ubeldia por conta da lesão que ele sofreu no joelho aos 7 minutos de jogo contra o Flamengo. Aquela partida, enfim, que foi marcada por muitas polêmicas por conta da decisão do Fluminense de aceitar o adiamento da partida, que acabou ali ajudando bastante o Flamengo. Enfim, Flamengo venceu, Fluminense perdeu. Além disso, perdeu o Lúcio Acosta por 3 semanas. Jogador que é, sim, fundamental nesse meio campo, nesse funcionamento do meio campo da equipe do Fluminense, né? É um jogador que é muito importante nessa parte criativa. Se a gente falar, inclusive, sobre a última partida do Fluminense contra o Rivadavia, foi dele toda a jogada que acabou originando no gol do John Kennedy, que empatou a partida para a equipe do Fluminense em cima do Rivadavia e manteve ali a equipe tricolor viva na competição. E o jogador falou sobre a expectativa de voltar a jogar com a equipe do Fluminense após esse período parado e principalmente voltar a jogar aqui dentro do Maracanã.
5: Muito, muito importante. Já estava estranhando a torcida, estava estranhando jogar, estava estranhando vestir estos colores aqui de Fluminense e nada, muito, muito feliz por haber voltado e já poder aportar um pouco do meu jogo para o time, assim que muito feliz.
1: Ele é o garçom, né, do Fluminense, com 5 assistências na temporada de 2026 e é um jogador importante voltar nesse momento porque o técnico Luiz Ubeldia perdeu um outro nome muito importante no meio campo tricolor, que é o Martinelli, jogador fundamental no funcionamento do tricolor, não só com o Luiz Ubeldia, mas muito antes, né? Se a gente falar da última grande conquista do Fluminense, 2023, a Libertadores da América, o Martinelli foi um dos principais nomes da conquista. Também está lesionado, só deve retornar após a pausa para a Copa do Mundo. Então teve ali um baque muito grande no funcionamento desse meio campo. E o Lúcio Acosta, que é um jogador também muito importante no funcionamento de hoje do Fluminense, falou também sobre essa sequência de jogos que a equipe vai ter jogando no Maracanã. Se nas últimas 6 partidas, 5 aconteceram bem longe do Rio de Janeiro, os próximos 7 jogos que acontecem antes da pausa para a Copa do Mundo, 5 dos 7 jogos vão acontecer aqui no palco do futebol. E o Lúcio Acosta também falou um pouco sobre a importância disso para o Fluminense conseguir os principais objetivos. Equipe que está na 3ª posição do Campeonato Brasileiro, tem um duelo importantíssimo na próxima semana contra o Operário pela Copa do Brasil e mais do que isso, 2 jogos cruciais para conseguir os objetivos dentro da Libertadores da América. Ele falou o seguinte:
5: sempre, sempre é uma motivação jogar com nossa torcida no Maracanã. Es un extra que a gente tem para nosotros, tiene que ser un punto más para motivarnos más, para jugar mejor, para dar un triunfo a la gente que les merecen, o ganar en casa y ganar en jugar mucho juego en casa y poder ganar, creo que va a aumentar mucho más la confianza del time y a gente va a ir mejor.
1: Apesar disso, né? Apesar de estar jogando no Maracanã, Brunão, a gigante galera tricolor não comparece aqui no palco do futebol. Apenas 12 mil ingressos vendidos para a partida dessa 15ª rodada do Campeonato Brasileiro. Até por conta disso, a direção tricolor está promovendo aí uma grande promoção visando os dois jogos da Libertadores da América. As partidas contra o La Guaira e contra o Bolívar. Bolívar, que é o próximo compromisso pela Libertadores aqui no Maracanã, pela Libertadores, no caso. Ingressos custando R$20 a inteira. Ideia da direção é que os torcedores realmente preencham todos os espaços aqui no Maracanã para empurrar o Fluminense em busca desse objetivo, que é realmente muito difícil, é verdade. O Fluminense é o lanterna do Grupo C com apenas 2 pontos somados, mas ainda há chances, e a próxima partida contra o Bolívar pela Libertadores da América é fundamental que a equipe vença, até porque precisa vencer por pelo menos 3 gols de diferença para conseguir ultrapassar o Bolívar dentro da Libertadores. E é óbvio que o Lúcio Acosta, camisa 32 e o principal nome dos passes para gols da equipe do Fluminense, será muito importante para conseguir esses objetivos. Seguir perseguindo o Palmeiras, líder do campeonato, buscar a classificação às oitavas da Copa do Brasil na próxima semana contra o Operário e, mais do que isso, levar o Fluminense às oitavas de final da Libertadores da América nesse grande desafio antes da pausa para a Copa do Mundo. Bruno.
0: 5h35, horário de Brasília. Daqui a pouco a bola rola no estádio do Maracanã. 15ª rodada do Campeonato Brasileiro. Tem Fluminense e Vitória, um público baixo, como disse a Thalita. Mas você também pode e deve acompanhar a gente no youtube.com/CBN, no seu radinho também, porque é bom demais. E aí, Chico, eu trago você pro assunto, pro bate-papo, porque a Thalita foi muito pertinente ao trazer o detalhe que ele ficou fora do time. Ele quem? O Lúcio Acosta, o Luciano Acosta. Por 3 semanas, jogador importante, 5 assistências na temporada, acrescento que tem 3 gols, os 3 no Campeonato Brasileiro. O argentino que fez muita falta ao time, mas está de volta, sem estar aquele 100% fisicamente ou no ritmo de jogo, como a gente gosta de imaginar. O quanto ele fez falta ao time do Fluminense nesse tempo que ele ficou longe dos gramados e o quanto ele pode ser importante não só daqui a pouco contra o Vitória, mas já pensando também no duelo da Libertadores contra o Bolívar, Chico.
3: Ah, fez muita falta porque o Zubeldía não conseguiu encontrar, na teoria, o jogador para substituir o Lúcio deveria ser o Savarino. O Savarino que deveria ser o jogador para fazer essa substituição ao Lúcio nesse período que ele ficou fora. Mas o Savarino não conseguiu ser esse jogador. Um outro jogador que está no elenco do Fluminense, que na teoria seria um jogador da posição, mas com característica completamente diferente, o Paulo Henrique Ganso, jogador do Fluminense, que anda muito sumido. Deixa eu até pedir, Bruno, se você me permitir,
0: claro,
3: a presença da Thalita, né? Porque a Thalita pode ajudar a gente aqui, pode me ajudar, inclusive, porque onde estaria Paulo Henrique Ganso? Porque tá muito sumido, hein, Tatá?
1: A gente tá na 15ª rodada do campeonato, né, Chico? E existe uma limitação para os jogadores poderem fazer aquela transferência de clubes, né? Então, o Paulo Henrique Ganso já tem 12 jogos, que é o limite. Então, se ele fizer mais uma partida pelo Fluminense, ele não pode mais disputar competição. E aí, qual é a situação do Ganso? Ele tem contrato com o Fluminense até dezembro de 2026. Há clubes interessados na contratação do jogador, então o Fluminense está fazendo uma cautela muito grande em relação a isso, porque como o contrato dele termina em dezembro, ele já pode assinar um pré-contrato em julho e aí sai do Fluminense de graça. O Ganso tem 36 anos, não pensa em aposentadoria nesse momento, então por isso ele está fora hoje das opções do técnico Luiz Zubeldía por conta dessa limitação.
3: Então vamos lá, fazer um raciocínio, linkar um raciocínio. A partir do momento que o Lúcio sai do time, o Savarino é testado, não corresponde, e o Ganso não é experimentado, eu já faço a conclusão que azedou a relação entre Zubeldía e Ganso. O Ganso não está mais nos planos do Luiz Zubeldía. Então, e aí, o Ganso obviamente soube disso, e o que que o Ganso faz? Sai dessa relação de jogadores que ficam à disposição para jogos do Campeonato Brasileiro. Então, isso aí fica claro para mim. Fica claro para mim. O Zubeldía já não conta mais com o Ganso. Então, para não queimar e ultrapassar o limite de 12 jogos, se ele completa o 13º jogo, ele não pode mais jogar por nenhuma outra equipe. Então, o que que o Ganso deve ter pedido à diretoria? Ó, já que o treinador... Gente, eu tô fazendo em cima de suposições. Isso não é uma informação. Isso é uma percepção. Percepção. Então, na medida que o Zubeldía não olhe mais pro Ganso hoje como jogador que seja interessante...
1: É, ele só jogou 14 minutos nas últimas 6 partidas.
3: Então tá explicado. Tá explicado isso. Olha o tamanho dessa minutagem.
0: Pouquíssimo então, aproveitado.
3: Muito. Então tá na cara que o Zubeldía não olha mais para o Ganso como jogador que possa contribuir, que possa colaborar com o time do Fluminense. E aí também eu entendo agora o lado do Ganso, né? Bom, se o técnico me usa pouco, tá legal? Eu vou queimar aqui os 12 jogos, eu vou ultrapassar a barreira aqui dos 12 jogos e fico impedido de jogar por outra equipe no Campeonato Brasileiro? Não. Não, eu não vou querer mais ser relacionado em jogos do Campeonato Brasileiro. De repente vai aparecer na quarta-feira, na terça, né? Contra o Operário, pela Copa do Brasil. Pode aparecer na relação da Libertadores da América, contra o Bolívar e depois contra o La Guaira. Mas em Campeonato Brasileiro, o Ganso me parece ser um jogador já completamente fora do Fluminense. Então, diante dessa ausência do Lúcio, poderia ter sido o Savarino, não foi. Poderia ter sido o Ganso, que não foi testado, não foi observado pelo técnico Luiz Zubeldía. A verdade é uma só, Bruno. A ausência do Lúcio, coincidência ou não, a partir do momento que o Lúcio sai do time, acontece a queda de rendimento da equipe tricolor. E eu vou te contar uma coisa, tá? Pra mim foi surpreendente, e eu tô surpreso até agora, o Lúcio ter jogado 90 minutos, voltando de uma inatividade de 3 semanas, e receber a escalação do Fluminense há pouco, e o Lúcio começar o jogo. Eu não esperava isso. Eu não esperava isso. Eu imaginava que ele fosse voltar contra o Rivadavia. O Fluminense precisava dele naquele jogo. Mas primeiro, que ele não fosse jogar os 90 minutos. Jogou. Aí eu pensei, bom, vai ser preservado na partida contra o Vitória. Muito pelo contrário, ele começa jogando. E essa minha surpresa vai ficar aumentada se ele jogar hoje de novo 90 minutos, Bruno.
0: Lúcio Costa, confirmado, começará pelo menos a partida de daqui a pouco contra o Vitória no estádio do Maracanã. Mais mensagens no youtube.com/CBN. O João Pedro Carvalho mandando um abraço, Bruno. Tive a honra de conhecer Francisco Aiello pessoalmente neste sabadão. E uma honra ter você com nós,
3: cariocas,
0: na jornada desse sábado. João Pedro, você conheceu um gigante da informação.
3: Bacana demais. Valeu, João.
0: Maravilhoso. Obrigado pela sua participação. Forte abraço.
3: Brunão.
0: Fale.
3: Só você e mamãe que acham isso também, tá, Bruno? Obrigado, hein, Brunão.
0: Ah, tamo junto. Que é isso, meu querido? Você é muito bom. Você é muito craque. Por isso que você é nosso, Chico Aiello. O Zé Aldo também tá por aqui, ó, na escuta, hein?
3: Ó, mas Chupa, eu tô que nem um Ganso, hein? Ô, Brunão, eu tô que nem um Ganso, hein? O contrato termina agora em dezembro de 26, hein, Brunão?
0: Não, vamos.
3: Eu tô esperando proposta pra renovar, hein, Brunão?
0: Não, vamos sentar, vamos conversar, pelo amor de Deus. Ei, pessoal da RH,
3: já completou 12 jogos. Já completou 12 jogos, hein?
0: Eu preciso avisar o 013. O 013 é o dono da notícia.
3: Então,
0: aqui na caneta.
3: Já que você tá colado com ele aí, já que você tem moral com ele, avisa pra ele aí.
0: Ô 013, pelo amor de Deus, a gente não pode perder o Chico Aiello.
4: Não vai.
0: Vamos conversar. Eu vou mandar uma mensagem aqui pra ele. Agora fiquei preocupado, rapaz. 5h42.
3: Pois é.
0: Não, fica aqui, Chico. Chico, não brinca com assunto sério, Chico. José Aldo tá por aqui, ó, na escuta em Ixuba, Bahia, torcendo pelo Vitória. E tem mensagem, nosso produtor, o Yuri, mandou mensagem. Tem um pessoal querendo falar, então, se você fala na Globo CBN, a gente manda pro ar.
6: Bruno, Thalita, boa tarde, Rádio Globo, Adriano, Guaratiba.
0: Fala, Adriano.
6: Inclusão 2-0 hoje, mas, abre aspas, já deu, Zubeldía já deu, tem que tirar agora, se não, vai dar ruim contra o Bolívar, hein? Grande abraço, Rádio Globo.
0: Grande Adriano, obrigado, Rádio Globo, fio, é, tamo junto, meu querido. Ô, Chico Aiello, já foi pro Zubeldía? Acabou? Não tem mais aonde espremer, não. Se espremer, não sai mais suco nenhum?
3: É assim, o Zubeldía tá cumprindo todo o ritual que a gente viu, por exemplo, no São Paulo, né? Ele começa muito bem, ele inicia muito bem, e aí no meio do caminho ele começa a se perder. É, assim, Bruno, eu não sou aquele profissional que acha, que tem a ousadia de achar, que conhece mais futebol do que um técnico de futebol. Longe disso, longe disso. O cara se formou treinador, o cara estuda, o cara trabalhou já em grandes clubes do futebol brasileiro, do futebol sul-americano. Então seria muita ousadia minha achar que eu conheço futebol mais do que Luiz Zubeldía. Mas eu vejo nele algumas dificuldades de leitura de jogo. Ele demora muito a ler o jogo, e essa demora é de uma forma assim, mais intensa e recorrente. Essa demora acaba prejudicando o time do Fluminense. Ele demora, por exemplo, a mexer no time, a socorrer o time na questão física, na questão técnica. E aí, sim, enquanto ele está pensando, ele está processando o que fazer, o adversário vai lá e faz um gol, o Fluminense cai de rendimento. Tá, mais uma vez, longe de achar que eu, né, tenho mais conhecimento de futebol do que o Zubeldía, mas é uma característica dele. Demora muito a socorrer o time, a mexer no time. Invariavelmente, ele só mexe no time do Fluminense a partir dos 25, dos 30 minutos do segundo tempo. Enquanto que, às vezes, já com 15 minutos, com 10 minutos do segundo tempo, o time está pedindo socorro. Para mim, essa é a maior dificuldade do Zubeldía. E vamos lá. Todo mundo aqui acompanhou a entrevista coletiva do Zubeldía após a derrota para o Bolívar, lá em La Paz. E na entrevista coletiva, ele foi perguntado sobre o desempenho do Fluminense, sobre a questão da classificação, e ele disse: o Fluminense vai classificar. Ele garantiu isso à torcida do Fluminense.
0: Isso é um perigo.
3: Ele disse... Ele garantiu que o Fluminense vai se classificar. Então eu acho que ele chamou para ele uma responsabilidade absurda, uma responsabilidade gigante. E se de fato o Fluminense não conseguir uma classificação para as oitavas de final, eu acho que aí a situação dele pode ficar insustentável no clube, Bruno.
0: Concordo plenamente. A sua análise, olha, no alvo, em cima do lance. Porque aqui eu acompanhei de perto o São Paulo, aliás, eu sou setorista do São Paulo, estou como setorista do São Paulo e acompanhando o dia a dia. Já estou indo para um ano e meio aqui acompanhando o Tricolor Paulista. E no São Paulo foi exatamente assim, Chico. Você foi certeiro.
3: É a característica
0: perfeito.
3: Dele. É ele.
0: É a característica dele. E aos poucos ele vai se confundindo até mesmo dentro do time. Confundindo em que sentido? Às vezes substituição na hora errada, que foi quando o Chico disse. Às vezes demora para analisar o jogo. Demora
3: fazer leitura.
0: É, isso é um problema do Luiz Zubeldía. Mas enfim, quem somos nós aqui também para ficar só criticando? Aliás, presuntinho, tem gol! Ah, tarde, noite de Campeonato Brasileiro. A primeira partida está em ação no Couto Pereira. Gol do Internacional. Borré, o centroavante, iguala para o Inter. 36, segundo tempo. Agora Coritiba 1, Internacional também 1. Eu ainda tenho um minutinho para pagar aqui de break, mas antes, o Yuri tá aqui, o produtor manda em todo mundo que tá
3: no Yuri ar. Quem? É Yuri de quem? O nome dele?
0: Ter Steiner.
3: Que isso, hein? Que pronúncia é essa, hein?
0: Acertou!
3: Perfeita, Brunão! Perfeita, Brunão!
0: Não é, você tá sendo amigo, mas... O Yuri tá assim, meu Deus do céu, cara. Ele não vai acertar nunca, mas Yuri, é ele que manda no programa. Ele falou que tem mais áudio da galera. Não, ele manda tudo.
3: Essa gigante galera tricolor não abandona a gente, né, Brunão?
0: Jamais. Então, se você falou aí no seu celular, você fala no ar.
7: Boa tarde, meus amigos. Francisco Aiello e todos os profissionais da Rádio Globo. Quem fala aqui é Pedrão, da cidade Vila Velha, Estado Espírito Santo. Meus amigos, vocês sabem tudo futebol. Essa defesa do Fluminense com Freitas e Inácio tá deixando a desejar. Tá tomando muitos gols de vacilo. Que saudades que eu tenho do Thiago Silva, o monstro. Vocês acham que eu tô com razão? Sim ou não? Desejo para vocês uma excelente transmissão e aquele abraço.
0: Valeu, Pedrão, obrigado pela sua mensagem. Ah, você fez pergunta? Sou eu que não vou responder. É isso, quem fala é o Chico Aiello. Vai, Chico.
3: Ah, mas é claro, Pedrão. Claro que faz muita falta o Thiago Silva. Não há um jogador no elenco do Fluminense. O Fluminense apostou no James. Na verdade, assim, o Fluminense negociou, abriu negociação para tentar trazer o Nino de volta, mas não conseguiu. Aí o Fluminense foi ao mercado e trouxe o James e recentemente o Midian, né? Que jogou muito pouco até agora com a camisa do Fluminense. Mas aí, Pedrão, você foi lá no alto também, né? Você foi no monstro, você foi no Thiago Silva, que é a referência. Então é claro que o Thiago Silva tá fazendo muita falta à equipe tricolor, sim.
0: Ô Chico, presta atenção. Presuntinho, tem gol! E presuntinho é bom também, hein? Gol do Couto Pereira! Gol de Rodrebão! Gol de Rodrigo Moledo, de cabeça! Ih, rapaz, é a lei do ex! Gol do Coritiba contra o Internacional, ele não comemorou. A lei do ex é aquela lei, Chico, eu costumo brincar aqui em São Paulo, que é o seguinte: o jogador, quando faz o gol, ele manda um recado. Se pra mim tá ruim, só não está para o meu ex, que nesse momento tomou o gol. 2-1, Coritiba. E o Coxa faz a festa no Couto Pereira. Repito, 39 minutos do segundo tempo. O Inter tinha acabado de empatar. Tá 2-1 para o Coritiba. Rapidinho, porque o Bom de Bola vem aí para nossa transmissão de Fluminense Internacional. Quero o palpite de todo mundo. Então, ó, presuntinho, me manda mensagem no particular. Yuri, mensagem no particular. Seu palpite para o duelo de daqui a pouco. Placar, Chico Aiello, só o placar.
3: 2-1 Fluminense.
0: É isso aí. Quero o palpite também da Thalita.
1: 2-0 Flu.
0: 2-0 Flu, mesmo placar do Yuri. E o presuntinho falou que vai ser 1-1. O meu palpite, 3-1 Fluminense. Vem aí o Bom de Bola em um minutinho. Ele será o dono da emoção para mais uma rodada do Brasileirão.
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1: 5:53, a bola rola em 7 minutinhos. E eu quero conversar com o Bom de Bola. Fala, Edson Mauro, boa tarde, meu amigo.
2: 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Vem aí, Fluminense vitória pela 15ª rodada do Campeonato Brasileiro. Fluminense bem do Brasileirão, é o terceiro colocado, mas enrolado na Libertadores da América. E hoje, se o Fluminense ganhar, pode superar momentaneamente o Flamengo e chegar ao segundo lugar do Campeonato Brasileiro. O Vitória está no meio da tabela, faz uma boa campanha e é um time sempre perigoso. O Pro Negro Baiano. E agora vem aí no Futebol Globo CBN a Tatá, a Thalita Vildice, com os artistas do jogo. 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

0: Palmeiras em busca de 3 pontinhos dentro do Campeonato Brasileiro. O time de guerreiros, o Fluminense escalado com 1, o Paredão, Fábio no gol. Na lateral direito, camisa 2 e capitão Samuel Xavier. Dupla de Zega com 4, Ignacio 29, Midian. E na lateral esquerda, fechando o setor defensivo, camisa 6, René. Meio campo com 25, Alisson, 16, Nonato e 32, Lúcio Acosta. O trio de ataque é com 11, Savalizo, Savarino, 7, o baixinho Soteldo e 9, o artilheiro, o urso, John Kennedy. No banco de reservas, o pressionado Luiz Ubeldia tem 98, Vitor Eudes, 23, Guga, 21, Igor Cabelo, 22, Freitas, 13, Guilherme Arana, 5, Bernal, 35, Hércules, 94, Otávio, 17, Canóbio, 28, Riquelme Felipe, 90, Kevin Serna e 19, Castilho.
1: Vitória!

0: direita, 45, Nathan Mendes. Zaga com 26, Edenilson e 95, Kaique. E na lateral esquerda, camisa 36, Luan Cândido. Meio campo com 13, Ramon, 44, capitão Baralhas. E 6, Martínez. O trio de ataque com 88, Zé Vitor, 91, Renê e 79. Tem que ficar de olho nele, Fluminense. Renato Cássio. No banco de reservas, 71, Yuri, 77, Neres, 83, Jamerson, 55, Zé Breno, 8, Ronald, 62, Pablo, 7, Marinho, 11, Osvaldo, 12, Tárcia, 20, Lucas Silva, 23, Fabri e 31, Renzo Lopes.
1: Sabia não?
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0: Catarina Pita, Braulio da Silva Machado, ele é auxiliado por Thiago Americano Labs e Alex dos Santos, no VAR, também de Santa Catarina. De olho em tudo, presunto, Rodrigo D'Alonso Ferreira.
1: Meu Deus!
2: E aí, beleza? Todo mundo ouve rádio todo dia, no carro, no celular, no YouTube. É o rádio, é o áudio, acompanhando você em movimento. O Fluminense vem aí para cumprir uma partida pelo Campeonato Brasileiro importantíssima. E o tricolor, que tem 5 dos 6 próximos jogos no Maracanã, tem que aproveitar essa boquinha, hein, Chico Aiello?
3: É isso, Edson. E tem que começar no jogo de hoje. O Fluminense precisa ganhar o jogo de hoje, porque além de somar 3 pontos, além da vitória, isso gera uma confiança, volta da confiança a esse time. Fluminense que nos meses de fevereiro e março chegou a ser apontado como um dos melhores times, um dos times que melhor jogava no futebol brasileiro, perdeu essa essência no mês de abril. E está começando agora o mês de maio, a gente está indo já, né, para a segunda semana de maio, e o Fluminense precisa retomar isso. É importante demais retomar essa confiança, retomar esse respeito dos adversários, porque daqui a pouco tem jogo da Libertadores da América e o Fluminense precisa chegar para esse jogo contra o Bolívar com a confiança lá em cima, Edson.
2: O Fluminense jogando com seu uniforme número 1, camisa tricolor listrada, calção branco, e o Vitória de calção preto e camisa branca. Essa é a configuração, e o juiz da partida, Braulio Machado de Santa Catarina, de camisa azul e calção preto. E aqui no chat ao vivo do Futebol Globo CBN, a nossa galera já está chegando: Vicente Vicaro, Gilberto Júnior, o José Osvaldo, Thiago Vieira Antunes, e também acompanhando pelo aplicativo o Cícero Melo, grande repórter da ESPN Brasil, ele sempre ligadão no Futebol Globo CBN. A bola vai rolar, estamos agora às 18 horas, o juiz apita aí, a bola começa o jogo. A saída foi dada pelo tricolor e a bola já circula na direita com Savarino. Savarino devolve pela intermediária, passa mal. A defesa do Vitória faz o corte pelo lado esquerdo. O jogador Luan Cândido. Luan Cândido devolve pela intermediária, volta a bola para Ramon. Ramon devolve pela defesa, vem ainda Luan Cândido, domina. Volta pela defesa para Edenilson. Edenilson circula a bola pela lateral direita. Entrega pela intermediária, procura jogada com Baralhas, é desarmado no meio do caminho. A bola volta para o Edenilson, ele chuta e ela vai pela primeira vez pela linha lateral, e é pro tricolor cobrar com 40 segundos de jogo no Maracanã, que não recebe mais uma vez um público bom. A galera do Fluminense não vem aí para prestigiar o seu time, se bem que o tricolor está numa boa, hein? Na terceira posição do Campeonato Brasileiro. Chegamos agora a 1 minuto no primeiro tempo, o Fluminense tem a posse na bola, mas vai lá, retoma novamente o jogador Martínez pelo time do Vitória, bota a bola pelo lado esquerdo na intermediária para Luan, preparou, cruzou, botou na área, a defesa corta parcialmente, a bola volta para Martínez, ele domina pela intermediária ainda com a bola dominada, o Vitória pela extrema direita, chega agora pela ponta, a tentativa do Zé Vitor, levantou, dá uma balançada na área, devolveu a bola na área, corta pela direita, a defesa tricolor, a bola cortada pelo Samuel Xavier, ele retira da grande área, vem a bola na defesa para Nathan Mendes, devolve a Edenilson, que recupera e recua o goleiro Lucas Arcanjo no interior da grande área. Arcanjo vira o jogo pelo lado esquerdo, entrega a bola na esquerda para Edenilson. Edenilson outra vez pela intermediária, bota a bola pela defesa ainda, volta pela direita para o jogador Kaique. Kaique outra vez com a posse da bola, vai Kaique pela parte central da intermediária da defesa no Vitória. Volta a bola pela defesa, volta, ele é recuperada e recuada outra vez ao goleiro Lucas Arcanjo no interior da grande área. O goleiro do Vitória área, vira a bola pelo meio campo, o Fluminense retoma de novo pelo lado esquerdo, a bola com o Soteldo. Soteldo faz uma nova tentativa pelo meio, procurava a jogada com Lúcio Acosta, é desarmado, a defesa corta parcialmente, a bola vai e volta, retoma novamente na intermediária, Kaique pela defesa no Vitória. Chegamos a 2 minutos e meio do primeiro tempo, 0-0, é o marcador. Quando atacava outra vez o time do Vitória, vai lá Samuel Javier, retoma a bola, comete uma falta, o juiz da partida para a marca, dá uma nova falta na intermediária em cima do René, o camisa número 91 do Vitória, no campo de defesa do time baiano. A falta já cobrada na intermediária, bola passada pelo meio campo, volta ainda pela defesa, recupera pelo lado esquerdo, vai Kaique. Kaique deixa a bola na ponta para Luan Cândido. Luan Cândido retoma e recua novamente ao seu goleiro no interior da grande área, Lucas Arcanjo. Lucas Arcanjo vira o jogo de novo no meio campo, bota a bola pelo lado esquerdo, trabalha na intermediária para Martínez. Martínez devolve a bola pelo meio campo para Ramon, ele encaminha a bola pela ponta direita, busca a jogada para Zé Vitor, que encaminha a bola pela intermediária do tricolor, devolve a bola para Martínez, corre quando dominada, arma a jogada agora, Kaiser faz uma nova tentativa pelo lado esquerdo, chega a bola na ponta, vai tentar a balançada na ponta, Luan Cândido preparou, devolveu, no meio do caminho aparece o baixinho, Lúcio Acosta corta pelo tricolor, abafando o ataque do time baiano, e o Fluminense vai à luta, minha gente. O Fluminense tem a posse na bola de novo pela defesa, recupera outra vez da intermediária, Lúcio Acosta devolvendo a bola pelo meio campo, arma jogada pela meia direita para Nonato, Nonato domina pelo tricolor, dá mais atrás pela defesa, volta a bola para Alisson, Alisson novamente pela defesa, outra vez da intermediária, buscava a jogada com Savarino, mas ela volta na esquerda para Milan, Milan domina, volta pela defesa, dá na esquerda, movimenta a bola para René, René novamente para Milan, colombiano domina, volta pela defesa, dá para Ignacio, Ignacio novamente para Milan, Milan domina, volta a bola na esquerda para René, ele cruza a linha que divide o campo, faz uma nova tentativa, a bola passada na intermediária pelo tricolor, vai lá Alisson, disputa, a bola muito disputada, até que aconteceu uma falta e é pro tricolor cobrar, se bem que há dois baianos caídos. Hein, Thalita?
4: É, foi um choque de cabeça ali com, entre os jogadores do Flu e também do Vitória, médicos em campo para atendimento aos atletas.
2: 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Faltando 40 para acabar, para terminar o primeiro tempo no Maracanã. É a rodada 15 do Campeonato Brasileiro. E o placar, olha ele aí. 0. Vitória. Também 0.
5: Central.
6: Teve gol no Couto Pereira no último minuto, aos 52 minutos do segundo tempo. Félix Torres, é o empate do Internacional. E fim de jogo, Coritiba 2, Internacional também 2.
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0: Vitória, hein, Thalita?
1: É o René, camisa 91 do Vitória, foi um choque de cabeça com o Alisson. Uma bola que nem era muito alta, mas os dois chegaram ali para disputar de cabeça, acabaram realmente se atingindo de forma mais forte. O René do Vitória ainda está caído ali recebendo atendimento médico, o Alisson também.
0: Bom, o Alisson continua caído também, o jogo foi paralisado aos 4 minutos do primeiro tempo, já são 6:30, e nesses 6:30 a gente não teve ainda nenhuma uma noção do que é que o jogo já estava começando a apresentar, hein, Chico Aello?
2: Nada de jogo, né, Edson? Nada, nem Fluminense, nem Vitória, nenhum dos dois conseguiu produzir algo positivo em 5, 6 minutos até agora.
0: Bom, o jogador René já se levantou pelo time do Vitória, também pelo time do Fluminense. Alisson já está de pé, já são 7 minutos do primeiro tempo, 0-0 é o marcador, e daqui a pouco o intervalo vem aí a resenha do Brunão, a resenha do Bruno Faria no Futebol Globo CBN, no intervalo Fluminense 0, Vitória também 0, rodada 15 do Campeonato Brasileiro. Já de pé os dois jogadores, só que do lado de fora, aguardando a autorização do juiz para a volta do Alisson pelo Fluminense e do René, o jogador 91 do time do Vitória. O juiz dá uma bola ao chão e a bola vem na intermediária. E o jogador tricolor volta com um curativo na cabeça, hein, Thalita?
1: Tá com uma touquinha, né? O Alisson tá com uma touquinha.
0: Volta o Fluminense. O Fluminense outra vez pela intermediária. A bola chega pela defesa. Volta Soteldo, vira para René. René devolve para Milan. Ainda com a bola dominada. Solta pela meia direita. Busca a jogada pela intermediária. Arma rapidinho pela direita com Nonato. Nonato domina pelo tricolor. Volta a bola na ponta para Savarino. Savarino outra vez da intermediária pela defesa para Ignacio. Ele retoma e recua para o goleiro Fábio. O inoxidável Fábio, goleiro tricolor. Ele isola a bola pelo meio-campo. Entrega para a Alisson, vira pela direita para Ignacio. O Fluminense ainda no seu campo de defesa, uma bola dominada na intermediária pelo Samuel Xavier. Ele faz a transferência da bola da direita para o lado esquerdo para Soteldo. Soteldo domina outra vez pela intermediária, busca a jogada com René, é desarmado, vai lá o René do Vitória, comete uma nova falta. O juiz para, marca, dá uma outra falta na intermediária, vai ser cobrada pelo tricolor. A falta vai ser cobrada pelo meio campo, toma posição, René deixa para Alisson, Alisson bota a bola para Soteldo, o baixinho domina de novo pela intermediária, busca a jogada pelo meio campo, volta para René, René adianta para Alisson, que devolve para Ignacio, Ignacio ainda pela defesa tricolor com a bola dominada, busca a jogada pelo meio campo, procura pelo meio, volta pela direita para Samuel Xavier, é o Fluminense ainda circulando a bola no seu campo de defesa, ela vem pela intermediária, retoma pela lateral direita, Nonato numa jogada individual, consegue se livrar do Martini, mas continua o Fluminense no seu campo de defesa. O Vitória dá uma apertadinha e o tricolor se complica para sair do campo dele, Chico Aiello.
2: Muita dificuldade, o jogo é muito lento, em baixíssima rotação. O Fluminense não consegue se organizar, jogo concentrado no meio-campo dos dois lados.
0: Marque o tempo! Faltando 35 para acabar, para terminar o primeiro tempo no Maracanã, 15ª rodada no Brasileirão. E o placar, olha ele aí.
3: Fluminense 0. Vitória
0: também 0.
4: Central.
5: Mesmo negociado com o Palmeiras, Alexander Barbosa está relacionado para o jogo de amanhã do Botafogo contra o Atlético Mineiro.
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0: 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O Fluminense dispara pelo lado direito, busca a jogada pela ponta, tenta Samuel Xavier, é desarmado. A defesa corta outra vez pela intermediária. Ele é recuperado pela defesa, retoma Baralhas. Baralhas tenta a jogada pela defesa, volta pelo lado esquerdo, entrega na intermediária para Luan Cândido, que é desarmado. O Fluminense retoma com Mr. Presidente. A bola dominada, John Kennedy, bota na ponta direita, retoma ainda pela meia-direita, Savarino, adianta, fora da grande área, bota no meio, procurava Lúcio Acosta, ele adianta pro John Kennedy, que ficou parado na marcação, Thalita.
1: Ele tentou o domínio de costas, né, pro gol, fazendo aquele pivô para poder dar o passe de volta pro Lúcio, mas não conseguiu o domínio depois do passe do Lúcio Acosta.
0: 11 do primeiro tempo, 0-0, é o marcador, o Fluminense tentando dar uma esquentadinha no jogo, o Fluminense parte para cima, mas o Vitória domina de novo, vem a bola pela intermediária, a bola dominada na esquerda pelo Ramon, Ramon devolve a bola pela defesa, volta pelo meio campo, entrega

0: meio, dá para Kaique. Kaique tenta a jogada pela intermediária, vem a bola pela defesa, vai lá, briga pela posse da bola, Nonato, mas é desarmado. A bola vem outra vez no meio campo, retoma na intermediária, lá vai René, domina, chuta à direita do goleiro Fábio pela linha de fundo. 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Tem coisas que só acontecem na Série B. 12 do primeiro tempo, o Fluminense tentando se organizar, o Fluminense tem a posse da bola no interior da pequena área para cobrança do tiro de meta, vai lá o goleiro Fábio, tá lá também o Alisson, e há um momento de espera do goleiro tricolor. Finalmente Alisson lança a bola da intermediária para John Kennedy. John Kennedy de calcanhar devolve a bola para René, ele cruza a linha que divide o campo, trabalha da intermediária para Lúcio Acosta, devolve a bola para René, René na ponta para Soteldo, lá vai o baixinho, 1,60m, ainda correndo Soteldo, tenta o drible, devolve a bola, passa pela intermediária para René, vai bater, adiantou, trabalhou, entrou na grande área, pode marcar, caiu, vai pro chão, e o juiz manda levantar, hein, Thalita?
1: Os jogadores do Fluminense reclamaram muito, torcida também, o juiz estava colado no lance, não viu absolutamente nada ali na invasão do Lute pelo lado esquerdo e a chegada do defensor, lance normal, segundo árbitro.
2: Me pareceu deslocado, preciso ver o lance por outro ângulo, me pareceu deslocado, e para mim seria pênalti.
0: Olha aí, Lute Acosta deslocado no interior da grande área, o juiz interpretou como lance normal, deixou seguir aos 13 minutos do primeiro tempo, e o Fluminense vai à luta outra vez da intermediária. Mas a bola é recuperada pela defesa do Vitória. O Vitória faz uma tentativa, vai lá, Kaiser é desarmado. A defesa corta de novo, a bola volta na intermediária para René. René procura tocar a bola pelo meio campo, vem pela defesa do Vitória. O Vitória retoma de novo com Baralhas. Baralhas vira o jogo pelo meio campo, devolve pela intermediária. Bota a bola pelo lado esquerdo, retoma ainda, vai ainda Ramon com ela dominada. Ramon vira o jogo no meio campo para Martínez. Martínez pela defesa ainda. Adianta a bola pelo meio campo, volta pela direita, ela é recuperada pela ponta direita, ainda Natan Mendes vai tentar uma balançada na grande área, prefere voltar a bola pela defesa para Kaique, Kaique outra vez pela defesa, pela ponta direita, entrega a bola para Zé Vitor, Zé Vitor procura fazer a jogada pela extrema direita, é desarmado, a defesa corta a bola, volta na defesa para Edenilson, ele recupera e recua para o goleiro Lucas Arcanjo do Vitória, imediatamente ele pé esquerdo, bota a bola pela lateral esquerda para Ramon, ele desarmado pelo Savarino, retoma de novo o Fluminense, vai Lúcio, bota na esquerda, entrou na grande área, Soteldo, vai bater, devolveu o Lúcio na área, voltou à direita do goleiro Arcanjo, mas que jogadinha legal do tricolor, Tata.
1: É que terminou com a finalização do Nonato na meia lua da grande área, bela troca de passes rasteiros do Fluminense, Lúcio, Savarino, Nonato, Soteldo, que deu o passe de volta ali pro Nonato, mas ele mandou pra fora.
0: Marque o tempo! 15, faltando meia hora para acabar, para terminar o primeiro tempo no Maraca e no placar. Olha ele aí!
3: Fluminense 0! Vitória
0: também 0!
4: Central!
5: No tênis, o brasileiro João Fonseca entrou direto na segunda rodada do Masters 1000 de Roma. Neste sabadão, ele estreou e perdeu para Hamad Mektovic por 2 sets a 1.
0: E aí, beleza? Ligado no Futebol Globo CBN. Daqui a pouco o intervalo, vem aí a resenha do Brunão, hein? O Bruno Faria vem aí para resenhar com Chico Aéreo, tratatá. Quando o Fluminense avança, vai Soteldo, tenta a jogada individual, ele é marcado, vai dar o baixinho, é desarmado na defesa pelo Kaique. Ele retoma a bola na lateral da grande área, tenta dar um chutão para frente, o Fluminense responde novamente, o corte feito na intermediária pelo René, bota a bola para frente, mas há uma falta de ataque do tricolor e o juiz estava colado no lance, Thalita.
1: É, foi o René que fez a falta ali na hora que o jogador do Vitória tentou o domínio, a bola até sobra com o companheiro da equipe do Vitória, mas o juizão preferiu marcar a falta ainda no campo de defesa.
0: 16 do primeiro tempo, o Fluminense dá uma animadinha, Chico Aiello.
2: Assim, e se prepara, Edson, porque Soteldo e Lúcio, os dois baixinhos, são os dois jogadores que podem desequilibrar essa partida. São dois jogadores que quebram marcação, que quebram linha. Há pouco a jogada trocada entre os dois foi muito boa e o Nonato fez, quase fez o gol do Fluminense.
4: Olha,
2: então anota aí, Soteldo e Lúcio Acosta.
0: Olha, Chico Aiello, dizem que o diabo veste Prada, mas esses dois baixinhos também vestem a mesma grife, hein, Chico Aiello?
2: É verdade, essa grife é boa, hein?
0: Boa, muito boa. Já são 17, o juiz da partida demora para dar o reinício da jogada, finalmente dá uma bola ao chão e ela volta novamente para o Vitória com Edenilson. Edenilson vira o jogo pelo lado esquerdo, busca a jogada pela intermediária, ainda Edenilson bota a bola para frente, faz a tentativa pelo lado esquerdo, bota a bola para frente, lá vai René, correu, devolveu, a defesa corta e a bola volta para Fábio, o veterano goleiro tricolor adianta pelo meio campo, a bola vai e volta, retoma novamente Alisson pelo tricolor, ele vira o jogo para John Kennedy, trabalha na ponta direita para Savarino, Savarino novamente para Alisson, dominando pela defesa tricolor, adianta a bola para René como se fosse um armador pelo lado esquerdo, devolve a bola na ponta, dá para Soteldo, lá vai o baixinho e o diabinho tricolor, lá vai Soteldo, correu na linha de fundo, trabalhou, a bola escapou, a defesa cortou e o Fluminense ganha novo escanteio pelo lado esquerdo aos 18 do primeiro tempo, quando Soteldo volta ao time, depois de muito entra e sai, depois do ausência, contusão, coisa e tal, mas o baixinho, ele é sempre um perigo, esse venezuelano de 1,60m, Soteldo, já são 18 minutos e ele toma posição para a cobrança do escanteio, vai botada no bolinho e o escanteio tem alerta de gol, hein, galera tricolor, lá vai Soteldo, toma posição, vai levantar a bola na grande área, é um bom momento para o tricolor pelo lado esquerdo, vai Soteldo, bate curtinho, devolve a bola, bota na ponta, retoma ainda, faz a tentativa na esquerda, Lúcio Acosta, devolve a bola, volta, levanta na grande área, a defesa corta, a bola sumiu e a defesa bota mais um escanteio na conta do Flu, Thalita.
1: É uma jogada ali do Fluminense que quase dá certo depois do desvio da defesa do Vitória, quase que sobra ali pro Ignacio e pro Alisson, estavam fechando na segunda trave, escanteio pela esquerda.
0: 18 e meio, novo escanteio pelo lado esquerdo para o Fluminense cobrar, a bola vai lá para a grande área, a bola vai lá para o bolinho, Savarino toma posição pelo tricolor, vai levantar a bola na grande área, escanteio tem alerta de gol, é uma oportunidade para o Fluminense tentar o primeiro gol no Maracanã, vai partir para a bola, Savarino levantou, botou na grande área, a bola foi testada, ficou presa na defesa, corta pela direita com o jogador Edenilson, retira da grande área, a bola vem para a defesa tricolor e ela volta limpa para o goleiro Fábio na parte central da intermediária, ele de pé direito bota a bola pela metade do campo, o Fluminense procura retomar a posse na bola, vai lá, o grandalhão retoma o jogador do Vitória, o juiz da partida para a marca da uma nova falta na intermediária no campo do Vitória, vai ser cobrado pelo time baiano aos 19 minutos deste primeiro tempo no Maracanã, uma posição, uma cobrança foi feita pelo Edenilson, vira o jogo pelo lado esquerdo, bota a bola, ainda domina Luan Cândido, outra vez pela defesa, volta a bola pela defesa, busca ainda a jogada pela intermediária, Luan domina de novo pelo time do Vitória, bota na esquerda para Ramon devolve a bola, passa mais atrás a Luan Cândido novamente para Kaique pelo meio, devolve a bola para Luan Cândido, ele chuta, bota para frente, faz a tentativa na intermediária, a bola tocada pelo René, volta pelo lado esquerdo para o René, certo, é o René tricolor que domina a bola e dá para Alisson que devolve para Milan volta a bola de novo na intermediária, volta pela esquerda para René marcado pelo ataque do Vitória, a bola volta para Kaiser na área, caiu, o juiz manda seguir e o Fluminense retoma de novo com René, arma jogada pela intermediária com Savarino, corta pela direita para Samuel Xavier, agora vai galera tricolor, devolve na direita, a bola chega na intermediária, uma bomba de longe do Savarino, a direita do goleiro Lucas Arcanjo do Vitória. Marque o tempo. Faltando 25 para acabar, para terminar o primeiro tempo no Maracanã. E o placar, olha ele aí. Zero.
3: Vitória.
0: Também zero.
6: Central.
5: Alexandro cumpre suspensão e está fora. Ayrton Lucas deve ser o titular na lateral esquerda do Flamengo contra o Grêmio neste domingo, às 7:30 da noite no Sul.
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0: 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A essa altura, 21 do primeiro tempo, Fluminense é atacado pela direita, a bola volta pela ponta direita, busca a jogada, Kaiser levanta, põe na área, Fábio vai lá para pegar. Fluminense já toma conta do jogo, Chico Aiello.
2: Fluminense melhorou na partida, Edson. Fluminense está melhor na partida e eu repito aqui mais uma vez, essa dobradinha Lúcio e Soteldo, ou seja, o Lúcio mais próximo do Soteldo, esses dois jogadores dialogando, eles podem criar boa coisa para a equipe do Fluminense lá pelo lado esquerdo. O Savarino tem que ter uma atenção, já que a lateral esquerda, o Ramon, apoia demais. O Savarino não é o Canóbio, mas ele vai ter que fazer essa parte física de acompanhar a descida do lateral do Vitória.
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0: 22, faltando 23 para acabar, para terminar o primeiro tempo. O juiz da partida finalmente devolve as mãos do goleiro Fábio, que pega ali meio com raiva. A bola volta pela direita, solta a bola pela ponta para Samuel Xavier. O Samuca devolve pelo meio-campo, a bola volta para Nonato. Ele vira o jogo pelo meio, devolve na intermediária para Ignacio. Ignacio agora para o colombiano Milan, ainda com a bola dominada. Adianta, volta no meio-campo para Alisson. Alisson outra vez pela direita para Nonato. É o Fluminense tentando cruzar a linha que divide o campo. Donato solta para o Savarino. Savarino outra vez da intermediária para Ignacio. Dá na frente, adianta para Alisson. Volta a bola para Ignacio. Ignacio pela intermediária da esquerda para Milan. Ainda com a bola dominada, o zagueiro tricolor. Ainda o colombiano com ela dominada. Volta pela defesa para Ignacio. Ignacio toca pelo lado direito. Volta a bola da intermediária para o Nonato. Nonato trabalha na ponta. Faz a tentativa pelo lado esquerdo para o ataque tricolor. Chega a bola para Lúcio Acosta. Devolve para Soteldo, adianta para John Kennedy, outra vez para Lúcio, domina fora da grande área, arma jogada pela meia direita para Savarino. O Fluminense já perto da grande área do Vitória, a bola trabalhada pela direita, John Kennedy chuta e ela vai pela linha de fundo. E a galera reclamou, hein, Thalita?
1: John Kennedy, ele domina pelo lado direito, mas não domina tanto assim, ele vai tentar dar um toquezinho na frente, acaba perdendo um pouco do contato com a bola, finaliza, mas finaliza mal à esquerda do gol do Lucas Arcanjo.
0: Algum destaque já nessa formação meio emparalhada hoje do tricolor, Chico Aiello?
2: Eu tô gostando mais uma vez lá pelo lado esquerdo, essa dobradinha Lúcio e Soteldo. O Savarino precisa aparecer um pouco mais no jogo e o John Kennedy está se movimentando mais, ele é um jogador de mais movimentação que o Castilho.
0: 24 minutos do primeiro tempo, 0-0 é o marcador do Maracanã. O Fluminense atacado, a bola vai pro Kaiser, a defesa corta, a bola sai da grande área, a tentativa do Zé Vitor pelo lado direito, ele é desarmado, a bola vem de novo na intermediária para Baralhas, domina a bola, dá uma paradinha, adianta pro Kaiser, na direita procura Zé Vitor, ele é desarmado, a defesa cortou de novo pelo tricolor. O Fluminense tem a posse da bola com Savarino, ele tentou o lançamento longo pro John Kennedy, a defesa corta com Luan Cândido pelo Vitória, adianta a bola de novo pela intermediária para Baralhas, Baralhas vai com ela dominada, volta a bola pela defesa, vira o jogo na esquerda para Luan Cândido. Luan Cândido outra vez da intermediária, volta a bola pela meia direita, busca a jogada pelo meio campo com Zé Vitor, adianta agora no lado esquerdo, tentativa do Ramon, levantou, a bola vai pela linha de fundo, é tiro de meta pro tricolor cobrar. Marque o tempo, faltando 20 para acabar, para terminar o primeiro tempo no Maracanã. É a rodada 15 do Brasileirão. E o placar, olha aí.
3: Fluminense 0. Vitória
0: também 0.
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5: Terminou há pouco no Couto Pereira. Coritiba 2, Internacional também 2. Além de Fluminense e Vitória, daqui a pouco em Salvador, às 9 da noite, tem Bahia e Cruzeiro.
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0: Futebol Globo CBN é a sua segunda tela. Mande a sua mensagem de texto no chat ao vivo no YouTube e a gente manda pro ar. A galera tá chegando aqui, Aline Vasconcelos, o Almiro José Ferreira, ele manda o recado pra gente, a gente manda pro ar, também com a gente aqui participando o Lourenço Bueno, enfim, a galera vai chegando e a gente manda pro ar no Futebol Globo CBN. São 26 minutos do primeiro tempo. tempo, faltando 19 no Maracanã, para acabar, para terminar o primeiro tempo. Uma nova falta pela defesa, Edenilson toma posição, faz a cobrança, volta a bola para Kaique pela direita, devolve a bola para Edenilson, vira agora para Luan Cândido. Luan Cândido outra vez na ponta, tenta Ramon, mas a bola chega pelo lado esquerdo, lá vai Martínez, domina, tenta a jogada, fora da grande área para Kaiser, trabalha na frente da grande área, vai Baralha, chuta, a bola longa vai pela linha de fundo, mas foi uma jogada perigosa, hein, Thalita?
1: Foi uma boa jogada do Vitória pelo lado esquerdo, também uma troca de passes rápida da equipe baiana, e pelo lado esquerdo Kaiser conseguiu encontrar bem ali o jogador do Vitória, que fez uma finalização, Baralhas, mas passou longe ali do gol do Fábio.
0: O que é que o Vitória pode assustar o Fluminense, hein, Chico Aiello?
2: Nesse jogo rápido de contra-ataque, essa transição rápida, o Fluminense pode estar dando espaço, mais uma vez, Savarino precisa acompanhar a descida do Ramon, é um jogador que apoia bastante e se não tiver marcação, vai criar oportunidade.
0: 27 minutos do primeiro tempo, a bola volta ainda pela defesa, domina pela intermediária, vai Kaique devolve a bola pelo meio campo, retoma o Vitória, a bola vem pelo meio campo ainda com Zé Vitor, corre, tenta a jogada pela ponta, é desarmado, vai pro chão, o juiz da partida para a marca da uma nova falta na intermediária do tricolor, vai ser cobrada pelo time do Vitória. 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Uma nova falta na intermediária vai ser cobrada pelo Ramon. Ele toma posição pelo Vitória de longe, hein? De muito longe. Ele se posiciona, a bola colocada além da linha imaginária da intermediária. Partiu para a bola, levantou, botou na grande área, tentou. A defesa corta e a bola vai pela linha de fundo. Foi de longe, mas foi perigosa, hein, Tata?
1: É, foi com efeito, até porque depois do toque de cabeça ali do Ignacio, a bola quase sobra ali para o Ramon. É que ela foi um pouquinho forte, ele não conseguiu chegar. Escanteio para o Vitória pelo lado esquerdo.
0: 28 agora no primeiro tempo, 0-0, é o marcador no novo escanteio, vai ser cobrado pelo time do Vitória, a bola vai lá para a grande área, a bola vai lá pro Bolinho, é um bom momento, toma posição para fazer a cobrança, Ramon, ele cobrou a falta e agora vai cobrar o escanteio, toma posição pelo lado esquerdo, o juiz da partida já autorizou, tá lá que ele pega na grande área, o Ramon dá uma mirada legal lá para a grande área, alô Fábio, meu goleirão, esse é com você, partiu para a bola, levantou, botou na grande área, tentou Luan Cândido de cabeça, a defesa cortou parcialmente, a bola volta, fora da área para Ramon, bota lá no bolo, a defesa corta pela direita, a bola cortada pelo Ignacio, limpa a jogada e volta pro ataque tricolor com Soteldo desarmado pelo Ramon, toca a bola de novo pela metade do campo, bota pela intermediária, ela chega pela defesa do Vitória, é o Vitória ainda com a bola dominada pelo meio campo, busca a jogada Martínez volta pela defesa, a bola é recuperada pelo Luan Cândido, dominando novamente pelo time baiano, 0-0 é o marcador, vamos chegar a 30 daqui a pouco, e o intervalo vem aí, daqui a pouco vem aí o intervalo, a resenha do Brunão, Bruno Bahia, o nosso menino do Rio, acompanhando tudo para você também neste sábado, nesta tarde de sábado, no Futebol Globo CBN, a bola vem na intermediária para a defesa do Vitória, o Vitória procura jogada novamente com o Zé Vitor domina, passa pelo meio campo, vira pela intermediária, ela chega na esquerda para Ramon, fora da grande área, vai tentar bater na grande área, prepara, devolve a bola, bota na ponta, chega o Vitória com perigo, vai ainda, Renê tentou, correu, vai levantar, é desarmado, devolve a bola na ponta, é um bom momento agora do Vitória que pressiona, chega a bola com Ramon, devolve para Martínez, novamente para Ramon, é o Vitória cercando a grande área, tricolor, ele tenta o drible, é desarmado pelo Nonato que coloca de novo pela linha lateral para o Vitória cobrar. Marque o tempo! Meia hora, faltando 15 para acabar terminado o primeiro tempo no Maracanã. E o placar te conta aqui um pouquinho, pois o Vitória vai atacar de novo. O Vitória tem novo lateral pelo lado esquerdo. Cobra Ramon com força, põe na área, tenta Kaiser. A defesa corta, o ataque fechou e ela vai pela linha de fundo. Mas houve ali uma falta em cima do jogador do Fluminense, o Nonato. O juiz para, marca, dá a falta pro tricolor cobrar. E o placar, olha ele aí. Zero.
3: Vitória.
0: Também zero.
7: Central.
5: Hugo Moura pode voltar ao time titular do Vasco neste domingão após um mês. Ele não inicia uma partida pelo Brasileirão desde o dia 1º de abril. E não é mentira.
0: E aí, beleza? Ligado no Futebol Globo CBN. Chegamos a 31 do primeiro tempo e a bola é do Fluminense. O Fluminense tem a posse da bola pela direita com Samuel Xavier. Procura cruzar a linha que divide o campo, mas prefere voltar pro Nonato. Nonato na intermediária para René. Bota a bola na ponta, tenta Lute a conta. Agora Soteldo. Lá vai o baixinho, o diabólico Diabinho tricolor. Ele vira o jogo no lado esquerdo. Bota a bola para René, que devolve na defesa para Milan. Ainda Milan com a bola dominada, vira o jogo na esquerda, adianta para Alisson. Alisson novamente na intermediária para René. René novamente a Alisson. Alisson jogando de toquinha, devolve a bola, adianta, tenta a jogada no meio, vai lá, corre o jogador tricolor, vai pro chão e a falta tá marcada outra vez na intermediária em cima do Nonato, camisa 16 tricolor. São 32 neste primeiro tempo, 0 a 0 é o marcador e o Fluminense tem uma nova falta na intermediária e vai ser cobrada pelo Savarino. O Savalizo toma posição para fazer a cobrança na intermediária do Vitória pelo lado esquerdo. Dá uma olhada legal lá para a grande área para ver como é que tá aí a configuração do ataque tricolor. E a galera chega, vai lá pro ataque, tá todo mundo no ataque e tem um jogador do Vitória caído, Thalita.
1: Ali na grande área, né? Desabou ali próximo à marca do pênalti, mas já levantou. Já tá tudo certo com o Kaique.
0: E toma posição para fazer a cobrança Savarino pelo tricolor. A falta vai ser cobrada. Já tá de pé novamente Kaique, o jogador da camisa 95 no Vitória. Savarino bate curtinho, bota a bola pelo lado esquerdo para Soteldo. Tenta a jogada individual, marcado pela defesa, marcado pelo Nathan Mendes. Prepara, tenta o drible, armou, a bola escapou, vai pela linha de fundo e é tiro de meta pro Vitória cobrar. 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
0: 33, faltando 12 para acabar, para terminar o primeiro tempo, é tiro de meta pro Vitória, vai lá o goleiro Lucas Arcanjo, toma posição, bate de pé direito, adianta a bola para o campo do Fluminense, a bola vai e volta, defesa tricolor, corta com Milan, Milan de cabeça, adianta pela intermediária, vem a bola para Nonato, Nonato de primeira para Lúcio Acosta, vira pela meia direita para Savarino, ele cruza a linha e entra no campo do Vitória, passa a bola pela meia direita para Nonato, novamente na ponta, a bola chega pro ataque tricolor. Ainda Lúcio Acosta devolve arma, jogada para Nonato, ele consegue na jogada individual, ganha de dois, devolve a bola na ponta para René, para Soteldo, lá vai baixinho, entrou na grande área, levantou, a defesa corta com Kaique, completa Kaiser, bota a bola para frente, é desarmado pelo Ignacio, retoma a bola, o Fluminense tem agora um bom ataque mais uma vez, a bola chega na ponta para Savarino, devolve na direita para Nonato, para Savarino, Savarino na ponta direita para Samuel Xavier, vai tentar a bala lançada lá na grande área, vai tentar o cruzamento, procura uma brecha, devolve a bola para Lúcio de calcanhar, para Savarino, retoma a bola para Nonato, Savarino vai bater, chuta, a defesa corta e a bola vai pela linha de fundo, aos 34, a bola correu de pé em pé e quase gol, hein, Thalita?
1: Mas quem quebrou a defesa do Vitória foi o Lúcio Acosta. Que jogada, que drible do camisa 32. Quebrou completamente a defesa. Na sequência, o Savarino recebeu um bom passe do Nonato. Finalizou, mas a defesa cortou. Escanteio pela direita, Savarino cobra.
0: Jogadinha legal de calcanhar do Lúcio Acosta aos 34 minutos do primeiro tempo. O Fluminense tem um novo escanteio pela ponta direita. Savarino, Savalizo, Sava gol. É, e tem alerta de gol em Sava. Toma posição para cobrança pela ponta direita. Cobrou o escanteio, levantou, subiu Milan, voltou a bola, fora de voltou.

0: Mr. President John Kennedy, o pai da criança, aos 35, na cobrança do escanteio, a bola ficou e o Kennedy foi lá para botar no fundo da rede. E bola no fundo da rede, tem aquele barulhinho bom, aquele barulhinho bom, Mr. President. Boa, boa, boa, John Kennedy. Meteu essa, hein, John Kennedy. E ele foi lá e deu recado pro goleiro: tem que respeitar. E agora tá lá. Oh, John Kennedy. 0. Quero tudo explicadinho, Tatá.
1: Artilheiro do Flusão com 11 gols marcados na temporada de 2026. Bola parada, cruzamento do Savarino. Ele mandou lá no bololô e quem cortou de cabeça foi o Kaique. Só que cortou nos pés do John Kennedy, que lá pelo lado esquerdo, dentro da grande área, dominou com o pé direito e finalizou também com a direita. Rasteiro lá no cantinho esquerdo. O arcanjo pulou e não encontrou nada. John Kennedy faz. Fluminense 1, Vitória 0.
0: Olha, Mr. Presidente, John Kennedy tá na agendinha, Brunão.
2: Ah, tá sim, bom de bola. No Brasileirão é o 24º gol do Fluminense, do presidente Kennedy. É o 7º dele. 1-0, Flusão.
0: 1-0, Flusão. Larga na frente o Flusão. Flusão já tava dando a pinta de que ia rolar um gol, hein, Chico?
3: Sim, resultado justo, né? Fluminense melhor que o Vitória. Fluminense desejando mais ganhar o jogo, uma postura mais ofensiva, criando oportunidade e foi premiado com esse gol do JK.
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0: 38 agora do primeiro tempo, 1-0, vai ganhando o Fluminense, a bola vai lá para a área tricolor, a bola sai da grande área, o corte feito pelo Ignacio, volta pelo lado esquerdo com Ramon, devolve, passa pela intermediária, dá para Luan Cândido tenta de novo para Baralhas pelo meio campo, ele circula a bola pela meia direita, bota para Natan Mendes, outra vez a Baralhas, Baralhas na intermediária para Luan Cândido volta a bola pela defesa para Kaique, Kaique domina, vai pelo grande círculo, cruza a linha e entra no território tricolor pela direita, devolve a bola para Denilson pela intermediária, mais atrás no meio campo para Kaique, dá uma nova paradinha, vai com a bola dominada, vai virar pela direita, busca a jogada ainda, vai Kaique, toca pela defesa, adianta pela intermediária, dá na direita para Natan Mendes de novo pela defesa para Edenilson, Edenilson devolve para Kaique pela intermediária, ele volta a bola para Baralhas, dá uma nova paradinha, o capitão Vitória vira o jogo para Luan Cândido, aos 38 e meio, o Fluminense ganha por 1-0, gol de John Kennedy. John Kennedy, que o Chico Aiello comparava lá o John Kennedy com o Castilho, e o John Kennedy vai levando vantagem, não só no último jogo lá na Argentina contra o Rivadavia, como também esse gol de hoje, hein, Chico Aiello?
3: Sim, é um jogador mais completo que o Castilho. O Castilho tem todo o mérito dele de ser um jogador que finaliza muito bem, mas o John Kennedy se movimenta mais e casa melhor com o estilo de jogo do Lúcio, do Soteldo.
0: Volta o Vitória, Vitória pela ponta direita, a bola na intermediária, vai ainda Kaiser, domina, fora da área, caiu, recupera pelo ataque, tenta ainda, busca a jogada, Martínez pela direita, a defesa corta e a bola volta para Natan Mendes. Natan Mendes fica enrolado lá com a marcação do tricolor, o René vai lá, aperta, chama os jogadores do Fluminense para que eles envolvam ali na marcação da saída de bola da defesa do Vitória, quando há uma falta cometida pelo Samuel Xavier. 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
0: Marque o tempo. já faltando 5 para acabar, para terminar o primeiro tempo no Maracanã. Mas o Vitória ataca de novo, defesa com Ramon, domina a bola, vai o lateral, marcado pela defesa tricolor, tá lá na cola dele, tá lá em cima dele, lá o jogador Savarino, ele retoma a bola, René devolve pela intermediária, vira o jogo pelo meio campo, adianta, passa novamente na intermediária, dá para Kaique já no campo tricolor, devolve a bola para Baralhas pelo lado esquerdo, volta a bola, dá para Zé Vitor tenta pela ponta direita, defesa corta, e a bola volta para o goleiro Arcanjo, no interior, na intermediária do time do Vitória. E o placar, olha ele aí, o John Kennedy, Vitória 0,
5: Central.
2: Com essa vitória parcial do tricolor das Laranjeiras, o Flu está assumindo a vice-liderança com 29 pontos e 2 jogos a mais que o Flamengo, terceiro colocado, que tem 27.
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0: Olho na telinha e áudio no Futebol Globo CBN. Daqui a pouco vem aí o intervalo, vem aí o Brunão, a resenha do Brunão, o Bruno Faria, o Chico Aiello e a Tata, aqui no Futebol Globo CBN. Já chegamos a 41 minutos do primeiro tempo, 1-0, vai ganhando o Fluminense, gol do John Kennedy aos 35, um gol de oportunismo, um gol de oportunidade no camisa 9 tricolor, e o Vitória domina a bola de novo com Baralhas devolve na intermediária para Kaique, vira o jogo pelo meio campo para Baralhas solta a bola pela meia direita para Zé Vitor, dá uma balançada na bola, ele levanta na colherada muito forte, vai pela linha de fundo, é tiro de meta para o tricolor. 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E olha aí a galera chegando aqui no chat ao vivo do Futebol Globo CBN, o Cícero Peixoto, ele em Boca da Mata, em Alagoas, pois é, na minha terra, nas Alagoas, um abraço para você, Cícero Peixoto, acompanhando o Futebol Globo CBN. Já chegamos a 42, faltando 3 para acabar, para terminar o primeiro tempo. Fluminense merece aí algum reparo ou tá bom assim, Chico Aiello?
3: O Fluminense fez um bom primeiro tempo, consistente, sem tomar susto. E agora mudou o jogo, né? O Fluminense baixou as linhas, está atraindo o time do Vitória e tem que saber que essa transição tem que ser correta, perfeita, para poder fazer o segundo gol e matar o jogo.
0: Quase 43, 1-0, vai ganhando o Fluminense, gol marcado por Mr. President John Kennedy, o camisa 9 tricolor aos 35, a bola vem na ponta direita, busca a jogada na Tam Mendes pela intermediária tricolor, adianta a bola, vira pro Kaiser, tenta a jogada de novo no meio campo, a bola vai lá para a grande área, salta Ignacio, corta de cabeça pelo tricolor, ele arma a jogada na intermediária do Fluminense com Savarino transfere a bola da direita no lado esquerdo para Soteldo, lá vai o Diabinho, agora com Lúcio Acosta na área, ninguém entendeu nada, e o goleiro saiu livre para pegar Thalita.
7: É que teve um desvio na defesa do Vitória que matou ali o passe que seria pro jogador do Fluminense, por isso que a bola saiu ali tranquila pro Lucas Arcanjo.
0: 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E aqui você enche o carrinho com tudo que precisa para sua casa, com o menor preço total. 44, vamos entrar no último minuto do primeiro tempo, mas agora vamos aí para os acréscimos aqui no Maracanã, 1 para o Fluminense, gol do John Kennedy, 0 para o Vitória, na rodada 15 do Campeonato Brasileiro. Esse resultado parcial, o Fluminense vai chegando a 29, supera o Flamengo que tem 27, e o tricolor neste momento é o segundo colocado no Campeonato Brasileiro. Volta o Flu de novo pela direita com Savarino devolve na defesa para Ignacio, volta a bola para Milan bota na esquerda para René na ponta ainda, tenta Lúcio Acosta, o baixinho devolve a bola, volta no meio para Alisson novamente para René pela defesa para Milan, o colombiano domina pela defesa tricolor, volta a bola na esquerda para Soteldo, retoma a bola, dá para René, agora para Lúcio de calcanhar para René, a jogada é boa, o Fluminense dá uma engrenada, lá vai o John Kennedy, perde o contato com a bola, a defesa corta e recupera de novo o goleiro Lucas Arcanjo no interior da grande área. Mas o Lúcio Acosta, o repertório dele não para, hein, Chico Aiello?
3: O problema todo é que tem um monte de jogador que não entende o Lúcio Acosta. Não tá no time dele, não tá no ritmo dele. E aí não consegue se organizar.
0: Pois é, o que o baixinho toca de calcanhar, o que ele dá de três dedos, é um negócio de maluco. Isso é uma propriedade, obviamente, dos grandes jogadores, dos jogadores brasileiros, mas os argentinos têm uma intimidade com a bola, uma coisa diferente. Ele agora lança a bola, procura Savarino, a defesa corta e o Fluminense ganha um novo escanteio.
3: E aí, Edson, tem que jogar com alguém, com um companheiro que entenda isso, que tem essa mesma capacidade de leitura de jogo. Se tiver assim, vai dar certo. Do contrário, o jogo é quebrado.
0: 45, esgotado já o tempo normal, vai acabar, vai terminar. Entramos agora no tempo dos acréscimos, mais 4. Vamos até 49. O escanteio cobrado pela ponta pelo Savarino. Devolve a bola na intermediária, passa para Soteldo, devolveu, virou para Lúcio. Ele tenta Savarino. Mais uma vez, não foi entendido. Daqui a pouco ele vai começar a gritar, mas ninguém me entende, Tata.
7: É, mas o passe foi forte demais. O Savarino até tentou chegar ali pelo lado esquerdo, mas não deu, a bola foi direto pela linha de fundo.
0: 46, faltando 3 ainda para acabar, para terminar o primeiro tempo. Estamos aí nos acréscimos aqui no Maracanã. 1-0 vai ganhando o Fluminense, gol marcado pelo John Kennedy. O Fluminense outra vez tem a posse da bola, vai Alisson jogando de toquinha, arma a jogada pela direita, bota a bola na ponta, tenta Savarino, volta pela direita para Samuel Xavier, o Samuca, o capitão tricolor, devolve a bola para Ignacio, que devolve de longe ao goleiro Fábio no interior da grande área. Já vamos chegar a 47, vamos até 49, 1-0 vai ganhando o Fluminense. Daqui a pouco vem aí central da bola, a resenha do Brunão, o Bruno Faria com Chico Aiello e a Tatá, no Futebol Globo CBN. Já são 47, o Fluminense avança pela direita com Lúcio. Lúcio tenta a jogada pela intermediária, desarmado no meio do caminho, o corte feito pelo Martínez bota a bola para Kaiser, adianta, ela chega limpa novamente ao goleiro Fábio para dominar pelo tricolor no interior da grande área. Já chegamos a 47, faltando 2 para acabar, para terminar o primeiro tempo. 1-0 vai ganhando o Fluminense. 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Amanhã, 4 horas em BH, tem Botafogo e Atlético Mineiro com Carlão, Chico Aiello e o Yuri. 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Já são 47 minutos e meio do primeiro tempo. Vamos até 49. 1-0 vai ganhando o Fluminense. Gol marcado pelo John Kennedy. Ele vai lá, retém a bola, vai pro chão. O juiz manda seguir. Volta para Martínez pelo lado esquerdo. Adianta na intermediária. Procura René. É desarmado. Retoma ainda pelo tricolor Nonato. A bola fica presa. Ele chuta. A bola bate no jogador do Vitória, o Martínez. Mas o juiz dá lateral pro Vitória cobrar. Já no campo de ataque do tricolor. Já chegamos a 48. Entramos no último minuto do primeiro tempo. Lateral cobrado na esquerda pelo Ramon, pelo Vitória. Devolve a bola pela metade do campo. Dá para Luan Cândido. Luan Cândido mais atrás pela defesa. Arma jogada para Nathan Mendes. Adianta pela meia direita. Busca a jogada agora com Baralhas. Baralhas vira o jogo pela extrema direita para Zé Vitor. Corre com ela dominada. Dá uma nova paradinha. É o Vitória outra vez pressionando o Fluminense no campo dele. Já são 48:30. Temos aí mais 30 segundinhos para acabar, para terminar. A bola vem pela defesa do Vitória. Retoma Luan Cândido. Devolve no meio campo. Volta a bola pela intermediária. Trabalha Baralhas. Bota perto da grande área. A defesa tricolor retoma pela lateral direita com Samuel Xavier. Vai acabar, vai terminar o jogo. O juiz apita e termina o primeiro tempo no Maraca. Com John Kennedy.
5: Vitória 0.
0: E agora vem aí
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2: Ah, vou acompanhar esse intervalo de, por enquanto, vitória parcial do Fluminense contra o Vitória por 1-0. Gol de John Kennedy aos 35 minutos do primeiro tempo. E até aqui é só. Resultado bom e importante porque o Flu está assumindo a vice-liderança momentaneamente do brasileiro, já que somando esses 3 pontos está chegando a 29 e ultrapassando o Flamengo. Quero destaque deste primeiro tempo, Chico Aiello, porque depois você vem para analisar com mais profundidade. Esse destaque do primeiro tempo, Chico.
3: Fluminense alternou bons e maus momentos neste primeiro tempo. E quando estava no mau momento, conseguiu fazer 1-0. O placar de vitória do Tricolor é um placar justo, Bruno.
2: 1-0 vence o Fluminense. Intervalo de jogo no Maracanã em 1 minutinho. Eu tô de volta. E aí, ouvindo mais desse primeiro tempo com Chico Aiello, é só ficar aqui no Futebol Globo CBN para quem quer saber mais e melhor sobre futebol.
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0: Ah, tô por aqui na sua companhia, aguardando a sua mensagem também no WhatsApp, DDD 21 97 00 0, então 97000 9988, vou repetir, 97000 9988, manda sua mensagem. E eu quero saber o seguinte: o John Kennedy é o centroavante ideal hoje para ser o titular do Fluminense? Mande a sua mensagem que a gente vai mandar pro ar. E claro, quero ouvir Chico Aiello. Primeiro tempo de 1 a 0 para o Fluminense, que sofreu pouco até aqui e fez um único gol, Chico.
1: Verdade, Bruno, e galera tricolor ligada aqui nesse Futebol Globo CBN. Eu dei um spoiler há pouco, né? Dei um destaque, um resumo desse primeiro tempo e vou ampliar aqui a opinião a partir de agora aqui nesse intervalo de jogo. Fluminense não correu riscos nesse primeiro tempo. Fábio, por exemplo, não teve que fazer nenhuma grande defesa. O Vitória não teve uma grande oportunidade de gol. Pelo contrário, quem teve oportunidade de gol antes de marcar foi o Fluminense. E no meu destaque, eu disse que o Fluminense alternou bons e maus momentos nesse primeiro tempo. A gente teve 49 minutos de jogo. Foram 45, o tempo regulamentar, e mais 4 minutos de acréscimo. E o Fluminense foi alternando bons e maus momentos aproximadamente a cada 10 minutos. O jogo começou muito, muito lento, muito frio, dos dois lados. Do lado do Fluminense e também do lado do Vitória. Jogo muito concentrado no setor de meio campo. Os times não conseguiam ter a capacidade, né, de fazer a infiltração, de criar oportunidade de gol. E a primeira oportunidade mesmo foi do Fluminense aos 14 minutos. Então a gente teve quase 15 minutos desse primeiro tempo de um jogo muito frio. Mas aos 14 minutos, uma boa troca de passes entre o Lute e o Soteldo e o chute do Nonato. E aí foi a senha para eu chamar o Edson, né, e falar assim: ó, essa questão envolvendo o Lúcio e também o Soteldo, essa dupla, ela pode ajudar o Fluminense a construir boas jogadas ali pelo lado esquerdo. O Lúcio joga mais centralizado e o Soteldo joga aberto pelo lado esquerdo. Só que o Lúcio, ele encosta um pouco mais no Soteldo. E aí, esses dois jogadores, eles pensam rápido. Eles são jogadores que, antes de receber a bola, sobretudo o Lúcio, né? O Lúcio até mais que o Soteldo. O Soteldo é mais um quebrador de linha. Ele pega a bola, ele passa o pé em cima da bola, aí ele ameaça cruzar, aí ele dá mais um drible, justamente para tirar o adversário da jogada, para ele ter condição de fazer um cruzamento com um pouco mais de liberdade. O Lúcio não. O Lúcio é um jogador mais cerebral. O Lúcio tem a capacidade de, com um toque só, ou com dois toques na bola, deixar o companheiro em condições de finalizar, de dar um bom passe. Então essa dobradinha ali pelo lado esquerdo, entre Lúcio e também o Soteldo, eu acho que é legal o Fluminense investir nisso. O Fluminense jogou muito pelo lado esquerdo, né? E quase nada aqui pelo lado direito. Samuel Xavier é muito tímido hoje, né? Eu acho que o Samuel Xavier começa, Bruno e galera tricolor, a sofrer a questão da idade, o peso da idade. O Samuel Xavier não é mais aquele jogador de intensidade, ele não consegue mais ser aquele jogador vertical o tempo todo, de apoiar, de ser uma opção de cruzamento, de passe. Então hoje ele ficou um pouco mais no campo defensivo e o Fluminense jogou demais pelo lado esquerdo com o Soteldo e também com o Lúcio, até que conseguiu fazer o gol aos 35 minutos. Até então o Fluminense tinha, repito, alternado bons e maus momentos. Chegou a criar oportunidades, mencionei essa do Nonato aos 14 minutos, teve uma com o Salvarino aos 19, teve uma com o John Kennedy aos 23 minutos, mas faltou o quê? Faltava o gol. E esse gol sai aos 35 minutos, no cruzamento de escanteio do Salvarino, a zaga não corta, a bola sobra pro John Kennedy e ele vai lá e finaliza e faz o gol. E para responder também essa tua pergunta, Bruno, eu acho que John Kennedy e Castilho são jogadores diferentes. Eu não consigo, assim, escolher um ou outro. Eu acho que depende muito do estilo de jogo. Se o Fluminense vai querer fazer um jogo de movimentação no ataque, de abrir espaço para os jogadores que vêm ali do meio campo, serve o John Kennedy. Se for jogada, trabalhada pelo lado e bola levantada na área, eu acho o Castilho o jogador mais letal, mais é próprio para esse tipo de jogada. Mas um primeiro tempo em que o Fluminense foi melhor e a vitória é justa, Brunão.
0: O comentarista que joga nas 11, você acompanha aqui parte a parte de uma análise perfeita e aprofundada sobre esse primeiro tempo de, por enquanto, vitória parcial do Fluminense por 1-0 contra o Vitória, partida no estádio do Maracanã. O Chico respondeu. Será que tem gente também para responder? Você mandou mensagem, a gente manda pro ar.
2: Fala, galera da Rádio Globo, tudo bom? Aqui quem fala é Daniel Guimarães, de Piabetá, Majá, no Rio de Janeiro.
0: Fala, Daniel.
2: Então, Bruno Faria, tô ouvindo a programação da Rádio Globo Rio só por causa de você, tá bom? Um abraço, meu amigo, Deus te abençoe.
0: Amém.
2: Gente, só uma coisinha, não fala nada pra ninguém, mas eu acredito. E eu acredito que esse atacante que fez gol do Fluminense, que vai nos dando vitória, pode ser o atacante que vai levar a seleção, nova seleção brasileira, ao hexacampeonato. Boa tarde para todos.
0: Isso, chegou com uma pedrada aqui, Daniel. Obrigado pela sua participação. Tem mais gente? A gente manda pro ar.
3: Boa tarde a todos, meu nome é Jorge, falo de Guaranhões, Vila Velha.
0: Fala, Jorge.
3: São dois pontos. Primeiro que o Fábio é um excelente goleiro, mas o Fábio demora uma eternidade para repor uma bola em jogo. E outra coisa é que o Fluminense é a única equipe do futebol brasileiro que não sabe marcar uma pressão. John Kennedy tem que ser titular absoluto. Um abraço aí, Aelo. Boa transmissão a todos.
1: Valeu, amigo. Obrigado.
0: Tá vendo, Chico Aelo? Os ouvintes. O atacante do Hexa e o John Kennedy tem que ser o titular mesmo. O pessoal tá animado, hein, Chico?
1: Demais. Atacante do Hexa, rapaz, olha... É muita confiança, hein, Brunão?
4: Tem que estar animado, né?
0: Essa animação, não sei se pro Hexa. Mas eu acho que é um baita centroavante. Ele marcou o sétimo gol
1: dele. Então ele não tá acreditando, Bruno. Ele não tá acreditando no Hexa esse ano, né? Esse ano ele não tá acreditando no Hexa. Ele tá acreditando no Hexa na próxima Copa do Mundo com a presença do John Kennedy. Ou seja, só em 2030.
0: Aí complica demais. Olha, nós temos 10 minutos e 30 de intervalo. Eu tenho 2 minutinhos e 30 de propaganda. Então eu volto daqui a pouquinho. 2 e 30, uma pausa. Prometo que é a última. Na volta, eu converso mais um pouco com o Chico. A gente vai ouvir de novo o gol de John Kennedy. E óbvio, todo o segundo tempo com um bom de bola aqui no Futebol Globo CBN. Pode ligar, aqui tem jogo.

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0: sigo por aqui na sua companhia. Já tem time voltando pro segundo tempo. Temos 14 minutos de intervalo rapidinho. O gol até aqui do Fluminense. O gol de John Kennedy na voz do Bom de Bola.
1: O Fluminense tem um novo escanteio pela ponta direita. Savarino, Savalizo, Sava gol. É, e tem alerta de gol em Sava. Toma posição para cobrança pela ponta direita. Cobrou o escanteio, levantou, subiu Milan, voltou a bola. Kennedy voltou.

0: Kennedy. John Kennedy, o pai da criança, aos 35, na cobrança do escanteio. A bola ficou e o Kennedy foi lá para botar no fundo da rede.
1: Vitória parcial do Fluminense contra o Vitória por 1-0. Gol de John Kennedy. E é só até aqui, mas tem todo o segundo tempo. Vem aí Edson Mauro, vem aí o bom de bola, vem aí Fluminense, Vitória. Edson
2: Mauro. E aí, beleza? Ligado no Futebol Globo CBN, a resenha do Brunão, o Bruno Faria, resenhando com Chico Aiello, neste 1 para o Fluminense, John Kennedy, número 9, aos 35, 0 para o Vitória, na rodada 15 do Campeonato Brasileiro. O resultado vai colocando o Fluminense, nesse momento, na segunda posição do Brasileirão, superando o Flamengo. O Flamengo tem 27, o Fluminense agora tem 29, e vamos ver, muita bola vai rolar ainda nesta rodada 15 do Brasileirão. Flamengo amanhã, inclusive, voltará a jogar com o Grêmio 7:30 em Porto Alegre, e vamos ver o que é que vai rolar em relação ao fechamento da rodada 15 do Brasileirão. Agora finalmente volta o Fluminense, não há alteração nem lá nem cá, o time do Vitória se prepara para dar saída no segundo tempo, e o juiz da partida, Braulio Machado, de Santa Catarina, finalmente apita e rolou, a bola começa o segundo tempo. A saída foi dada pelo Vitória, que já ataca, a bola vai pela linha de fundo, é tiro de meta para o tricolor cobrar, 1-0, vai ganhando o Fluminense. O goleiro Fábio tem a posse da bola, tem a bola nas mãos, o goleiro tricolor vai levantar a bola no interior da pequena área, bota pelo lado esquerdo para Milan. Milan devolve na ponta, a bola vai saindo, mas o árbitro manda repetir, não havia autorizado. O juiz da partida, Braulio Machado, de Santa Catarina, ele não é árbitro FIFA, ele é profissional CBF, não tem a qualificação de árbitro FIFA, o Braulio Machado, de Santa Catarina. Finalmente o tiro de meta cobrado pelo goleiro Fábio, pelo tricolor, bota a bola pela direita para Alisson. Alisson adianta a bola pela intermediária, ela volta pela defesa para Luan Cândido, dominando pelo Vitória, retoma a bola pela defesa do time baiano, bota a bola na esquerda, faz a tentativa com Ramon, é desarmado, há uma falta cometida pela direita pelo Nonato, o juiz para a marca, dá uma primeira falta nesse segundo tempo aqui no Maracanã.

0: corta lá a bola na lateral esquerda. Afinal, a cobrança foi feita pelo Luan Cândido. Luan Cândido devolve para Edenilson. Edenilson domina ainda pela parte central da intermediária do Vitória. Bota a bola erradamente. O Nonato vai lá, retoma, vira o jogo à esquerda para Zoteudo. Lá vai o Diabinho. Bota a bola para frente. Tenta de novo. Lúcio é desarmado. A defesa corta quando Lúcio Acosta apertava na intermediária do Vitória. Ela volta pelo lado esquerdo para Ramon. Ramon devolve pela intermediária. Bota a bola pela ponta para René. É o René do Vitória com ela dominada. Põe na área. Procura lá. Tenta Kaiser. Não chega. A defesa corta quando apertava Martínez pelo ataque do Vitória. O Fluminense faz o corte pela direita com Samuel Xavier. Ela volta para o Nonato. Mas o juiz parou o jogo, hein, Thalita?
1: É porque tinha um jogador do Fluminense caído lá do lado de fora do campo, aí por conta de uma falta ali que ele marcou pra equipe ali do Vitória. Uma confusãozinha ali entre o zagueiro do Flu e o jogador do Vitória.
0: Bom, e o jogador envolvido é o Ignacio. Tá lá o Ignacio, ele que tinha caído, o juiz da partida. Vai agora paralisando o jogo para que seja feita a cobrança da falta. E é cercado, inclusive, não somente pelos jogadores do Vitória, como também os jogadores do Fluminense, que continuam reclamando. O Zubeldia fez bem em não mexer o time no intervalo, Aiello?
2: Fez sim. Acho que não precisava mexer para essa volta para o segundo tempo. Vamos lá, mas daqui a pouco vai ter que mexer. Daqui a pouco vai ter jogador desgastado, Lúcio, Savarino, Soteldo, Nonato, jogadores que não jogam há muito tempo, o próprio Alisson. Só quero ver quanto tempo ele vai levar para mexer no time.
0: Pois é, o Zubeldia tem realmente esse detalhe interessante nele. Ele demora. Ele vai até o limite, minha gente, e às vezes o limite cobra. É isso aí, Zubeldia. A bola volta a circular da intermediária do Vitória. O Vitória domina pelo meio campo com Baralhas, bota a bola pela ponta direita, procurava com Natan Mendes, a bola saiu, vai pela linha lateral para o tricolor cobrar com René. Chegamos a 4 minutos do segundo tempo, 1 para o Fluminense, John Kennedy, número 9, aos 35, 0 para o Vitória. Lateral cobrado pelo tricolor, pelo René. Ela chega pela ponta direita para Samuel Xavier, entrega da ponta para Savarino. Lá vai o Saba com ela dominada, vai tentar a balançada na grande área, dá para Lúcio. Lúcio devolve a bola para Savarino, no meio campo a Alisson. Alisson na esquerda para René. René estende a bola na ponta, entrega para Soteldo. Lá vai o Diabinho, lá vai ele, correu na linha de fundo, preparou, cruzou, bota na área, defesa corta com Luan Cândido, retira da grande área, vira o jogo pela direita para Zé Vitor devolve a bola de novo pela defesa, bate no René, vai pela linha lateral novamente para o Vitória cobrar no seu campo de defesa. Lateral cobrado pela defesa, pelo Natan Mendes, adianta na intermediária, passa a bola para Zé Vitor outra vez pela defesa, volta a bola pela defesa ainda para Edenilson devolve para Kaique, dá para Luan Cândido, que bota no campo tricolor. Chega primeiro corte Ignacio pelo Fluminense, vira o jogo na direita para Samuel Xavier. Ele cruza a linha que divide o campo, ultrapassa a linha que divide o campo, bota pela ponta direita para Savarino, dá uma nova paradinha, vem pela defesa tricolor, devolve a bola, volta pela intermediária, retoma ainda pela direita Nonato outra vez para Alisson, passa a bola na esquerda para René, arma jogada na ponta para Soteldo. É o tricolor chegando com perigo, lá vai Soteldo, perto da grande área, ele trabalha, marcado pelo Natan Mendes, devolve a bola, volta para René. É o tricolor que aperta o Vitória no campo dele, é o tricolor que empurra o Vitória contra a grande área dele. Nonato devolve pela direita para Samuel Xavier, vai tentar a balançada na grande área, devolve a Nonato, adiantou pela direita, por Lúcio, na ponta para o Savarino, mais atrás a Lúcio outra vez na ponta direita para o Samuel Xavier, por Lúcio, entrou na área driblando, mais um drible, devolveu John Kennedy de calcanhar e o goleiro tá lá pra pegar. Esse calcanhar foi mesmo do John Kennedy, Tata?
1: Foi John Kennedy e Samuel Xavier que tava ali na jogada, mas que jogadaça do Lúcio Acosta. Jogada perfeita do camisa 32 dentro da grande área, passou por dois marcadores do Vitória, passe rasteiro, mas na hora da finalização faltou um pouquinho de força pra ampliar e fazer o segundo gol do Fluminense.
0: Marque o tempo! Faltando 39 para acabar, para terminar o jogo. E o placar, olha ele aí. John Kennedy. 0.
3: Central.
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0: RV tem Atlético Mineiro e Botafogo. 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
2: 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E o John Kennedy vai a cada momento, a cada lance, a cada jogo, ganhando essa posição, hein, Chico Ayano?
3: Ganhando confiança, né, Edson? Isso é importante demais, importante demais. Vai fazendo gol, vai fazendo boas jogadas, a confiança só aumenta, isso é muito bom.
2: E olha aí, o nosso querido Antero Neto tá com a gente aqui, grande narrador da Rede Globo. Do Sport TV, Antero, nosso Ceará está presente. Alô, Antero, aquele abraço. Já são 8 do segundo tempo. O Fluminense vai gastando a bola. Lúcio Acosta, no finalzinho do jogo, Chico Ayano já vai dar pra gente aqui uma palhinha, hein, Chico Ayano?
3: Ah, com certeza. Já tá aqui, ó. Já tem uma marcação aqui no nome do Lúcio Acosta. O John Kennedy faz um bom jogo. O Soteldo faz um bom jogo. Alguns jogadores do Fluminense jogando bem hoje.
2: Oito do segundo tempo, o Mazzello vai ganhando o Fluminense, gol do John Kennedy, e o Flu se defende novamente. A bola vem pela defesa do Vitória, retoma, vai Kaique trabalha na intermediária, vira o jogo pela defesa, dá para Edenilson ainda pela defesa do Vitória, volta a bola ao goleiro Lucas Arcanjo no interior da grande área, ele à altura da marca do pênalti, devolve a bola para Luan Cândido, puxa o ataque, tenta a jogada com Kaiser, a bola vai lá na grande área, chega primeiro goleiro Fábio para pegar pelo tricolor. 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
2: 8 do segundo tempo, o Mazzello vai ganhando o Fluminense em cima do Vitória no Maracanã, e o Fluminense vai à luta de novo pela defesa com o Ignacio. Ignacio tenta cruzar a linha que divide o campo, vira a bola para Milan bota na esquerda, dá para René na intermediária, John Kennedy vira o jogo na esquerda para René, faz a tabelinha, dá de novo para o Kennedy, que é desarmado, a defesa do Vitória corta e a bola volta novamente na intermediária para Zé Vitor que tem 1,94 m, bota a bola pela ponta direita para Natan Mendes, devolve pela intermediária tricolor, a defesa corta com John Kennedy, dando a mãozinha, dando a moral à defesa tricolor, volta a bola na intermediária, ele é recuperada novamente pelo René solta a bola para Lúcio Acosta chuta, a bola bate no jogador Baralhas, volta pela ponta direita para Savarino, é um bom ataque tricolor, pode ser o segundo gol, ele entrou na grande área, devolveu, virou para Soteldo na área, colocou, salvou o goleiro, salvou o Arcanjo, a bola volta na grande área, Samuel Xavier outra vez da direita, tenta Nonato, Samuel da ponta direita para Savarino, é o tricolor que pressiona, uma jogada letal do Fluminense tentando o segundo gol agora pela ponta direita, Samuel Xavier domina, volta para Alisson, o Alisson domina na direita, o Savarino ainda com a bola dominada vai passar na extrema direita para Lúcio, Fluminense impossível hoje, minha gente, a essa altura o Fluminense troca passes na intermediária do Vitória, a bola chega do lado esquerdo, vem ainda na ponta, retoma na intermediária, vai Soteldo, trabalha pelo tricolor, vai tentar bater fora da área, devolve a bola, arma, Savarino chuta, a bola bate na defesa, volta para Soteldo, agora fora da grande área, é o Fluminense pressionando, dá uma paradinha, tem espaço, levantou, a bola testada, saiu, vai pela linha de fundo, quase um minuto com a bola no pé tricolor, hein, Thalita?
5: É, e a sequência, depois dessa sequência, o Soteldo consegue fazer o cruzamento, quem sobe de cabeça é o Lúcio Acosta. Ele já tem um gol de cabeça marcado na temporada de 2026, mas a bola passou por cima do gol do Lucas Arcanjo, 1-0 Fusão.
2: Marque o tempo! Faltando 35 para acabar, para terminar o jogo no Maracanã. É a rodada 15 do Brasileirão. E o placar, olha ele aí. John Kennedy.
6: Vitória.
2: 0.
7: Central.
0: O Botafogo não poderá contar com o Vitinho, que está suspenso, e Júnior Santos, que pertence ao Galo. O duelo será contra o próprio Atlético Mineiro. Neste domingão, 4 horas da tarde, fora de casa. Bastos não foi também relacionado para a partida.
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2: A Copa vem aí, vamos fazer a FanFest do Futebol Globo CBN. São 11 minutos, faltando 34 para acabar, para terminar o jogo do Maracanã. 1 a 0 vai ganhando o Fluminense, mas o Vitória ataca pela direita com Zé Vitor. Zé Vitor na intermediária, trabalha, dá para casa, prepara, chuta, a bola bate na defesa tricolor, vai pela linha de fundo, num ataque em que o Vitória não fazia muito tempo, hein, Dalita?
5: Mas pelo lado direito conseguiu com o Renato Kaiser, que tentou ali o cruzamento, e o Nonato conseguiu fazer o desvio, aí escanteio pelo lado direito para a equipe baiana.
2: 12 minutos do segundo tempo, faltando 33 para acabar, para terminar o jogo. O escanteio pela ponta direita vai ser cobrado por Ramon, o camisa número 13 do Vitória, vai botar lá no bolinho. É um bom momento pro Vitória. Alô, Fábio, meu goleirão, essa aí é com você. Partiu pra bola, levantou, a bola ficou presa, a defesa cortou, completa, Kaiser, ela vai pela linha de fundo. Mas olha, ficou um apavoro lá da defesa tricolor, Tata.
5: É um bate-cabeça danado ali, jogador Alisson e um atleta do Vitória ficaram caídos no gramado, a bola voltou nos pés do Renato Kaiser, sem marcação de ninguém. Sorte do Flu, finalizou muito mal. Na sequência, o René ficou pedindo um pênalti, juizão não deu muita bola não, mas ele segue lá reclamando com o juiz.
2: Pois é, e a galera tá chegando aqui no chat ao vivo, o Miro José Ferreiro, Miro manda aqui mais um recado, o Miro em Teófilo Otoni, em Minas Gerais, o Lourenço Bueno, Aline Vasconcelos, enfim, a galera vai chegando, o Cícero Peixoto, novamente lá em Boca da Mata, nas Alagoas, manda o recado e a gente manda pro ar. O juiz agora continua sendo pressionado pelos jogadores de Vitória, Thalita.
5: Eles estão reclamando de um pênalti que pode ter sido cometido pelo Alisson. Na hora que a bola é cruzada na grande área, tem um jogador do Vitória que tenta chegar nela na segunda trave e o Alisson segura, os dois ficaram caídos no gramado, o juiz deve estar ali escutando orientações do VAR.
3: Sim, um agarrão do Alisson, mas os dois jogadores se abraçaram, tá? Mas o Alisson foi com as duas mãos. Foi com as duas mãos e ele vai ver. Já foi chamado para ver.
2: Vai lá, vai no VAR, vai agora, vai lá na telinha, vai lá na casinha. O árbitro Braulio Machado de Santa Catarina, um possível pênalti. Ele foi chamado pelo VAR para verificar. Vai lá, se dirige à casinha do VAR. O árbitro da partida, Braulio Machado. Jogadores de Vitória continuam pressionando. O árbitro se afasta. Inclusive hoje, a casinha do VAR não é mais ao lado da área técnica, é lá do outro lado, justamente para evitar o assédio dos jogadores. Mas os caras vão lá, os caras ficam lá pressionando o juiz de longe e vamos ver a decisão, checando um possível pênalti contra o Fluminense.
3: Olha, revi aqui e eu daria o pênalti, tá? Acho que o Alisson esquece a bola, não vai na bola em momento algum e dá um agarrão, abraça o jogador da equipe do Vitória. Eu daria pênalti.
2: Bom, são 14 minutos, o juiz da partida continua verificando o VAR, demora muito o árbitro, agora tá voltando, o Braulio tá voltando agora, faz a sinalização e marca o pênalti, Thalita!
5: É um cruzamento que vem da direita pra esquerda, a bola passa ali depois de um desvio de cabeça do Edenilson e ela ia sobrar pro Luan Cândido, lá pelo lado esquerdo, ele não consegue chegar inteiro na bola justamente por conta do puxão do Alisson, que como o Chico disse, com os dois braços, puxa o jogador do Vitória, que não consegue nem finalizar e nem dar o passe pro Renato Kaiser, que estava mais atrás. Ele não consegue fazer a conclusão da jogada, pênalti marcado.
3: Nenhuma dúvida, eu falei antes da marcação, antes da decisão do árbitro, o Alisson não disputa a bola, ele nem olha pra bola, ele nem vê a bola chegando no jogador da equipe do Vitória, simplesmente ele abraça o adversário, nitidamente evitando que a bola chegasse nele, pênalti.
2: Bom, e o Vitória tem lá a bola nas mãos do Zé Vitor. Será que é ele o cobrador, hein, Thalita?
5: Ou então tá só fazendo aquela proteçãozinha ali do espaço, porque também tá o Martínez ali próximo da cobrança, enquanto que os jogadores do Fluminense reclamam bastante com o árbitro Braulio da Silva Machado, que já pede para eles se afastarem ali da marca penal, enquanto que os jogadores do Vitória seguem ali também parados esperando a autorização da cobrança.
2: É pênalti então cometido pelo Alisson, jogador camisa 25 no Fluminense, cometeu o pênalti aos 14 minutos do primeiro tempo, o Alisson inclusive agora recebe também também cartão amarelo. O pênalti vai ser cobrado. Os jogadores do Vitória ainda não estão definindo quem vai fazer a cobrança. O Zé Vitor pegou a bola, mas pode ser aquele protocolo, se bem que normalmente o cobrador de faltas do time do Vitória é o Ramon, o camisa número 6, que agora está lá na marca do pênalti, hein, Thalita?
5: É, os jogadores do Vitória estavam ali, mas saíram. Acho que não foi o Martínez que ficou, não. Parece ser o Renato Kaiser, camisa 79. Acho que é ele, camisa 79, que está ali pronto para cobrir.
2: Pois é, vai lá, Kaiser, toma posição, 79, Renato Kaiser, está lá o goleiro Fábio. Alô, Fábio, meu goleirão, o inoxidável Fábio Interminável, está lá para pegar. Toma posição, Kaiser, essa aí é com você, é para se consagrar mais, para ganhar mais prestígio com a galera tricolor. Fábio, pega essa, Fábio, toma posição, vai Renato Kaiser para fazer a cobrança. O juiz da partida já ordenou, o Kaiser dá uma olhada na bola, dá uma olhada no Fábio, autorizado, partiu, chutou, bingo! Kaiser de pênalti aos 17, empata o jogo no Maraca. E agora tá lá o Renato Kaiser de pênalti. Um John Kennedy. Meteu uma bomba, hein, Tata?
5: É, e o Fábio nem na foto vai sair, porque o Renato Kaiser tomou distância, foi até a linha da grande área ali na meia-lua, finalizou muito forte no canto direito, o Fábio pulou pro canto esquerdo, Renato Kaiser, camisa 79, empata o jogo no Maracanã, Vitória 1, Fluminense também 1.
2: É, e vai pra Jandinho do Brunão, diga lá, Brunão.
6: Tô de olho em tudo, Vitória chega ao 17º gol no Campeonato Brasileiro, é o terceiro de Renato Kaiser no principal torneio do país. No placar da CBN tá tudo igual, bom de bola, 1-1.
2: Pois é, e agora o Fluminense vai ter que ter braço, hein, Chico Aiello?
3: Pois é, o jogo tava nas mãos do Fluminense, segundo tempo, o início do Fluminense muito bom, criando oportunidades, quase próximo do segundo gol, tomou um gol muito bobo, Edson.
2: Falta, o Fluminense ataca com Lúcio Acosta, bota para Soteldo, entrou na grande área, tenta o drible, a bola cortada pelo Nathan Mendes, volta ainda, tenta ainda, vai pelo lado esquerdo, toma Alisson, chuta, e o goleiro Lucas Arcanjo tá lá para pegar, e o Alisson apareceu para bater bem, parece até que ele queria descontar o pênalti que ele fez, hein, Thalita?
5: É, veio de trás, mas centralizado, finalizou rasteiro, mas tranquilo para a defesa do Lucas Arcanjo. O Alisson, que recebeu o amarelo, tá fora da partida contra o São Paulo na próxima semana.
2: Volta o Fluminense outra vez com o Alisson na intermediária, trabalha a bola, dá no meio campo para René, René devolve no grande círculo para Alisson, outra vez para René pelo lado esquerdo, ele escala a bola na ponta para Soteldo, lá vai o Diabinho tricolor, vira a bola novamente para René, René na intermediária adianta, passa mal, vai lá, retoma John Kennedy, devolve a bola na direita, Savarino para Samuel Javier, uma balançada na área, não acha ninguém, mas nem um pezinho tricolor, Thalita.
5: Tinha o Soteldo, tinha o René, tinha o John Kennedy ali pelo lado esquerdo, mas ninguém onde o Samuel Xavier jogou a bola, né? Jogou no único espaço que não tinha jogador do Fluminense, direto pela linha de fundo. Tiro de meta pro Lucas Arcanjo cobrar.
2: Marque o tempo! Faltando 25 para acabar, para terminar o jogo no Maracanã, 15ª rodada no Campeonato Brasileiro. E o placar, olha ele aí!
7: Fluminense!
2: JK!
7: Vitória!
2: Kaiser!
8: Central.
6: Carrascal volta e fica à disposição do Flamengo para tentar substituir a Arrascaeta entre os titulares. O Mengão entra em campo neste domingo no Sul contra o Grêmio. A partida será às 20h30 da noite, horário de Brasília.
2: E aí, beleza? Ligado no Futebol Globo CBN. O Zubel Dia já anda olhando o relógio. Percebi daqui que ele está olhando o reloginho. Será que ele está calculando o tempo de começar a mexer o time, Ayane?
3: É, daqui a pouco vai ter que mexer, porque vai ser inevitável o cansaço do Savarino, o cansaço do Lúcio e do Soteldo. Esses três jogadores, talvez sejam os três jogadores que possam deixar logo o time. O Canobi é uma boa opção para esse segundo tempo, hein?
2: 21, 21. Edson. Agora, faltando 4 para acabar para terminar o jogo. Diga lá, Brunão.
6: Só uma correção, jogo do Flamengo amanhã às 7h30 da noite, não às 8h30.
2: É isso aí, Brunão. Quando o Flu ataca de novo, o Fluminense adianta a jogada na intermediária, passa, tenta pela direita, Savarino, ele procura John Kennedy, é desarmado no meio do caminho pelo Kaique. Kaique faz o corte pelo Vitória, bota a bola ainda pela defesa, adianta na esquerda para Ramon, Ramon com ela dominada, volta pela intermediária para Baralhas, Baralhas domina a bola pelo seu meio campo, chega na intermediária para o Kaique, que dá para Zé Vitor. Zé Vitor vira o jogo pela defesa para Edenilson, Edenilson na ponta direita para Natan Mendes, Natan Mendes na lateral do campo, novamente para Zé Vitor, adianta pela intermediária, procura jogada pela ponta com René, desarmado, a defesa do Fluminense vai lá, retoma, mas retoma ainda Kaiser, devolve a bola na direita, agora para René, agora na meia lua, chuta! Bingo! René, aos 21, ele foi levando, foi construindo, foi para dentro e bota a bola no fundo da rede, desempatando o jogo no Maraca. E agora tá lá. Vitória. 2. Quero tudo explicadinho, Thalita.
5: Uma disputa vencida ainda no meio campo pela equipe do Vitória. O René, camisa 91 do time baiano, domina a bola ali na intermediária e vai levando. Chegam 3 jogadores do Fluminense. O René, que tenta dar um combate no jogador do Vitória, não consegue. Tem o Midian e tem o Ignacio. Os 2 zagueiros em cima do camisa 91, René. Nenhum dos 2 chegou para tirar espaço, para fazer pressão. Ele chuta rasteiro no canto, no cantinho esquerdo do goleiro Fábio, para virar o jogo. René do Vitória faz. Vitória 2, Fluminense 1.
2: E o René vai pra agendinha, Bruno.
6: Tô de olho no René. 18º gol do Vitória no Brasileirão. 3º dele no principal torneio do país. E o famoso vira virou. 2-1, Vitória. Bom de bola.
2: É verdade, o Vitória ganha agora por 2-1. Gol do Kaiser de pênalti. Agora René descontando o John Kennedy pro tricolor. O Fluminense agora tem que ter muita determinação. Chico Ayel tá de olho, daqui a pouco vai explicar pra gente qual é o caminho que o Fluminense tem que adotar. O Fluminense ataca na esquerda, chega a bola na ponta, busca ainda Soteldo, o baixinho devolve na intermediária para René, é o Fluminense, procura espaço pelo lado esquerdo, vem ainda, passa a bola, domina Nonato, que é desarmado, ele é desarmado, mas retoma a bola de novo, bota pela direita para Alisson, adianta para Savarino, na ponta para Samuel Xavier, é o Fluminense pressionando, outra vez para Alisson pela parte central da intermediária do Vitória, dá uma paradinha, conduz a bola pela direita, adianta para Savarino, vai tentar a balançada na grande área, ainda Savarino, vira o jogo de novo, na direita para Samuel Xavier, o Sambuca mais atrás para Ignacio, Ignacio na ponta para Savarino, outra vez para Alisson, domina pela intermediária do Vitória, é o Fluminense empurrando o Vitória, o Fluminense levou uma virada do Vitória, ganhava por 1-0 e agora perde por 2-1 no Maracanã, o Vitória ataca de novo, passou, Soteldo desarmado, a defesa corta, mas a bola volta na intermediária para Nonato, Nonato outra vez na ponta, dá para Soteldo, dá uma paradinha, prende a bola, a defesa corta na direita com Zé Vitor, coloca novamente pela linha lateral, mas não há nem movimentação no banco tricolor, em Chico Aiello.
3: Pois é, e o jogador já perdeu confiança, tá? É o Alisson, tomou cartão amarelo, tá pendurado já, perdeu a marcação ali no lance do segundo gol, eu tiraria já o Alisson do jogo e o Nonato também.
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2: Fala, Tata.
5: Daqui a pouco, 3 alterações no Fluminense. Hércules, Castilho e Kevin Serna.
3: Ah, ele vai tirar, vamos lá, ele vai tirar o Alisson, ele vai tirar provavelmente o Soteldo e também, de repente, o Savarino. Ele vai deixar mais uma vez John Kennedy, deve deixar mais uma vez John Kennedy e Castilho juntos. Vamos ver.
2: Vamos ver, vem aí Hércules, Castilho e Serna. E há uma reação da galera tricolor, hein, Thalita?
5: É, foi na tentativa ali do Fluminense de ataque pelo lado esquerdo que acabou não dando certo e a galera ficou reclamando bastante.
2: Bom, e o Fluminense tem novo lateral do lado esquerdo, toma posição Soteldo para fazer a cobrança, deixa para René aos 26 agora nesse segundo tempo. Fluminense leva uma virada em casa, Fluminense já estava na segunda posição do Campeonato Brasileiro, ganhando por 1-0, superando o Flamengo, mas agora volta para a terceira posição, tricolor com 26 pontos. A bola é do Fluminense com René. René na intermediária, passa a bola para Nonato, dá no meio para Alisson, devolve para Nonato, bota na esquerda para René, René outra vez na intermediária para Nonato, domina a bola, passa no meio campo, tenta ainda, Lúcio Acosta, ainda o argentino, vira o jogo pela direita, trabalha a bola pelo meio campo para Ignacio, Ignacio força a jogada pela direita com Savarino, retoma meio apertado, devolve a bola para Ignacio, agora para Lúcio Acosta, Lúcio Acosta dá uma colherada na bola pelo lado esquerdo para René, René pressiona, é o Fluminense pressionando o Vitória no campo dele, empurrando Vitória contra a grande área dele. A bola vem com Alisson para Ignacio na direita, para Samuel Xavier. O Samuca dá uma paradinha, devolve a bola para o colombiano Milan. Vira o jogo na esquerda novamente para René. René na intermediária do Vitória. É o Fluminense correndo agora atrás do gol de empate. A bola pela meia direita, retoma ainda pela ponta. Ignacio dá na direita para o Savarino, tenta o drible, arma a jogada na ponta, volta na direita para o Samuel Xavier, retoma a falta, há uma falta, retoma a bola pelo ataque tricolor Samuel Xavier, mas antes houve a falta em cima do Savarino. 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Tem coisas que só acontecem na Série B. 28 e vem aí o pacotão do Zubeldia, Tata.
5: É, com vaias, sai o Alisson com a 25, entra o 35, Hércules, vai entrar também o Castilho com a 19 e também o 90, Kevin Serna, que está entrando na vaga do 7, Soteldo. E a última mexida é o Castilho, que vai entrar na vaga do... Só esperando o árbitro, o quarto árbitro levantar a plaquinha ali para confirmar a alteração.
3: Nonato.
5: É o Nonato, isso.
3: Então, ele bota o time de forma ofensiva, bota dois atacantes, né, o John Kennedy e também o Castilho, tirou muito bem tirado o Alisson, falhou no pênalti, falhou no segundo gol, saiu vaiado, mexeu bem o Zubeldia.
2: Uma nova falta para o Fluminense cobrar na direita com Savarino. O venezuelano toma posição para fazer a cobrança, vai botar lá no bolinho. É um bom momento para o Fluminense tentar o gol de empate. A bola vai lá para a grande área. Lá vai Savarino. Ele posicionado para fazer a cobrança, vai partir para a bola pela direita. O juiz da partida vai ordenar. Savarino está de olho, dá uma mirada legal lá na grande área, no posicionamento dos jogadores do Fluminense. O Fluminense bota todo mundo no interior da grande área. A falta vai ser cobrada pelo Savarino. Já está autorizado pela ponta direita. Partiu para a bola, fez a balançada, levantou, corta Ramon de cabeça pelo Vitória e coloca a bola pela linha lateral para o tricolor. Já cobra Savarino. Savarino entrega a bola de novo pelo meio campo, mas o juiz manda repetir. O juiz também não colabora com a dinâmica do jogo. Manda repetir e o Vitória vem aí com uma alteração daqui a pouco, hein, Thalita?
5: Não, é agora mesmo, sai o Renato Kaiser, vai entrar o 12, Tárzia, por isso que ele mandou cobrar o lateral de novo, porque ele ainda nem tinha autorizado por conta da substituição.
3: Renato Kaiser tá amarelado, entra o Tárzia, que é um jogador de movimentação.
2: Tárzia, o argentino Diego Tárzia, a bola vai lá para a grande área do tricolor, mas volta agora pro ataque, chega na esquerda, é o Fluminense pressionando o Vitória da área dele, Serna levantou, bota na direita, tenta Samuel Xavier, não pega, volta a bola pelo lado direito com o Ignacio. Ignacio de cabeça, na ponta direita, prepara, cruza, põe na área, mas o jogo estava paralisado. Thalita,
5: a falta de ataque lá do lado direito, em cima do Terzi, que tentava atacar, acabou sendo derrubado, que tentava defender, acabou sendo derrubado, falta pro Vitória lá pela esquerda.
2: Marque o tempo, meia hora, faltando 15 para acabar, para terminar o jogo. E o placar no Maraca?
7: Vitória!
2: De virada 2.
7: Fluminense
2: 1.
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6: Com essa vitória parcial do Vitória, o clube baiano está ganhando duas posições e saltando para a sétima colocação com 21 pontos. O Fluminense, que até então estava virando vice-líder, volta para a terceira posição e permanece com os 26 pontos.
2: Comunicando no Futebol Globo CBN, amanhã tem mais 4 da tarde, tem Botafogo e Atlético em BH com o Carlão Carlos Alexandre, o Chico Aiello comentando e o Yuri Milstersteiner trepidando no Futebol Globo CBN. 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São 31, Fluminense tem agora 14 minutos para resolver a vida dele, Chico Aiello.
3: E o Fluminense se desconectou do jogo. Impressionante, né? Não só o time, a torcida também. A torcida perdeu a conexão com o time depois da virada do Vitória. Tem que voltar a conectar, Edson.
2: Pois é, tem que voltar a conectar, tem que ligar a tomada novamente da galera tricolor, do time, enfim, do próprio Zubel Dias. Zubel Dias deve estar lá pensando o que é que eu vou fazer, o que é que eu vou dizer depois desse jogo. Se ganhar, tem coisa boa para contar. Se não ganhar ou empatar, vai ter que se complicar um pouquinho para poder aprender mais, hein, Zubel Dias? Quando Vitória de tentativa feita ainda com o jogador Tárzia, o argentino é desarmado, a bola vai cortada, vai pela linha lateral, chutada por ele, é lateral novamente para o Fluminense cobrar pela direita, toma posição Samuel Xavier ainda pelo campo tricolor, devolve a bola pela intermediária, bota pela direita procurando Savarino, é desarmado, a bola vai e volta, volta pela defesa, corta Kaique pela defesa do Vitória, adianta a bola pelo meio campo, o Fluminense retoma mais uma vez com René, ele cruza a linha, bota na esquerda para Kevin Serna, vamos lá Serna, Serna pela intermediária, volta no meio campo para René, René outra vez na intermediária, adianta a bola para Hércules, trabalha para o Lúcio pela direita, para Samuel Xavier, volta a bola no meio campo novamente, a Lúcio, ele dormiu, é desarmado, a defesa do Vitória corta de novo, e a bola vem ainda na intermediária para Baralhas dominar pelo lado esquerdo, entrega a bola para Diego Tárzia, lá vem o argentino, entrou na grande área, devolveu, virou para Ramon, vai cruzar, a bola bate na defesa tricolor e sai, novo escanteio pro Vitória cobrar. E o Tárzia é um jogador habilidoso, hein, Thalita?
5: É, conseguiu uma boa rastrada ali pelo lado esquerdo, deu passe rasteiro pro Ramon, que tentou o cruzamento, e o Samuel Xavier, de carrinho, mandou pela linha de fundo. É escanteio pro Vitória pela esquerda e o Tárzia cobra.
2: 33, Diego Tárzia, jogador de 23 anos, jogador argentino, toma posição para fazer a cobrança, vai botar lá no bolinho tricolor, vai botar na grande área, alô Fábio, meu goleirão é sair com você, partiu pra bola, levantou com veneno na área, subiu, tentou, não pegou ainda Zé Vitor, a bola sobra, a defesa corta finalmente com John Kennedy dando a moral na defesa, ele retira a bola da grande área, mas ela volta para Martínez, arma jogada pela meia direita, agora com Baralha, o capita do time do Vitória, bota a bola na ponta direita, adianta pela intermediária, volta, dá na ponta para Martínez, retoma, faz uma nova tentativa pela direita, busca jogada na área, vai cair, que caiu, a defesa corta de novo no interior da grande área com Hércules pelo tricolor, dá para John Kennedy, John Kennedy briga pela posse da bola, devolve no meio campo para Castilho, vira para Serna, procura entrar na grande área, desarmado quando ia pisar na área, a defesa corta de novo e a bola sai da grande área e o jogo agora ganha muito movimento, hein, Chico Aiello?
3: Demais, e dois jogadores já muito desgastados, tá? O Lúcio tá desgastado, aliás três, Lúcio, Savarino e Samuel Xavier, eu colocaria no jogo Guga e colocaria o Canóbio no jogo, esses dois jogadores, Guga na vaga do Samuel e o Canóbio na vaga do Lúcio ou do Savarino.
2: Pois é, e a galera tá aqui no Futebol Globo CBN mandando recado pelo chat ao vivo, Paula Bedeiros, o Maurício, o Anselmo Martins, o Hugo José Paz, a galera chega aqui no chat ao vivo e a gente manda pro ar, já são 35, faltando 10 para acabar, para terminar o jogo, o Fluminense tem a posse da bola pela defesa com Milan, devolve na esquerda para René, René novamente para Milan, colombiano cruza a linha, aquele vídeo campo, adianta a bola, dá na intermediária, passa para Castilho, o argentino vira pela defesa para Hércules, que põe na direita para Samuel Xavier, novamente na intermediária, para Hércules, para o Castilho, na grande área, a Savarino levantou, bota na área, muito alto, ninguém pegou, a bola sai da área, volta na esquerda, lá vai o Lúcio, tenta jogar, desarmado. e a bola vai pela linha de fundo, mas havia impedimento, hein, Tata?
5: É isso, daqui a pouquinho o técnico Jair Ventura vai promover mais duas alterações. Uma delas é o camisa 55, o Zé Breno.
3: É, um jogador para fechar ali o meio campo, né? Tô olhando a movimentação no banco do Fluminense.
5: Canobbio. E Guga.
3: Olha aí, ó. É o Canobbio mesmo?
5: É o Canobbio que tá de coque. O Tom Coque ali, o Canobbio e o Guga.
3: Ah, e justamente esses dois jogadores, né? Que eu tinha pedido. Esses dois jogadores, não dá mais pro Samuel Xavier. E tem que tirar ou o Lúcio, ou o Lúcio, ou tirar também o jogador Savarino. Um dos dois.
2: Bom, então vem aí Canobbio, vem aí Guga também, e vai chegando também Zé Breno com a camisa número 55, e vem mais outro pelo Vitória, hein, Thalita?
5: É isso, tá saindo o Kaique e o Renê para a entrada do Renzo Lopes, camisa 31, e também o 55, Zé Breno.
3: Então, dois jogadores, né, para dar mais movimentação ao meio-campo do time do Vitória, né? Justamente para bloquear ali os jogadores de meio-campo do Fluminense.
5: Chico, e só corrigindo, né, o Canobbio, é o Riquelme que vai entrar. Você estava certo.
3: É. É, verdade. Vai entrar o Riquelme, vai entrar o Canobbio, e ele vai manter o Samuel Xavier. O que é o risco? O que é o risco? Porque mexido há pouco no time do Vitória foi para jogar em cima do Samuel Xavier.
2: Bom, então, arrumando a casa, então, no tricolor, Thalita.
5: Tá saindo Samuel Xavier com a camisa de número 2 para a entrada do 23, o Guga. Sai também o 11, Savarino, para a entrada do 28, o Riquelme.
2: Bom, então sai Savarino que desde o primeiro tempo já não cumpria aquilo que a galera esperava dele hoje, hein, Ayano?
3: Não fez um bom jogo, aliás, o Savarino tá devendo, né, jogar um bom jogo com a camisa do Fluminense, hoje mais uma vez não fez uma boa partida.
2: Riquelme tá lá pela ponta direita, pra saída do Savarino, entrada então do garoto Riquelme, garoto lá da base, tricolor, que tá em campo, com a camisa número 21. Muito Riquelme pelo tricolor. Anda, ataca de novo o Vitória. O Fluminense retoma a bola da intermediária. A bola passada pelo Serna. Vira pelo lado esquerdo. Faz a tentativa com John Kennedy. Dá uma nova paradinha. Devolve a bola para Serna. Desarmado no carrinho do Natan. Ele retira a bola da grande área. E na sequência, o juiz da partida deixa rolar. Caem dois jogadores. Serna caiu pelo tricolor. E caiu também Natan Mendes pelo Vitória. Mas o juiz da sequência ao jogo, o Fluminense tem a posse na bola no meio campo, retoma Ignacio, devolve na intermediária para Hércules, trabalha, tenta, dá para John Kennedy, ele é desarmado, a defesa corta de novo e a bola volta mais uma vez para fora, vai saindo, vai pela linha lateral, outra vez pro Fluminense cobrar. 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Tem coisas que só acontecem na Série B. 39-39, o Fluminense vai se complicando no jogo, faltando então ainda 6 minutinhos e mais os acréscimos. Tá caído um jogador do Vitória que aproveita, obviamente, para ganhar tempo. Chico Aiello, então como é que fica essa arrumação tricolor com essas substituições?
3: Bom, o Guga vai pro lugar do Samuel Xavier para justamente, né, apoiar e também marcar a entrada do jogador Tarzan, né? Um jogador de muita velocidade ali pelo lado esquerdo, mas o Guga vai ter que apoiar também, não pode só marcar. E o Riquelme na vaga do Savarino, e mais uma vez o Lúcio jogando 90 minutos, mais uma surpresa para mim, voltando de lesão, voltando de uma inatividade de três semanas, jogou 90 minutos na Argentina, jogando 90 minutos no jogo de hoje, jogando entre aspas, né, porque ele já tá cansadão.
2: Bom, e o jogo ainda paralisado, hein, Thalita?
5: É o Natan Mendes, que tá caído há um tempão, sentindo bastante dor depois da jogada ali com o Kevin Serna. O juizão vai dar bola ao chão. E só um detalhe, em substituições ali onde entraram Guga e Riquelme, a torcida do Fluminense chamou o Zubeldia de burro.
2: Marque o tempo! Faltando 5 para acabar, para terminar o jogo no Maracanã. E o placar, olha ele aí.
7: Vitória
2: de virada 2.
7: Fluminense 1.
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6: O técnico Renato Gaúcho terá dois desfalques para o confronto deste domingo, às 20h30 da noite, em São Januário, contra o Atlético Paranaense. Paulo Henrique e Cauã Barros estão suspensos pelo terceiro cartão amarelo.
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2: Olha, na telinha e áudio, aumenta o áudio aí, porque a coisa vai ficando complicada para o Fluminense, mas o Fluminense procura reagir, mas a bola volta pela direita, busca a jogada ainda pelo ataque do Vitória, tá lá o jogador Tárzia, ele é desarmado pela defesa tricolor, a bola recuperada pela direita e pelo Castilho, o argentino vai com ela dominada, ele cruza a linha, entra no campo do Vitória na direita, devolve a bola para Guga, mais atrás da intermediária para Hércules, Hércules volta do seu campo e entra novamente no campo do Vitória, dando para René, René na intermediária para Hércules, retoma a bola, bota pela ponta direita para Guga, vai tentar a balançada do Guga na grande área, devolve na direita para Riquelme, corre o atacante tricolor, é desarmado, a bola cortada pela defesa, bate no Tárzia, vai para a lateral, já cobra Riquelme pela direita, o Fluminense entra no modo desespero, a bola vai lá para a grande área, corta pela defesa de Nilson pelo Vitória, mas o Fluminense insiste, corta novamente Martínez pelo time da Bahia, passa a bola pela intermediária, a bola vem novamente no meio campo, cai o jogador do Vitória, Tárzia, o juiz da partida para a marca, dá uma nova falta. 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
2: E o Vitória vai mexer em mais duas, hein, Thalita?
5: É, vai entrar o 77 Neres na vaga do 45. Nathan Mendes, que ficou sentindo bastante naquela dividida com o Kevin Serna. E vai entrar também o camisa de número 8, o Ronald. Só esperando o quarto árbitro levantar a plaquinha para saber quem é que sai na equipe do Vitória para a entrada do Ronald.
3: São trocas para você reforçar. Baralhos. É, para você, justamente isso, né? Baralha é jogador de marcação, tá cansado. O Fluminense entrou com o jogador mais novo, descansado. E o Jair Ventura faz esse contraponto agora para neutralizar o time do Fluminense.
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2: Quase 43, o Fluminense ganhava por 1-0, vai perdendo agora por 2-1. Fluminense levando a virada no Vitória em pleno Maracanã, com público de aproximadamente 17 mil pessoas aqui no Maraca nessa tarde de sábado. A bola volta pelo lado esquerdo, lá vai Tárzia na área, chuta e o Fabio tá lá pra pegar. Esse argentino sabe das coisas, Tatá.
5: Mas ainda bem que ele foi fominha e preferiu a finalização, finalizou no centro ali sem força, sem efeito, tranquilo para a defesa do Fábio, porque o Ronald estava livre do lado direito.
2: Volta o Fluminense, tem a posse da bola com o Lute Acosta, já são 43:30, o Fluminense tem 1:30 oficialmente para tentar resolver a vida dele e depois vamos entrar nos acréscimos para ver se o tricolor aproveita. Quando o Fluminense vai, Lute Acosta adianta a defesa, faz o corte, a bola foi cortada ainda pelo Neres, coloca mais uma vez pela linha lateral para o Fluminense cobrar. René faz a cobrança pelo lado esquerdo, entrega a bola para Lute Acosta, tenta jogar de individual, devolve para René, cruza, a defesa corta de novo pela direita com Neres, coloca mais uma vez pela linha lateral para o Fluminense cobrar. Lá vai René pela esquerda, levanta, bota força, tenta Castilho na área, a bola fica presa, a defesa corta, volta fora da área, Guga chuta, ela vai pra fora, tiro de meta pro Vitória cobrar. 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
2: 45:30, Fluminense leva uma virada do Vitória em pleno Maracanã, em pleno sábado. E amanhã, o que é que a mamãe vai dizer, Chico Ayano?
3: Rapaz, a mamãe tricolor amanhã vai estar tristaça com esse desempenho do Fluminense, sobretudo no segundo tempo do jogo de hoje.
2: Pois é, mas ainda há tempo, o tricolor desce pela intermediária, a bola do Riquelme adianta pela intermediária, bota a bola pelo lado esquerdo, agora acerta o gol, livre, chutou,

0: E que golaço, Serna! E que colherada! Ele viu o goleiro Arcanjo fora do gol, levantou e botou a bola no fundo da rede! E bola no fundo da rede, tem aquele barulhinho bom, aquele barulhinho bom, Kevin Serna! Aos 45, empata o jogo e refaz a conexão com a galera tricolor no Maraca. Boa, boa, boa, Serna! Meteu essa, hein, Serna? E ele foi lá e deu recado pro goleiro. Tem que respeitar. E agora tá lá. Dois.
1: Vitória.
0: Também dois. É o gol da salvação, Tata.
2: E que golaço de salvação do Kevin Serna, de cobertura, um toque nojento por cima para encobrir o Lucas Arcanjo. Jogada que começa no campo de defesa do Fluminense com o Ignacio, que consegue fazer o corte na tentativa do Terza lá pelo lado esquerdo. Ele consegue tirar a bola, o Guga dá o passe rasteiro pro John Kennedy, que no meio do campo vê muito bem o Serna e não demora para tocar. Toca logo pelo lado esquerdo pro Serna, que com um toquezinho nojento de cobertura, empata o jogo e faz Fluminense 2, Vitória também 2.
0: Bota o Serna aí na agendinha daqui a pouco, Brunão. Pode ser agora, porque o Guga dominava, deu pro Lúcio, que coloca a bola pela linha lateral, mas não, o juiz marcou a falta do Lúcio. Daqui a pouco o Brunão vai confirmar a agendinha. A bola vem na ponta, vai Serna, mata no peito e ela vai pela linha lateral. Bota o Serna aí na agendinha, Bruno.
3: 25º gol do Fluminense no Brasileirão. Bom de bola, é o primeiro dele no Brasileirão. O Kevin Serna não marcava desde o dia 22 de fevereiro, pela semifinal do Carioca. Tá tudo igual, 2-2.
0: E era carnaval, hein, Brunão? Ele agora que fez um golaço aqui maravilhoso para tentar essa reconexão do time. O time que andou desligadão, mas agora tá ligado, Chico Ayano.
4: Até a torcida conectou de novo. O Fluminense voltou pro jogo, Edson.
0: Falta o Fluminense da intermediária. Vamos até quanto mesmo, Thalita?
2: 9 minutos, até 54.
0: Vamos até 54. O Fluminense desce, agora já são 48. O Fluminense pela intermediária, temos aí mais 6 minutos para acabar, para terminar o jogo. E em 6 minutos, muita bola pode rolar. O Fluminense outra vez reconectado em campo. Lá vai John Kennedy, fora da área, trabalha, tá agora pro Riquelme, tenta, não pega. A defesa corta, a bola volta para Lúcio. Lúcio com habilidade, ele consegue se livrar do jogador René, adiantou, bota na área. A defesa corta, a bola sai novamente na grande área pela direita. Retoma ainda Ronald, vira o jogo. A defesa tricolor retoma de novo. Vai lá, retoma Hércules, vira a bola na ponta para Castilho. O argentino vem pegar a bola pela lateral esquerda. O habilidade não é o forte do Castilho, mesmo assim domina, dá pro Serna, volta a bola na intermediária, passa outra vez da esquerda para René, René pro Riquelme, Riquelme para René, já são 49, ainda há tempo de desvirar tricolor. O Fluminense aperta, vai René, vira na direita para Hércules, na ponta direita para Guga, mais atrás da intermediária, a Hércules, o Fluminense cerca a grande área, Hércules novamente na ponta direita pro Guga, vai tentar a balançada na grande área, passa na direita pro Riquelme, pro Ignacio, pro Guga, dá a balançada, põe na área, a defesa corta e a bola vai pela linha de fundo. Mas que pressão do tricolor, Thalita!
2: A bola ia chegar pro Castilho ali pelo lado direito, mas a defesa cortou e escanteio pro Flusão lá pela direita.
0: E a galera volta a campo, a galera volta a pressionar o time. O escanteio pela direita pro Lúcio cobrar, levantou, botou na área, o ataque fechou, a defesa corta parcialmente e volta a bola para Hércules pelo tricolor fora da área. A bola vai lá na grande área, tenta, não pega lá Ignacio, a defesa corta novamente pelo Vitória, a bola sai da grande área, volta pelo meio campo o tricolor, já são 50, vai acabar os 54, Fluminense tem mais 4 minutos. minutos para resolver a vida dele nesse jogo. E a bola volta na esquerda para Kevin Serna. Vai levantar na grande área. Procura fazer ali uma passadinha rápida. Passa, vai de novo. Mais um drible. Cruza, põe na área. Tenta. Vai Castilho de cabeça. A defesa corta. A bola sai de novo na grande área. O Fluminense procura retomar. Um final de jogo eletrizante. Um final de jogo dramático no Maracanã. 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
0: 50 e 30, temos mais 3,5. Temos mais 3,5. Dá tempo, Chico Aéreo?
4: Claro que dá. O jogo está aberto ainda, Edson.
0: Alto flu. O Fluminense tem a posse da bola pela direita com o Riquelme. Adianta, dá para Guga. Ainda pela intermediária tricolor. Devolve a bola no meio-campo para Hércules. Ele cruza a linha. Volta na esquerda para René. Já entra no campo do Vitória. Bota a bola na ponta para Kevin Serna. Vai tentar a jogada na intermediária. Volta. Dá mais atrás no meio-campo. Lúcio, ainda Lúcio Acosta com ela dominada, vai o baixinho, vira pela direita para Hércules, fora da grande área. O Fluminense empurra o Vitória contra a grande área dele. Hércules para Lúcio, vira a bola para John Kennedy, procura a jogada na meia lua, volta de novo na direita para Hércules, bota na ponta, tenta ainda para Lúcio, tentava Guga, a defesa corta, a bola sai da grande área para o Vitória. O Vitória retoma de novo na esquerda, a bola chega na intermediária, vai Renzo, é desarmado, a defesa corta de novo, a bola vem pro Fluminense com René, mas o juiz marca, dá uma falta e ferrou, hein, Tata?
2: É, deu cartão pro René, reclamação ali bem forte do camisa 6 do Fluminense que recebeu o cartão amarelo.
0: 52, vamos até 54, são 52, temos ainda mais 2 minutos. O Fluminense ganhava por 1-0, Vitória virou para 2-1 e há pouco, com um golaço do Kevin Serna, o Fluminense empata por 2-1. Aos 52, vamos até 54, uma falta cobrada pelo ataque do Vitória. O Vitória vai com a bola dominada, Zé Vitor adianta pela ponta direita, bota a bola, vem para René, corta pelo Fluminense, mas retoma ainda Renzo. Renzo vira a bola na ponta para Martínez. É o Vitória que vai para cima do Fluminense no finalzinho do jogo. A bola chega na ponta, tentativa pelo lado esquerdo, ainda dá uma paradinha, vai Martínez, corre perto da bandeirinha, marcado pelo Guga, ele chama ali a bola para perto da bandeirinha, vai lá, Guga acaba com a brincadeira, mas perde a bola para Martínez, bota na grande área, trabalha, vai correr, vai cruzar, chuta, e ela vai pela linha de fundo. É tiro de meta para o tricolor. Já são 53, entramos no último minuto do jogo. 2-2 é o marcador no final, dramático para o tricolor. Lúcio toca a bola no meio campo, trabalha para Castilho, desarmado, vem a bola para o Kennedy, vai lá, batalha, ganha Hércules, procura entrar na grande área, dividiu de novo, ganhou, volta a bola para Castilho, para Serra, na grande área, vai cruzar, levantou, passa por todo mundo, sai da grande área. Aos 50 e 30 vai acabar, vai terminar o jogo, mas o Vitória tem a posse na bola com Renzo, ele vira pelo lado esquerdo, domina, entra na grande área, devolveu, bota na área, a defesa do Fluminense tem dificuldades para cortar, vai acabar o jogo, já são 43 e 40, a bola vem da intermediária, o jogo vai até os 44, o Fluminense tem ainda a posse na bola na esquerda com Lúcio Acosta, pode ser o último ataque do jogo, ele devolve a bola para Serna, vai cruzar na grande área, é hora da balançada, Serna, domina, devolve na esquerda, para Lúcio, fora da área, mais atrás a Hércules, devolve a bola, perde, ganha a defesa, corta, bota a bola para lateral, aos 44, o juiz apita e termina o jogo. Dois, John Kennedy e Serna. Dois, Kaiser e René. E agora vem aí
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3: É, acompanhando o fim de jogo emocionante no Maracanã, duelo entre Fluminense Fluminense, vitória que terminou com resultado igual por 2-2. Começou com o John Kennedy marcando no primeiro tempo. Veio a segunda etapa, Renato Kaiser de pênalti empatou. René para o Vitória virou. E no finalzinho, já nos acréscimos, o Serna fez o segundo gol do Fluminense e não teve mais tempo para nada. Fim de jogo, 2-2 no estádio do Maracanã. Resultado que deixa o Fluminense na terceira colocação com 27 pontos e o Vitória permanece na nona colocação com 19 pontos conquistados. O Fluminense pode perder posição ao terminar essa rodada. Isso porque o São Paulo pode ultrapassar o tricolor das Laranjeiras. São Paulo joga contra o Corinthians em Itaquera. Se vencer, vai igualar no número de pontos, igualar no número de vitórias. Mas como tem o saldo de gol melhor, 6-5, já vai ultrapassar o Fluminense. A ver o que vai acontecer nesse majestoso de amanhã. Antes, e claro, de ouvir os jogadores que vão sair do gramado, vão falar e você vai ouvir aqui no Futebol Globo CBN, o destaque do Chico Aiello para esse fim de jogo é rapidinho o destaque, Chico. 2-2, amigo.
4: O Fluminense fazia um bom jogo, ou seja, no primeiro tempo, começa muito bem o segundo tempo. O pênalti bobo do Alisson e o gol do Vitória, isso aí tirou o Fluminense da partida, tirou a conexão do time no jogo e o Fluminense pagou caro por isso.
3: Vamos ouvir o Kevin Serna em rede com o Sport TV Premier falando depois do empate por 2-2 entre Fluminense e Vitória.
6: Que começou o ano muito bem, perdeu o espaço e agora voltou hoje num momento muito importante. Queria que você falasse um pouco desse resultado hoje, de como o Fluminense conseguiu esse empate e esse momento do clube. Boa noite.
7: Boa noite. Sim, na verdade, um pouco triste, não queríamos a vitória aqui em casa. É normal que a torcida esteja um pouco chateada por o resultado. Não sabemos que de local nós somos muito fortes e hoje não foi reflejado por aí dois erros que cometimos, pero nada, o time não lhe faltou entrega e bueno, e no pessoal, sí, assim como falaste, venia muito bem, foi marcando gol, mas por aí o professor viu outra alternativa com outros jogadores. É muito respeitável, não? Eu sempre tenho que trabalhar para estar à disposição de um time, de um professor e bueno, hoje de volta ao gol, que era o que estava por aí precisando para voltar com a confiança. Y bueno, estamos en ese camino, ¿no? De trabajar fuerte y buscar más resultados positivos.
6: O time tem uma sequência de jogos importantes agora, né? Tem o Operário, terça-feira, Copa do Brasil, depois tem o jogo com o São Paulo e depois vem os dois jogos decisivos da Libertadores, né? Resultado importante hoje para o time se manter bem, né?
7: Sí, la verdad, siempre un resultado positivo, no perder, para mantener la confianza del time que le estamos precisando agora en esta fase tan importante, como tú lo dices, en la Copa Brasil y en la Copa Libertadores. Y bueno, es algo, un envío para esos partidos que se vienen.
3: Esse é o Kevin Serna, falando em rede com o Sport TV Premier. Sempre um resultado positivo não perder. Mas do jeito que foi, chamou muito a atenção, porque tomou a virada e precisou buscar um empate. Também fala na saída de campo o jogador do Vitória.
8: Um retrospecto muito bom teu hoje. O Vitória esteve muito próximo de ganhar a primeira, né? Fora de casa.
9: Boa noite, feito pelo gol. Infelizmente escapou a vitória ali nos acréscimos. A gente sabe que isso não pode acontecer, tem que se cobrar, mas a gente também tem que sair agradecido pelo ponto que a gente ganhou aqui, né? A gente sabe que é difícil jogar contra o Fluminense. Agora a gente tem um grande confronto aí quarta-feira pela Copa do Brasil e é trabalhar para buscar a classificação.
3: Esse o René, autor do segundo gol do Vitória, mas final de jogo no Maracanã, 2-2. Um resultado que não é bom, é verdade, para as duas equipes. Uma porque o Vitória ainda não venceu fora de casa neste Campeonato Brasileiro. E outra que o Fluminense deixa escapar dois pontos preciosos. E uma forma também de pressionar o líder Palmeiras na tabela de classificação e terminar pelo menos neste sábado na vice-liderança. Portanto, resultado final 2-2 entre Fluminense e Vitória. Vou fazer o seguinte, vou fazer a primeira pausa, propaganda partidária obrigatória, 30 segundinhos, eu já volto e o Chico Aiello vai explanar o que foi esse 2-2 no Maracanã aqui no Futebol Globo CBN. Pode ligar, aqui tem jogo.
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0: eu que estou por aqui na sua companhia com o fim de jogo entre Fluminense e Vitória, empate por 2-2. Só lembrando que amanhã tem mais Campeonato Brasileiro. Às 4 horas da tarde, na Arena MRV, tem Atlético Mineiro e Botafogo. Às 7:30 da noite, na Arena do Grêmio, tem Grêmio e Flamengo. E às 8:30, em São Januário, Vasco e Atlético Paranaense. São jogos dos clubes cariocas nessa 15ª rodada de Campeonato Brasileiro. Agora sim, Chico Aiello, a sua análise aprofundada de um resultado em que não foi tão bom assim para o Fluminense, mas mantém o time na parte alta da tabela. 2-2, Chico.
1: Olha aqui, Bruno, é assim, eu discordo da visão de que o resultado não foi tão bom. Para mim, e aí eu tenho que ser coerente com aquilo que eu falei, e eu venho falando desde a abertura do Futebol Globo CBN. O jogo de hoje, gente, era para ganhar. Ah, porque jogou bem no primeiro tempo e envolveu o Vitória. Não interessa. Hoje era para ter jogado mal.

Precisa, olha aqui, ó, o Fluminense tá muito mal na Libertadores da América, só depende dele, mas tem que fazer um 3-0 em cima do Bolívar aqui, no quinto jogo da Libertadores. Ninguém poderia imaginar que o Fluminense fosse chegar na quinta rodada da Libertadores da América com a pontuação que o Fluminense, com a pontuação e a colocação que o Fluminense tem nesse exato momento. Ninguém. Alguém poderia dizer, poxa, Fluminense vai estar em segundo, Fluminense vai estar na liderança agora. Com a quantidade de pontos que o Fluminense tem, dois pontos, e com dois gols marcados, na Libertadores da América, com dois empates. Aliás, dois empates não. O gol do Arana foi contra o Rivadavia na derrota, e o gol do John Kennedy foi no empate também com o Rivadavia. O Fluminense só fez gol no Rivadavia. O Fluminense não fez gol no La Guaira e o Fluminense não fez gol no Bolívar. E tem que fazer três agora no Bolívar. Mas tem que fazer três num time em que o Fluminense não fez gol. Tudo bem que foi na altitude, tem sempre, né, essa questão. Então o jogo de hoje era pra o quê? Ganhar confiança. E já vou antecipar aqui, tá? Que a torcida tricolor fique atenta pro jogo de terça-feira na Copa do Brasil, tá? Fique atenta no jogo de terça-feira na Copa do Brasil com o Operário. Primeiro jogo foi empate, ou seja, o Fluminense tem que ganhar o jogo para seguir na Copa do Brasil. E por que que eu tô dizendo isso? E por que que eu tô sinalizando isso? Porque o time vai entrar em campo pressionado pelos resultados que aconteceram até agora na Libertadores e também pelo resultado de hoje. O Fluminense completou o segundo jogo do Campeonato Brasileiro sem vitória. Perdeu semana passada para o Internacional, empatou hoje no Maracanã, em casa, com o time, desculpa, com todo respeito ao Vitória, não estou aqui para desmerecer o trabalho do Jair Ventura, não estou aqui para desmerecer os jogadores do Vitória, mas, gente, o Vitória é adversário para você ganhar aqui e ganhar em Salvador, com todo respeito, tá? O Fluminense jogando em casa e não conseguiu ganhar no Vitória, então eu não concordo que o resultado não é de todo ruim. Eu só concordo com essa análise. Porque o Fluminense estava perdendo o jogo. Entre perder o jogo por 2-1 e empatar por 2-2, aí eu concordo. É melhor empatar por 2-2. Agora, olhando friamente para o resultado, empatar com Vitória no Maracanã, time precisando ganhar para gerar confiança, para gerar conexão com a torcida. A torcida hoje vaiou os jogadores, vaiou o Alisson, vaiou o time no final do jogo. Perdeu a conexão com o time depois que o Vitória fez o gol de empate. Então, assim, Fluminense que tem atenção, que ligue, né, o despertador, né, porque o momento dele na temporada não é bom. Bem diferente, eu já mencionei isso aqui também, bem diferente daquele Fluminense de fevereiro e março, quando o time estava bem, quando o time jogava melhor que o adversário, quando o time ganhava os jogos, o bom campeonato carioca que o Fluminense fez, o bom início de brasileiro do Fluminense. Agora, o Fluminense de hoje, o Fluminense de abril, o Fluminense de maio, não é o mesmo Fluminense de fevereiro e março. E rapidamente, então, para falar do jogo, para depois a gente bater bola até as 21h aqui nesse Futebol Globo CBN, dentro da Central da Bola. Bruno, vamos falar o seguinte: o Fluminense fez um bom primeiro tempo, consistente, jogo na mão do Fluminense, fez 1-0, poderia ter saído do primeiro tempo com um placar até maior, até vencendo por 2 gols de diferença, mas isso não aconteceu. Mas 1-0 foi uma vitória justa no primeiro tempo. Começa o segundo tempo, e aí eu vou lembrar aqui o Edson Mauro, a transmissão do Edson Mauro. Fluminense começa o segundo tempo e o Edson elogiando. Fluminense com toque de bola, envolvendo o adversário. Aí teve um lance que acabou terminando com um calcanhar, uma letra
do John Kennedy. Isso aos 5 minutos. Cruzamento do Lúcio. O John Kennedy meteu.

0: letra, só que saiu fraca nas mãos do goleiro. O Edson disse: mais de um minuto com posse de bola. Mais com um minuto de posse de bola do Fluminense, envolvendo o adversário. Então o Fluminense voltou para o segundo tempo muito bem. Muito bem, em cima do Vitória, pressionando, tendo oportunidade de fazer o segundo gol. Aos 9 minutos, Soteldo recebe uma bola, bate de efeito, ótima defesa do goleiro Lucas Arcanjo. Só que aos 16 minutos, o escanteio cobrado pelo Vitória, pelo lado direito, a bola passa por toda a zaga do Fluminense. Toda a zaga do Fluminense. E o Alisson, gente, e o Alisson, estava marcando o Luan Cândido, para mim um erro, né? Para mim um erro, assim, eu acho que isso aí é erro de indicação, de orientação. Gente, o Alisson bate na barriga do Luan Cândido. Luan Cândido é um jogador muito mais alto que o Alisson, na boa, na minha opinião, não era o Alisson que tinha que estar ali, tinha que ser um jogador o quê? Mais alto. Tinha que ser um jogador mais alto. Podia ser o John Kennedy, podia ser quem? Podia ser o Nonato, podia ser o Samuel Xavier e não o Alisson. E aí o Alisson, sem olhar para a bola, ele não tá nem olhando pro lance, impressionante. Ele só vai no corpo do zagueiro da equipe do Vitória, abraça o jogador do Vitória e aí o árbitro não viu na hora. O árbitro de vídeo chamou e na hora que foi pro árbitro de vídeo, o Edson me chamou e disse: Edson, já viu o lance aqui de novo? Pra mim é pênalti. Eu daria pênalti. E não teve outro.
1: Falou mesmo.
0: Pênalti marcado, Vitória foi lá, empatou o jogo com o Renato Kaiser. E aí o que que aconteceu? Bruno e galera tricolor, você que tá saindo do Maracanã, pode mandar mensagem pra gente. Se você concorda ou não concorda com o que eu vou falar aqui agora. Depois do gol do Vitória, o Fluminense sentiu, lembrou muito Tino Marcos e Galvão Bueno. Galvão, sentiu, ou seja, o Fluminense sentiu o gol. Galera tricolor, 97.000 9988, de novo, hein, pra você anotar, 97.000 9988, anotou o WhatsApp? Pode mandar mensagem pra gente, tá saindo do Maraca? Manda mensagem pro Bruno aqui, ó, de novo, pra você, pega o smartphone, pega aí, isso,
1: desse jeito. Ah, e pro Chico Aiello também, pô.
0: Isso, não, pra assim, eu concordo com a Aiello ou eu discordo com ela, e outra coisa, se discordar vai pro ar também, tá? Porque claro. Aqui não tem esse negócio, não. Porque você sabe, né, Bruno? Tem rádio aí que não bota no ar quando discorda do comentarista. Não pode discordar. Aqui não. Aqui no Futebol Globo CBN não tem isso.
1: É o Chico que tá falando, tá vendo?
0: Isso, tem um monte de rádio aí que não bota opinião do torcedor, do ouvinte. Ah, não, porque tá pensando diferente no comentarista. Não. Tem um monte de rádio aí. Um monte de rádio espalhada pelo Brasil, né? Que faz. Aqui não. Então, de novo, pega o smartphone aí. Isso, desbloqueia desse jeito, bota a senha.
1: Devagar.
0: Isso, abre o WhatsApp, bota aí, ó. Tá no Rio. Se tiver fora do Rio, bota assim, 21. Agora vamos lá. 9, pra ficar fácil, ó. 9988. Isso. Salvar contato. Agora salvar contato. Cornetinha do Futebol Globo CBN. Essa cornetinha aqui, ó. Isso. E pode mandar mensagem. A gente vai até às 9 da noite repercutindo esse empate no Fluminense. Então, só para concluir, e já a galera vai participar. Você que tá saindo do Maracanã. Fluminense perdeu a conexão e a confiança depois do gol do empate do Vitória. Na falha do Alisson no pênalti cometido. E depois, René e o Alisson falha e o Vitória falha o segundo gol. Aí o Zubeldia mexe no time. Acho até que ele mexeu de uma forma interessante no time hoje, não tem muitas críticas a fazer. Talvez eu colocaria o Canóbio na vaga ao invés, por exemplo, do Riquelme. Acho o Canóbio um jogador mais experiente para esse momento. Mas aí no finalzinho o Cerna empata o jogo num ótimo passe do John Kennedy. Então só valeu pelo fato de não perder o jogo. É para comemorar só isso, porque não perdeu o jogo. Mas achar que esse empate foi um bom resultado, isso, Bruno, não foi não, hein?
1: É, também acho que não. A única coisa positiva é que o Fluminense segue na parte alta da tabela, mas não foi. Mande a sua mensagem. O Chico Aiello já fez o convite. 97.9988. 97.9988. Mande a sua mensagem. Fale o seu nome, da onde está falando. Deixa a sua mensagem que a gente vai mandar pro ar aqui no pós-jogo de Fluminense 2, Vitória também 2. Ah, terminou o jogo também no Couto Pereira. Mais cedo nós tivemos Curitiba 2, Internacional também 2. Daqui a pouco em Salvador a bola vai rolar. Daqui a pouco às 9 em ponto da noite para Bahia e Cruzeiro. Eu lembro para você, amanhã 4 horas da tarde, Arena MRV tem Atlético Mineiro e Botafogo. No Mangueirão às 4 da tarde tem Remo e Palmeiras. Às 6:30 da noite nós teremos 3 jogos. Na Vila Belmiro, Santos e Bragantino. Na Neoquímica Arena, Corinthians e São Paulo. E no Maião, Mirassol e Chapecoense. Às 7:30 da noite. É o único horário desse jogo, hein? Arena do Grêmio, Grêmio e Flamengo. E às 8:30 da noite em São Januário. Também único duelo neste horário. Vasco e Atlético Paranaense. A 15ª rodada do principal campeonato do nosso país. Quero lembrar também que a Thalita Júdice tem aqui total liberdade para chegar e participar com a gente, principalmente assim que começar a entrevista coletiva do técnico Luiz Ubeldia. Fala, Chico Aiello.
0: Não, a Thalita está se deslocando nesse exato momento para acompanhar uma possível zona mista, né, do Fluminense.
1: Ah, legal.
0: Assim que algum jogador do Fluminense, né, passar pela zona mista, a Tata chama para trazer informação, Brunão.
1: Boa, combinadíssimo. Então eu vou fazer o seguinte, eu tenho uma pausa de um minutinho eu já volto com mais de Fluminense 2, Vitória 2 aqui no Futebol Globo CBN, para quem quer saber mais e melhor sobre futebol.

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0: volta por aqui na sua companhia. São 8 horas mais 20 minutos até as 9 horas da noite. Estamos repercutindo o empate por 2-2 entre o Fluminense e o Vitória. Terminou há pouco no estádio do Maracanã. O torcedor está saindo, os torcedores estão gravando as mensagens e a gente vai mandar a primeira agora aqui no ar.
1: Fala, galera da Rádio Globo, boa noite. Alessandro Uber de São Gonçalo.
0: Fala,
1: olha,
0: Alessandro.
1: Tá desanimador vestir a camisa do Fluminense e ir pra Maracanã ver o Fluminense jogar, hein? O Zubeldia, ele tá entrando numa linha de arrogância, de ignorância, que o Diniz entrou em 24. Já não consegue mais ver o que o campo fala. Entendeu? Desde que o Castilho chegou no Fluminense, ele fez 3 gols. John Kennedy com o de hoje fez 7. O John Kennedy é banco. Ele vai morrer abraçado e com o Alisson, entendeu? Ele vai morrer abraçado com esses jogadores aí, porque ele já não consegue mais ver o que o campo fala pra ele. Valeu, galera.
0: Valeu, Alessandro, obrigado pela sua participação. Gostei da cornetada dele aqui, viu? O Fluminense não ganha 4 jogos, hein? Derrota na Libertadores para o Bolívar por 2-0, derrota para o Internacional por 2-0, empate por 1-1 com o Independente Rivadavia na última quarta e empate há pouco. A última vitória foi no dia 26 de abril contra a Chapecoense no Maracanã por 2-1. Ô, Chico, antes de chamar o próximo aqui ouvinte, me chamou a atenção, até porque no pré-jogo, a gente falou, enquanto a bola não rolou, a gente falou sobre os jogos do Fluminense, a sequência no Maracanã. Vitória, Operário, que é Copa do Brasil, depois São Paulo e depois Bolívar. Desses 4 jogos, hoje era pra ter vencido, você já falou. Só que terça-feira é Copa do Brasil, jogo da ida 0-0. Depois tem o São Paulo, que no ano passado o time fez 6-0 no Brasileirão. E depois o Bolívar, que precisa de no mínimo 3-0. Só que o torcedor falou que dá desgosto ver o time em campo. Como é que fica essa sequência em casa, Chico? É preocupante demais.
2: É justamente isso. É preocupante. Eu mencionei há pouco. Assim, eu tenho certeza que terça-feira, torcedor que veio hoje aqui ao Maracanã, ou que ouviu aqui a transmissão do Futebol Clube CBN, esse torcedor já está desconfiado. Já está desconfiado daquilo que o Fluminense pode fazer na terça-feira. Gente, e com todo respeito, é o Operário, tá? É o Operário do Paraná. Mas o que o Fluminense vem jogando, e sobretudo pela falta de vitória, pela falta de conquista de vitória, isso deixa o torcedor apreensivo. Apreensivo. Então, o jogo, eu já imagino um jogo com início tenso. Se esse jogo de terça-feira o time demorar a fazer 1-0, vai gerar uma preocupação, vai gerar uma tensão nos jogadores e principalmente nos torcedores. Fluminense chamou para ele um problema, tá? Fluminense chamou para ele um problema para esse jogo de terça-feira pela Copa do Brasil, pelo fato de não ter vencido hoje. Porque se vence hoje, os ânimos ficam mais tranquilos, o torcedor fica mais calmo, a confiança aumenta. Então, o empate de hoje, ele é péssimo, não só para a pontuação do Campeonato Brasileiro, mas já para projetar o jogo de terça-feira, jogo de mata-mata, é jogo eliminatório. Só um vai seguir na Copa do Brasil, ou Fluminense ou Operário. Então, acho que, repito, Fluminense chamou uma confusão para ele, para esse jogo de terça-feira.
0: É, e precisa garantir vaga na próxima fase, a quinta fase da Copa do Brasil, passando, vai para as oitavas de final. E aí, já pode enfrentar qualquer equipe que está na Série A do Campeonato Brasileiro. E mais um ouvinte no ar? Vamos colocar mais um ouvinte, então, participando aqui no Futebol Globo CBN.
3: Um time que tem Renê na lateral esquerda, Samuel Xavier na direita, não avançam, não marca, é um time horroroso. Deixar Hércules no banco, esse técnico é incompetente. Fora Zubeldía.
0: Cornetou os dois laterais e cornetou o Zubeldía. E aí, Chico Aiello?
2: Não, eu concordo. A fase do Renê e a fase do... Eu já mencionei, falei sobre o Samuel Xavier no intervalo do jogo. No intervalo do jogo. É um jogador com uma idade já avançada, perdeu completamente a intensidade não é um jogador mais agudo, não é um jogador mais que contribui na parte ofensiva. O René sempre foi, gente, o René sempre foi um jogador, René sempre foi um jogador de acordo com o número da camisa dele. René sempre foi um jogador, tá, de nota 6. De nota 6, que é o número que ele sempre usou na camisa. Nota 6. René é esse tipo de jogador. Então, acho que o torcedor aí que não deixou o nome, concordo com ele. O desempenho e, assim, a performance do Samuel Xavier e também do René é uma performance que está muito abaixo daquilo que um bom time precisa para ter boa atuação, ou seja, ter melhores laterais.
0: É isso, são 8 horas mais 26 minutos, mais um ouvinte no ar.
4: Boa noite, rapaziada da Rádio Globo.
0: Boa noite.
4: Eu, José Borracha. É, realmente é preocupante essa situação do Fluminense. Muito preocupante mesmo, mas nós não podemos perder a esperança. Nós temos que acreditar. E vamos acreditar até o final que a esperança é a última que morre. Que a situação não vai ficar dessa maneira. Entendeu? Vamos aguardar, porque a situação ainda vai piorar.
0: Eita.
4: Saudações rubro-negras.
0: Ô, Borracha, que
2: provocou.
0: Isso?
2: Provocou.
0: Eu tava achando que ele ia falar, não, vai dar pra passar na Copa do Brasil, na Libertadores.
2: Provocou.
0: Rapaz, que chinelada, hein, Chico?
2: É, provocou, meu amigo. Provocou. Chinelada não, né? Que borrachada, né, cara? Já que ele é uma borracha, né, Bruno?
0: É isso, que... É isso mesmo, que borrachada, hein? Ô Chico, você acha que vai piorar ainda? Dá pra piorar?
2: É, cara, eu acho assim, repito, tá? É, mais uma vez, o resultado de hoje é péssimo pro emocional, pro psicológico do time, pro jogo de terça-feira. Espero que o Fluminense não desagrade o torcedor dele na terça-feira. Que o time não apronte contra o torcedor no jogo de terça-feira. A vitória hoje era importantíssima para gerar essa confiança, Bruno.
0: Vamos fazer o seguinte, então, mais um intervalo, 3 minutinhos. Já voltamos aqui no Futebol Globo CBN com mais participação do ouvinte. 97.9988. 97.9988 DDD é o 21. Mande a sua mensagem que a gente vai ouvir aqui. E o Chico Aiello tá comentando tudo. Você vem de borracha? A gente comenta também. 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Pra quem quer saber mais e melhor sobre futebol, devagar, presuntinho.

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0: volta por aqui com o pós-jogo de Fluminense 2, Vitória também 2, são 8 horas, mais 32 minutos. Eu também gosto disso e gosto bastante, porque se tem futebol, tem Futebol Globo CBN no ar, isso é bom demais. Ô Chico Aiello, já foi me informado aqui que começou a entrevista coletiva do Luiz Ubeldia, mas antes de chamá-lo, você sabe que eu fiz um pouquinho aqui da minha profissão. Como eu sou repórter, eu fui atrás de uma informação que é válida demais pro torcedor do Fluminense. O Alisson, que cometeu o pênalti hoje, que você comentou que ele falhou também no segundo gol, deu espaço para a chegada do René, o Alisson está emprestado pelo São Paulo ao Fluminense. Aí eu fui confirmar aqui que é o seguinte: o Alisson, se ele completar 25 jogos na temporada, atuando por mais de 45 minutos, ele será negociado em definitivo com o Fluminense por 15 milhões de reais. Então são 20 jogos, mas nesses 20 jogos ultrapassando a marca de 45 minutos. Rapidamente, fui nos dados aqui para checar. Ele tem 11 jogos com a camisa do Fluminense completados hoje. 11. Dos 11, 4 atingindo, passando essa meta aí de 45 minutos. Hoje ele foi muito vaiado. É possível a gente imaginar o Alisson evoluindo no Fluminense, sendo contratado em definitivo, ou você acha que não, ele vai ser uma peça que vai entrar pouco, vai ajudar pouco e não deve permanecer no Flu?
1: Ah, eu acho que ele vai ajudar pouco e ele de certa maneira tem entrado por uma circunstância bem ruim para o Fluminense, que é a lesão do Martinelli, a ausência do Martinelli. Vamos lá, se o Martinelli está jogando...
0: Eita, esse ponto é importante.
1: Pois é, se o Martinelli está jogando, se o Hércules está jogando, outro jogador que ficou muito tempo ausente, né? Até porque se machuca demais, é impressionante como o Nonato se machuca. Impressionante, volta e meia esse jogador está machucado, está lesionado, está entregue ao departamento médico. Eu estou fazendo uma hierarquia aqui, tá? Então a hierarquia é a seguinte: se você tem Martinelli, Hércules e Nonato em condições, cara, a minutagem do Alisson, ela vai ser baixíssima. Baixíssima. Então, assim, imaginando que o campeonato para, e a parada do campeonato vai ser fundamental para a recuperação do Martinelli. Quando o campeonato voltar, o Martinelli já vai estar à disposição de novo para poder jogar. Você tem agora, de repente, uma recuperação do Nonato, que o Nonato consiga encaixar uma sequência de jogos. Se isso tudo acontecer, não acredito nessa minutagem mínima aí do Alisson para ser contratado pelo Fluminense. Eu acho que ele não vai atingir essa minutagem, Bruno.
0: Ele tem 4 jogos, até a pausa para a Copa do Mundo serão mais 6 duelos. Operário em casa, Copa do Brasil, São Paulo em casa, Brasileirão, Bolívar em casa, Libertadores.
1: Mas a Thalita informou, eu não sei se a Thalita já tem ainda já condições de confirmar, o Alisson não está fora do próximo jogo já, hein?
2: Tava pendurado, não pode jogar próximo.
1: Então já é menos um jogo. Domingo contra o São Paulo, entendeu?
0: Já não jogaria mesmo contra o São Paulo, porque tem uma multa de 2 milhões de reais se ele entrasse em campo. E não sendo esse titular absoluto, obviamente não vale a pena você pagar.
1: Você tá louco que vai pagar 2 milhões? Não faz o menor sentido.
0: Não, nenhum. Não
1: faz
0: zero.
1: O menor sentido, claro.
0: Nenhum.
1: Claro.
0: E depois do Bolívar, o Fluminense tem o Mirassol fora, tem o Deportivo La Guaira pela Libertadores em casa e o Cruzeiro fora pelo Campeonato Brasileiro. Depois tem a pausa para a Copa do Mundo. A Thalita, já deu para ouvir a voz da Thalita? E ô Thalita, como é que tá a região da Zona Mista? Já tem jogador passando por ali? Quero te ouvir também, fale aí, conte pra gente os bastidores da parte baixa do Maracanã.
2: Bruno, a gente está aqui esperando, né, torcida aqui, jogadores do Fluminense. A Zona Mista do Fluminense é um pouco diferente das demais, né? A gente está acostumado àquele bololô danado. Zona Mista do Flu costuma ser estilo coletiva, né? Os jogadores ficam sentadinhos, a gente vai questionando e vai sendo feitas perguntas e eles vão dando a resposta, mas por enquanto ninguém apareceu por aqui não, Bruno.
0: Boa, então vamos fazer o seguinte, o Yuri já puxa minha orelha aqui, o produtor, e fala: tens o Ubeldia na linha. Então vamos ouvir o técnico Luiz Ubeldia, depois do empate por 2-2 entre Fluminense e Vitória.
3: Boa noite, gente. Vamos dar início à coletiva do técnico Luiz Ubeldia.
0: Vamos nessa.
4: Boa noite, Zubeldia. Boa noite a todos. Cícero Mel, da ESPN, dos canais Disney. Eu queria que você fizesse uma avaliação da atuação do Fluminense e do resultado. O Fluminense hoje podia, com uma vitória que seria normal pelo índice de aproveitamento em casa, teria ultrapassado o Flamengo, pelo menos até o Flamengo jogar, teria ultrapassado o Flamengo na tabela de classificação. Saiu na frente e acabou tomando uma virada rapidamente, foi muito difícil chegar ao gol do empate. E, é claro, você ouviu, todo mundo ouviu, torcida insatisfeita, incentivou o time para virar, fazer o gol da vitória, mas ao final do jogo acabou hostilizando o time, parte, grande parte da torcida, e até que tradicional coro de burro para os torcedores, para os técnicos, que não é exclusividade sua, quando a torcida está insatisfeita, acabou chamando você de burro. Como é que você analisa todo esse contexto?
5: Bueno, cuando los resultados no se dan y no se juega o se gana como esperan todos, las consecuencias ya las sabemos. Siempre el torcedor está en su derecho a alentar o reprobar, por eso paga una entrada. Analizando el juego, que es lo que tenemos que hacer, el partido y demás, me parece que hasta el empate el equipo tenía control del juego, estaba teniendo sus situaciones de gol. Estamos en ese momento del calendario, llevamos varios partidos en donde por ahí no podemos matar el juego, entonces ante cualquier situación que el rival tiene nos concreta. Hoy, sin haber tenido muchas situaciones, de hecho muy pocas, el rival pasa al frente y jugar con ese nerviosismo no es fácil, no es fácil. Entendiendo que estamos en un momento donde se nos dan muchas cosas en contra, parece que podemos recuperar nuestro juego, parece que podemos recuperar nuestro orden y de golpe en 10 minutos vira todo, como aconteció hoy, y bueno, se hace mucho más difícil. Yo lo que tengo para decir es que hoy tuvimos nuestro momento para matarlo, ¿no? Y de vuelta cometemos errores puntuales que nos termina costando un sufrimiento, una reprobación, justa o no, ya queda a criterio del torcedor y siempre que no se gana en casa con esta expectativa de estar entre los primeros puestos y demás, la reprobación.
2: Escolhi.
0: Essa é a primeira resposta do Luiz Ubeldia, que ele disse o seguinte: o torcedor está sempre no seu direito de apoiar, de reclamar, porque ele está ali na arquibancada. Me parece que até o empate por 1-1, o time estava controlando o jogo. O time chegou a cansar por conta do calendário, os vários jogos, não pode ser tratado como uma desculpa, ele disse. Mas depois que viu o adversário passar à frente, isso trouxe muita dificuldade para a partida. Não é fácil jogar pressionado. O que ele tem para dizer assim para o torcedor é que eles tiveram mais uma vez a chance para matar o jogo, mas não conseguiram fazer e o resultado foi de 2-2. Será que dá para a gente continuar ouvindo a coletiva do Zubeldia?
6: Então vamos ouvir. Se você se sente pressionado por uma demissão, porque no futebol brasileiro a gente sabe que tem essa cobrança mais imediata, se você se sente assim e caso se sinta, como que você lida com isso? Obrigado.
5: Assim como a uno lo elogian, também está expuesto a las críticas. Então não tenho muito para dizer, simplesmente temos que demonstrar que podemos volver a ganar, ¿no? Y cumplir los objetivos que tiene el club. Nosotros actualmente estamos terceros en el Brasileirão, hoy esperábamos ganar, no ganamos, entonces es normal la reprobación, bueno, es normal que al técnico se lo critique, hay que asumirlo. Después tenemos la Libertadores, sigue dependiendo de nosotros, bueno, y el partido de segunda, tercera feira para la Copa Brasil. Más que eso no puedo decir. Nosotros no debemos hacer un análisis de qué pueden pensar el resto, simplemente trabajar y bueno, y que los resultados se modifiquen, ¿no? Que el equipo vuelva a recuperar la seguridad que tenía, vuelva a jugar bien y que podamos ganar.
0: O técnico Luiz Ubeldia falou que não tem muito o que dizer sobre a pressão, se ele se sente pressionado em ser demitido. Ele precisa voltar a vencer, cumprir o objetivo do clube. Ele lembra que o time está na terceira posição, é normal a reprovação porque o time empatou em casa. Ele tem que assumir os erros que ele ajudou a cometer com o time depois de tantos jogos importantes. Pela frente, a única coisa que ele pode pensar é em Copa do Brasil, na Libertadores, no Brasileiro e voltar a vencer. E no resto, ele precisa fazer com que o time encontre mais uma vez o caminho de jogar bem. Vamos continuar ouvindo Luiz Ubeldia, técnico do Fluminense, após o empate por 2-2 contra o Vitória.
7: Não via fazendo um jogo ruim, estava na frente do placar, só que em poucos minutos sofreu os dois gols, né?
5: De maneira alocada.
7: Logo depois do pênalti, acabou sofrendo outro gol. Então, eu queria saber que você comentasse sobre esse momento psicológico do time, a confiança do time, já que você vem enfrentando uma sequência de resultados ruins.
5: Yo creo que eso tiene que depender del equipo, del grupo, del staff, de la gente que estamos adentro, porque eso, yo explico algo, ¿no? El equipo ordenado, equipo que estaba teniendo situaciones de gol, que estaba creciendo aún más en el segundo tiempo, recibe dos goles. Y cuando el equipo estaba alocado, desordenado, empata. Y no tiene mucha explicación. ¿Viste? Y empata a través de un espacio en transición. Cuando uno se opone que Vitoria iba 1-0 abajo y no había espacio, 2-1 arriba y se encontró un espacio. Entonces, estamos en un momento raro, difícil, por supuesto. Y bueno, cuando los resultados no se dan, habitualmente el técnico está en discusión y sea lo que sabemos, ¿no? Pero me parece que está pasando eso, ¿no? Los resultados a veces mudan sin tanta explicación de lo que está pasando futbolísticamente. Hoy viró en 10 minutos. Es mental, es confianza. Y bueno, todos sabemos bien que hay que recuperar siempre eso. Tenemos jugadores de experiencia, jugadores que juegan bien. Nosotros tenemos experiencia también, tenemos toda la gente que trabaja con experiencia. Hay que pasar el momento, por supuesto. Hay que pasar un momento que parece mucho más complicado de lo que es. A veces uno exagera. Es un momento que teníamos la posibilidad de estar más arriba en el Brasileirão, que podríamos haber clasificado con más con comodidad en la Copa Libertadores. Bueno, no está aconteciendo eso. Estamos tercero en el Brasileirão, estamos ahí en los primeros puestos ya de la fecha 1. Entonces tenemos que recuperar esa confianza porque está todo ahí al alcance de poder lograrlo. No. Y eso es lo que me parece que tenemos que hacer como equipo. Independientemente de que el torcedor tenga la posibilidad de cuestionarme a mí, a un jugador o al que sea, nosotros tenemos que ver que estamos más cerca de poder corregir, de poder recuperarnos, que de dramatizar una situación que no es buena, ¿no? De exagerarla. No es buena, tenemos con qué recuperarnos. Y estamos a tiempo, ¿no? Estamos a tiempo.
0: Ele disse que ainda o time está em tempo para recuperar essa confiança. A pergunta foi sobre o momento do time, o psicológico, o mental, e ele disse que o grupo...
1: Mas era hoje, né? Era hoje para recuperar essa confiança.
0: Era hoje a vitória, né, Chico?
1: Claro, não é no próximo jogo, no próximo jogo, no próximo jogo. Era hoje, oportunidade ótima hoje. O Fluminense hoje não jogou contra o Palmeiras, gente. Não jogou contra o Flamengo. Sabe, não jogou com quem está na parte de cima da tabela, não. Jogou contra um time mediano, que é o Vitória. Então, assim, e em casa, jogou no Maracanã. A confiança era para ser retomada hoje. Por isso que eu disse, essa confiança está abalada para o jogo de terça-feira pela Copa do Brasil.
0: Ele disse que o grupo, o staff e toda a gente que está de olho no que está acontecendo, eles precisam saber o que precisa ser feito. E o que precisa ser feito? É vencer. O time estava crescendo durante o jogo quando sofreu dois gols. E isso em 10 minutos. E o mais impressionante, ele disse também na resposta, que quando o Fluminense estava mal, desordenado na palavra dele, conseguiu um empate. Isso não tem como explicar. É um momento raro, difícil, que eles vão passar por isso, porque tem jogadores experientes, ele é experiente, a comissão técnica também está acostumada com isso, sabem lidar com a situação, mas está acima do normal. E para recuperar a confiança, precisa voltar a vencer. E para que isso também que está acontecendo é fora do comum, mas ele voltou a dizer que respeita o torcedor. Vou aproveitar então e chamar mais uma participação no nosso WhatsApp. Para você que manda mensagem, a gente vai mandar para o ar 997000-9988. 97000-9988. O DDD é o 21, a gente manda para o ar agora.
8: Boa noite, Aelo, Bruno e amigos da Globo. Paulo Reis, motorista de APP de Pedra de Guaratiba, tricolor de coração.
0: Fala, Paulão.
8: O problema do Fluminense é um só. Não tem finalizador, o cara que bota a bola para dentro. E a defesa, contando com os volantes, os laterais, porra, não sabe marcar ninguém. Como é que faz um pênalti ridículo desse? Independente se é baixo, o cara é alto, aí aquele não tem nada a ver. É erro de posicionamento, bola passar por todo mundo. E o segundo gol ridículo, René ridículo. Então tem que melhorar isso, escalar o time certo e substituir mais rápido. Demora muito a substituição. Forte abraço a todos.
0: Valeu, Paulão. Obrigado pela sua mensagem, ô Chico. Ele destacou uma coisa que você já falava no pré-jogo. O Zubeltia demora muito pra mexer, pra entender o
1: mas
0: jogo.
1: Mas hoje nem tanto, tá? Hoje, assim, cara, assim, eu não sou aquele profissional, cara, que vai um encontro sempre do discurso do torcedor pra agradar o torcedor. Não faço isso. É uma linha de trabalho que eu tenho. Eu, na abertura do Futebol Clube CBN, eu disse que o Zubeldía tem como característica a demora para mexer no time. E isso para mim é um fato. Agora, não é porque o time hoje empatou que eu vou usar essa situação para poder dizer que ele hoje mais uma vez fez isso. Não fez, gente. Não fez. Fluminense venceu o jogo por 1-0, tomou o gol de empate no segundo tempo aos 16 minutos, tomou o segundo gol aos 21 minutos e ele mexe aos 26. Ele socorre o time 5 minutos depois. Então, assim, hoje não foi, na minha opinião, eu sei que o torcedor do Fluminense perdeu a paciência com o Zubeldía. Então, nada aqui do que eu disser vai mudar o que o torcedor hoje sente pelo Zubeldía. Mas eu não posso simplesmente dizer aquilo que o torcedor quer ouvir. Eu tenho a minha opinião. Hoje, de uma forma pontual, hoje o Fluminense não ganhou e, na minha opinião, não foi culpa do Zubeldía. Mais cedo, um torcedor mandou mensagem e disse: ah, deixou o Hércules no banco, botou o Alisson. Gente, ele deixou o Hércules no banco por controle de carga. Pelo amor de Deus, torcedor, entenda isso de uma vez por todas. Não é possível o jogador jogar todo jogo. Ninguém vai aguentar. Nenhum jogador vai aguentar. Ou você acha que o Zubeldía e qualquer treinador pode achar que o Alisson é melhor que o Hércules? Claro que não. Claro que não. Mas se ele bota o Hércules hoje, e obviamente, né, se ele deixa o Hércules no banco, é alguma sinalização da fisiologia, do médico, em que o Hércules está desgastado fisicamente. Por isso que ele ficou no banco de reservas hoje. O Canóbio no banco de reservas hoje é a mesma coisa. É controle de carga. Vamos parar com esse negócio de achar que todo jogo, técnico tem que repetir time e não pode poupar jogador. Todo mundo roda elenco, todo mundo roda time. Então hoje, para mim, o fato do Fluminense não ter vencido o jogo não foi culpa do Zubeldía. Agora, não adianta dizer nada disso, porque o torcedor tricolor já perdeu a paciência com o técnico.
0: Isso é verdade. Mais um ouvinte no ar. Yuri, solta a braba.
9: Boa noite, pessoal da Rádio Globo. Ele está falando, tá ali. Eu concordo com o comentarista aí. O Fluminense é muito tremeu depois do segundo gol. Aliás, depois do gol do Vitória e do pênalti. Mas não tem problema, não. Quando o Hulk vier pro Fluminense, que vai tremer os outros times.
1: Valeu, Tadeu. Obrigado, cara, pela presença. Prazer, Francisco Aelo, Tadeu.
0: Ô, Chico Aelo, o Hulk vai chegar com essa bola toda? Chega pra ser titular?
1: Não, chega. Claro que chega. Claro que chega. Acho que o Hulk chega para ser titular. Gente, o Brunão, o investimento desse tamanho, uma grana
0: é
1: dessa
0: que
1: o Fluminense... Ah, para deixar em banco de... E outra coisa, vai ser banco para quem? Vai ser banco para quem? Pro Castilho? Eu acho que o Hulk pode jogar junto com o John Kennedy, tá? John Kennedy hoje fez um ótimo jogo. Para mim, enfim, não vou nem dar spoiler, né? Já já você vai pedir a eleição do craque do jogo, do pior em campo. Então não vou dar spoiler. Mas o John Kennedy hoje fez um ótimo jogo. Agora, o Hulk, apesar de não ser mais aquele Hulk, já não tá tão verde assim, né? Já não tá aquele verde forte, tão verde meio fraco, mas ainda tá verde.
0: Dá pra aproveitar, né? Vamos fazer o seguinte, então, eu tenho mais uma pausa, 30 segundinhos. É a propaganda partidária obrigatória. Eu faço essa pausa na volta, sem spoiler. Mas aí, já definindo quem é o craque do jogo e o pior em campo, Chico Aiello vai definir. É a votação que aqui a gente volta e vota e não tem segundo turno, não. É votação direta. 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
0: Foi rapidinho, né? 30 segundinhos, já tô de volta aqui repercutindo. Fluminense 2, Vitória também 2. Pra saber quem foi o melhor em campo.
12: O craque do jogo.
0: Agora sim, a votação sem segundo turno, Chico Aiello.
1: Ah, sim, acho que alguns jogadores do Fluminense fizeram um bom jogo, tá? O Lúcio fez um bom jogo. Soteldo, gente, fez um ótimo jogo. Talvez hoje tenha sido um dos melhores jogos do Soteldo com a camisa do Fluminense. Foi bem o Soteldo. Acho que o Milhão fez um bom jogo também, zagueiro do Fluminense. Mas para mim, já dei spoiler aqui, John Kennedy, não só pelo primeiro gol, o passe pro segundo gol, mas a intensidade, a vontade, a disposição. John Kennedy, para mim, o craque do jogo, Brunão.
0: John Kennedy, a votação, presuntinho tá ligeiro, hein? Se tem votação pro lado positivo, tem pro lado negativo também.
12: O pior em campo.
1: Pereba!
0: Presuntinho não perde, né?
1: Você gosta, né, Brunão?
2: Eu gosto
13: gosta disso.
1: Né,
0: esse
1: tá
0: clima é bom demais.
1: Você feliz, Brunão. Você tá perdendo oportunidade, Brunão. Tá soltinho na pista, hein, Brunão? Soltinho na pista. Gostei, Brunão.
0: Vamos lá. Chico, quem foi o pior em campo, hein?
1: Ah, cara, assim, alguns jogadores do Fluminense muito mal, né? Samuel Xavier muito mal hoje. René, outro jogador que não fez uma boa partida. Savarino abaixo, muito abaixo daquilo que ele pode entregar, daquilo que ele precisa entregar como jogador, da qualidade que ele é, o Savarino. Nonato também abaixo, mas assim, não tem jeito, né? Pênalti bobo cometido por ele e uma falha também ali no lance do segundo gol, né? Uma bola dividida. Ele já tinha cartão amarelo e aí ele deu uma pipocada para dividir. Alisson, jogador do Fluminense, o pior em campo, Brunão.
0: O Alisson realmente foi muito abaixo, saiu vaiado hoje de campo, tá emprestado pelo São Paulo e tem aquela regra do tempo que ele ainda poderá jogar ou não para ser comprado, ser contratado em definitivo. E nós falamos aqui mais cedo. Deixa eu aproveitar a Thalita até para já dispensar ela. O pessoal deve estar lá no vestiário ainda, o pessoal deve estar fazendo a famosa cera para sair do vestiário, para não ter que bater de frente com a imprensa. Ô, Thalita, passa então pra gente seu destaque final e traga a sequência do Fluminense na temporada, planejamento do Flu. Fique à vontade, minha amiga.
2: É isso, Brunão. Então, Fluminense agora tem aí muitas decisões, né, pela frente por conta aí da Copa do Brasil, quinta fase da competição que já acontece na próxima terça-feira. A gente destaca, né, Fluminense entre os times aqui do Rio de Janeiro foi o único que não conseguiu marcar gols na partida de ida, empatou sem gols com o Operário em 0-0 e tem esse duelo de terça-feira 9:30 PM contra a equipe aqui no Maracanã. E aí tem pela sequência o São Paulo pelo Campeonato Brasileiro no sábado, tem o duelo importantíssimo e decisivo contra o Bolívar pela Libertadores da América no dia 19 de maio, 19:00 PM, jogo que o Fluminense precisa marcar 3 gols de diferença, porque só vencer não é o suficiente para entrar na zona de classificação às oitavas de final da Libertadores da América. Depois, pega o Mirassol fora de casa, volta a jogar aqui no Maracanã contra o La Guaira, também pela Libertadores da América, e aí fecha essa sequência de 6 jogos, né, antes da pausa para a Copa do Mundo contra o Cruzeiro, partida que vai acontecer no dia 31 de maio, no mesmo dia do duelo entre Brasil e Panamá, que vai acontecer aqui no Maracanã, Brunão.
0: É isso aí. Ô, Chico, quer ver como trabalha a nossa repórter? A escala de trabalho da Tatá nesse domingo. Passa pra gente ao vivo, hein?
1: Já tô até cansado. Antes de você falar, já tô cansado.
0: Quer ver? Fala aí, Tatá.
2: Eu começo no CBN Esportes.
1: Isso.
2: Com convocados.
1: Ó, CBN Esportes amanhã, só, ó, tem Thalita Gildi, tem Zico, tem vai Leonardo mesmo. Dai e Gabriel Dudziak. Olha o peso desse CBN Esportes,
13: Bruno. Eu gosto disso.
0: Ai, eu também gosto. É, que pesado, e só tem craque. E aí, Tatá?
2: CBN Esportes, domingo ele é um bobo, cara. Isso aí é inveja, que ele não vai estar no CBN Esportes amanhã, com certeza. É, isso aí, ele é demais. Depois tem duelo, Brasileirão, Botafogo e Atlético Mineiro, mas eu vou estar na central da bola, mas não vou embora não, que depois tem Grêmio e Flamengo, e aí sim eu vou estar nas reportagens do confronto, Brunão.
1: Nada como ser amigo do chefe, hein? Só escalinha boa, né, Bruno?
2: 9:10 PM.
0: Isso aí é banco de horas. Cuidado com o banco de horas. Tatá, beijo pra você. Até a próxima, minha amiga.
2: Beijo, querido. Até a próxima. Sempre um prazer ter você aqui nas transmissões aqui do Rio.
0: Ah, o prazer é todo meu. Chico. Vai estourar o banco de horas da menina aí. Tá trabalhando.
1: Que isso, rapaz. É impressionante. Impressionante o banco de horas da Tatá, cara. Se isso aí fosse transformado em dinheiro, hein? Meu Deus do céu. Que salário seria esse? Valeu, Brunão. Sempre, ó, sempre um prazer ter você aqui no Futebol CBN do Rio. Volte sempre, hein, Brunão?
0: Ah, pode deixar. Próximo eu vou direto. Já vou falar com o 013. O 013, quero fazer lá do Rio de Janeiro. Ô, cidade maravilhosa. Chico, sua escala, rapidinho. Nesse domingão, tá em qual jogo?
1: Amanhã, no comentário do jogo do Fogão, às 16:00 PM, tem jogo do Botafogo, diante da equipe do Atlético Mineiro. E olha o timaço desse jogo. Carlos Alexandre narrando, eu nos comentários, Yuri Miltenstein na ponta do jogo e a central da bola com ela, com a Thalita Giudice, Brunão.
0: Meu Deus! Bom demais! Valeu, Chico! Que prazer estar ao seu lado, amigo. Bom descanso.
1: Abraço, Brunão. Até a próxima,
0: assim como a Tatá, até a próxima. Um abraço pra vocês. Obrigado pela participação neste final de semana, Rádio Globo. Vem aí o Sem Parar com o Carlos e na CBN Noite Total com Tânia Morales. Muito obrigado pela sua companhia. Obrigado pela sua paciência. Obrigado pela sua mensagem. Obrigado, Yuri Miltenstar, o nosso produtor. Obrigado também ao Presuntinho na mesa de som. É, minha gente, o Futebol Globo CBN estará de volta amanhã. Um beijo no seu coração e até a próxima. Tchau! Partiu, partiu, Rio!
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17: Muito boa noite, vamos nessa. Música diretaço pra você curtir a vontade.